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Olha só, se o cara não te ama mais, já não tá muito afim, tá meia boca, sai fora, vai fazer o quê? Vai ficar nessa neurose aí, chorando, sofrendo. 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

0: Eu costumo dizer que eu já casei com a gente com essa blusa, viu? Já casei de café com a gente com essa blusa.
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0: provação e aprendizado. Quando a dor nos bate à porta e enche de sombras nossa vida, costumamos chorar ou nos desesperar. Abatidos, olhamos em torno e invejamos os felizes do mundo, os que têm riquezas, os que aparentam não ter preocupações, os que têm saúde ou família perfeitas. Nessas horas de provação, lamentamos e choramos. Raras vezes aproveitamos a ocasião para meditar e retirar aprendizados. Muitas vezes, aqui na Terra, as preocupações da vida material nos cegam. Ficamos tão aflitos com o que haveremos de comer ou de beber, que esquecemos de que temos Deus, um Pai amoroso que cuida de todos nós. Acredite, ninguém está esquecido por esse Pai amoroso e bom, que faz nascer o sol sobre bons e maus, que faz cair sua chuva sobre justos e injustos. Muitas vezes nos perguntamos, por que isso aconteceu comigo? A pergunta deveria ser diferente. Para que isso aconteceu comigo? Sim, toda e qualquer experiência, sofrida ou feliz, traz um aprendizado importante. São momentos que vão enriquecer nossa alma. Deus não brinca com as nossas vidas. E se Ele permite que certas coisas aconteçam conosco, é porque há um objetivo útil e importante para nós. Faça uma retrospectiva. Observe os momentos difíceis de sua existência. Cada um deles trouxe algo de novo, um aprendizado especial. Cada lágrima acrescentou sabedoria, experiência, um novo olhar sobre a vida. A doença, por exemplo, nos ensina a valorizar a saúde, a cuidar melhor do corpo. A pobreza nos revela a importância do trabalho e do esforço pessoal. A família difícil nos oferece a lição da tolerância. Enfim, as privações nos ensinam a ser mais sensíveis perante o sofrimento alheio. Essas lições são interiorizadas. Nós as guardaremos para sempre. Na verdade, as dificuldades são advertências que a vida nos apresenta, alertas sobre nossas atitudes perante o próximo. Se algo ruim nos ocorre, vale a pena se perguntar: o que posso aprender com isso? Como posso melhorar a partir desse episódio? Mas atenção! Nada disso significa que devemos cultuar a dor. Nada disso. Bem sofrer não significa cultivar o sofrimento, ser conformista ou agravar as dores que sofremos. Bem sofrer significa enfrentar as situações com fé e coragem, alimentar a esperança enfrentando as situações com serenidade. Assim, busque soluções, lute por sua felicidade, mas faça tudo isso com tranquilidade. Quando desabarem sobre você as tempestades da vida, não se entregue à revolta destruidora. Silencie, ore e procure descobrir o aprendizado oculto que a situação traz. Acredite, por mais amarga seja a experiência, os frutos desse aprendizado jamais se perderão e eles poderão nos tornar mais sábios e generosos. Por isso, cada vez que as lágrimas visitarem seu rosto, erga os olhos para o céu e agradeça. Nas suas orações, peça a Deus a força necessária para superar o momento difícil e a inspiração para encontrar soluções. E Deus, que nos ama tanto, não deixará de atendê-lo na medida de suas necessidades espirituais. Quando o momento difícil passar, você se sentirá bem melhor se não tiver de lembrar que se entregou ao desespero, que gritou e se debateu. Em geral, a solução está bem próxima. Se estivermos transtornados de medo ou desespero, será mais difícil resolver o problema. Com calma, logo poderemos ver a luz no fim do túnel. Pense nisso.
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0: Bom dia, minha gente querida. Já são 5 horas em ponto. 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Bom dia, minha Bahia, bom dia, meu Brasil. Olha nós aqui de novo. Hoje é segunda-feira, né? Hoje é segunda-feira, hoje é 13/07/2026. Que a paz do Todo-Poderoso esteja do lado de cada um de vocês, viu? Que tenhamos um dia, uma semana recheada de coisas boas. E aí, descansou o final de semana? Fez o quê, hein? Fez o quê, hein? Bom dia, meus amigos. Bom dia, bom dia.
1: Focão, bom dia,
0: Marcelo.
1: E aí, como é que tá? Focão,
0: dá um abraço
1: pra esposa Rosa, a Eliana, a Pauliana, a Paula em São Paulo, minha irmã, meu cunhado em São Paulo, todo meu sobrinho, todos meus irmãos, toda minha sobrinha, todos meus filhos, a Gerson Preto, Zé Bumerim, Zé Bala, Zé Pintor, Zé da Onça, Pé de Pano, pra tio, Patrão de Passar Fome, pra Chiquinho da Cachorra, Zé da Mula Branca, Dete, Cachorrão de Raça, Professora Loura, Paulo, a Guedes, Danilo, Robert Barfito, todos meus amigos da região.
0: Bom dia, meu irmão. Bom dia, Marcelo. Olha, bom dia, meu amigo Falcão. Deus lhe proteja. Sua segunda-feira. Cadê aqui? Volta aqui. Lhe proteja sua vida, Radiola, hoje, hein? Com Amado Batista, Fíveres, muito massa. Ele pede pra eu mandar um abraço aí pra Guedes, na Fazenda Valdivino, pra Fábio Baitaba, Tony Procópio, Turigo, Diarone, Tinho da Tilápia, Pai Paulo e Mãe Roxinha, Netinho do Porco, Velho Cabeção, Mano Velho, Zé Paulo e Zé da Onça e Isaac do Bar. E pra todos os seus ouvintes aí da Zona Rural, de Piauí e toda a região. Valeu, potência de todas as manhãs. Bom dia, Babão. Olha que eu chego nas mensagens de todo mundo, tá bom? Alô, meu amigo Nego do sítio Raio do Sol e Brilho da Lua. Bom dia, Nego. Alô, Danilo, bom dia.

Olha a hora, meu amigo trabalhador, olha a hora, minha amiga dona de casa. Já estão 5 horas e 6 minutos. Bom dia, minha Bahia. Bom dia, meu Brasil. Oh, para nós trio, para a nadura, Castelo de Amor.

hora, meu amigo, olha a hora, minha amiga. 5:09. Bom dia, bom dia, bom dia. Quem tá bebidicando um cafezinho agora, hein? Eita, mas quem tá na cozinha, mexe pra lá, mexe pra cá. Bom dia, bom dia. Aí, Veta Pé e Teodoro Fuscão Preto.

0: 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Nova!
1: Tá na hora de acordar, meu amigo, tá na hora de acordar, minha amiga, 5:13. Bom dia, minha Bahia, bom dia, meu Brasil. É Érica Marques Luciano, entre ele e eu.

0: Opa, nós, 5:16, bom dia, meu amigo, bom dia, minha amiga, você que tá vira pra lá, vira pra cá, dormiu bem, não dormiu bem, fez o que no final de semana, hein? Passeou, ficou dentro de casa, passa rápido demais, né? 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
0: Se esqueça também do restaurante, hein?
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0: 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Olha a hora, meu amigo trabalhador. Acerte o seu pelo meu, 5:17. 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

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Olha, bom dia, Falcão, gostaria de ouvir Daniel. Toque sim. Olha, bom dia, Falcão, e uma ótima segunda-feira pra você e todos os ouvintes. Falcão, toca aí pra mim, Teodoro e Sampaio, ofereça aí pra Gil Vaqueiro, Juju, Renan, pra Zezé Vaqueiro, pra, ou seja, Zezé Pedreiro, Ivo Vaqueiro, Carrá e sua esposa, Pescador Mentiroso, e pros seus ouvintes. Aqui é Coxa. Ô, Coxa, um abraço, bom dia pra você, meu amigo Coxa, bom dia, meu irmão, bom dia, meu irmão. 5:22.

0: Zezé de Camargo e Luciana Ferro e Fogo. 5 horas 26 minutos. 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Dona Marinete, bom dia, bom dia. 5 horas 27 minutos. 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
0: Olha, bom dia, Falcão. Que Deus nos dê um início de semana. Valeu. Um abraço, Nego. Um abraço, meu amigo Nego, do Feito Raio do Sol e Brilho da Lua. Olha, bom dia, meu amigo. Manda um abraço aí pra Marcelo, pra Val, Pio Guedes, Zé Vaqueiro, Cildo Cocovado, pra Quinho, pra Nego e todos os... Ele falou todos os meus filhos, filhos dele lá, né? E amigos, aqui é Danilo. Danilo, um abraço, bom dia pra você, Danilão. Bom dia, Danilo. Bom dia, Danilo.
2: Bom dia, Falcão.
0: Bom dia.
2: Eu quero ouvir Fio de Cabelo.
0: Oh,
2: por favor,
0: Fio de Cabelo.
2: Bom dia pra nós.
0: Bom dia, bom dia, bom dia, minha amiga.
3: Bom dia, Falcão.
0: Oh, meu
3: Mazola da Dom Pedro.
0: Fala, Mazola.
3: Gostaria de dar um alô para meus filhos que estão daqui hoje para Salvador. O Leio, o Lani e o Carlos.
0: Oh,
3: meus netos. E Dona Deca. Eu queria passar a sua música aí de Milionário Zé Rico, Duas Camisas. Valeu,
0: valeu, meu irmão. Valeu, meu irmão. Um abraço, bom dia pra você, meu amigo Mazola.
4: Bom dia, Falcão. Manda lá aí pra Catatá, o Paquinho, pra Jaine, pra Rafaela.
0: Bom dia, meu irmão.
4: Corcovado em Piauí aí, Quadaquinho, Pátio Lari de Laco Mimosa. Um alô,
0: Cacau.
4: Então, ainda pra paz, Quadra Capa, Colheu Cacau. Toda rapaziada daqui na Canaã, Vaqueiro Fogozão. Tá falando que é Terra Seca, Falcão. Passou aí uma música bem retada aí, um sertanejo aí, Cristi Ralph.
0: Valeu, meu irmão. Valeu, é aí. Valeu. Deixa eu tocar aqui a música de Teodoro Sampaio para meu amigo Coxa aí na Avenida São Salvador. Alô, meu amigo Coxa, bom dia. Alô, pescador mentiroso, bom dia, bom dia.

0: Olha a hora, minha amiga Lília. Olha a hora. Já são 5 horas e 32 minutos. Tá tocando a música que você pediu, tá bom? Aí tá tocando. Chitãozinho Chororó, Fio de Cabelo. Essa música é linda, viu?
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0: música da década de 80.

Eita, nós 5 horas e 34 minutos. Bom dia, minha Bahia, bom dia, meu Brasil. O sol vai estar nascendo às 6 horas e 4 minutos, hein? O sol vai estar nascendo às 6 horas e 4 minutos. O pôr do sol está previsto para as 17 horas e 24 minutos. O climatempo está dizendo que hoje não chove, hein? Essa quem pediu foi Dandara. Lágrimas do coração. 5 horas e 35 minutos. Vamos acordando, gente.

0: Coisa linda, né? Coisa gostosa de se ouvir. Acho que jamais haverá músicas bonitas quanto essas. Nesse tempo, né? Ali da década de 70, 80, década de 90, coisa... Era música boa. Músicas boas. Hoje em dia tudo é coisa de inteligência artificial, até as composições, né? Quem viveu, viveu. Quem não viveu, né? Vai ficar ouvindo essas músicas aí que toca aí 3 meses, daqui a pouco some, né? 5:38. Bom dia, minha Bahia. Bom dia, meu Brasil.
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0: com... Aí é Bruno e Marrone. Faz de conta.

0: bom demais de ouvir Bruno e Marrone, né? Manda um abraço aí, deixa eu mandar um abraço aí pra Vando Uber. Alô, Vando, aí na Rua Aurora. Alô, Vando, um abraço, bom dia pra você, Vando.
1: Um beijo pra você.
0: Fala aí também,
1: oi,
0: Renan.
1: Oi, meu amigo, eu tava com saudade de
0: Vando
1: você.
0: Vando e Simone, aí na Rua Aurora. Ele sempre deixa recado lá no Instagram, né? Deixa recado lá no Instagram. E agora eu lembrei, viu, Vando? Um abraço, meu irmão, bom dia pra você. Que a paz de Deus esteja sempre com vocês aí, viu? Vando e Dona Simone, aí na Rua Aurora. Bom dia, bom dia. Bom, 5 horas e 42 minutos. 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Lindo lanche, toda a equipe agradece a sua preferência. 5 horas e 43 minutos. Alô, pastor Alcides, bom dia. Fala aí, pastor Alcides, manda um abraço pro vizinho dele ali, meu amigo Edinho. Meninos, manda um beijo pra Edinho. Edinho tá ouvindo a gente.
1: Um beijo pra você.
0: É, Edinho tá ligado.
1: Um beijo pra você.
0: Hoje eu passei, ele tava dormindo, viu?
1: Oi, meu amigo, eu tava com
0: Edinho
1: saudade
0: tá dormindo,
1: de você.
0: Edinho tá dormindo. 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Eu quero criar um casal de preá. Tem uma preá bonita aí, velho. Uma preazinha cabeluda. Preá parecendo um cachorro. Acho que eu vou criar um preá. Oh, alô, Kleber, bom dia, bom dia. Falar em preá, ontem eu recebi uma visita. Ontem eu recebi a visita de um sarigui, rapaz. Bichão grandão. Já tava dentro do meu quarto já. Passou pela janela ali, pela grade, tem uma tela, ele passou. Ô, bicho feio danado, viu? Ô, louco. Somente as ô, louco, 5 horas e 44 minutos. 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Pode passar, fale que foi eu que mandei. 5 horas e 43 minutos. 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
2: Não vai não.
0: Oxe.
2: Ele não vai não.
0: Renato?
2: Não vai não.
0: É, Renato.
2: Ele não vai não.
0: Ixi. Tá feio, viu, Renato? A Rodonório também tem, então vai procurar a Dona Maridete. Alô, Dona Maridete. Bom dia, levantar, Dona Maridete. Fazer um cafezinho aí, hein? Fazer um café. Dona Maridete é irmão de quem? É irmão da Dona Marielza, é? É irmão da Dona Marielza. 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Alô, Dona Olinda. Alô, Dona Olinda. Bom dia, Dona Olinda. Quem tá por aqui, Falco? Esse aplicativo aqui não abre. Tem que ser por cá. Tem que ser por cá. Aqui não abre. Parei aonde aqui? Parei aqui, ó. Parei aqui.
3: Bom dia, Falcão. Aqui é a voz da Paulinha de Guga.
0: Tchau e obrigado.
3: Pra Mandangá, pra Zebala. Pra toda a vaquerama, pra todos os seus ouvintes. Tô por cá. Ai, tchau e obrigado.
0: Tchau e obrigado.
4: Você sumiu, velho. Bom dia, Falcão.
0: Onde, Clay?
4: Escuta, Falcão. É de Clay da Rua 19 de
0: Abril.
4: O Falcão passa qualquer uma de Roberta Miranda aí, Falcão.
0: Tem uma aqui, tem uma. Pra nós ouvir.
4: Tô aqui fazendo um cafezinho com canela, por favor.
0: Canela?
4: Um cafezinho com canela.
0: Rapaz, aí eu não, eu também não. Nunca vi negócio de café com canela, não. Também ninguém vai tirar a canela pra fazer o café, né?
5: Bom dia, compadre.
0: Bom dia. Amém, bom dia.
5: Segunda-feira abençoada por Deus para todos nós, para você, Juju, Renan, toda a sua família e toda a minha família. Vou mandar meu alô para Jessina, Jey, Moura, Vanilda e Salvador, compadre Gene e você e todos os ouvintes, compadre Paulo e família, tá bom? Eu quero ouvir Meu Castelo de Sonho, você é a rainha. Tchau, bom dia.
0: Meu amor, tem Castelo de Sonho aqui, não sei se eu já passei, mas eu coloquei aqui.
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0: Agora chega aqui, eu organizo as coisas aqui, eu coloquei Castelo de Sonho. Não sei se você já passou. 5 horas e 50 minutos. Trio Parada Dura com Mato Grosso e Matias. Verdade dividida, coisa linda, hein?
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0: Meu amigo Tonho lá de Birataia, tô vendo sua mensagem aqui, viu, Tonho? Chego nela já, hein? Tonho lá de Birataia.

0: trem vão, 5h52. Tarde dividida, trio Parada Dura com Mato Grosso e Matias. Esse aplicativo tá me matando de raiva aqui. Eu perdi foi o tempo ali da. Vamos lá aqui, vamos ver. Olha aí, aplicativo que me mata de raiva, rapaz. Aqui, rapaz, aqui, ó.
1: Bom dia, Falco.
0: Bom dia, meu irmão.
1: Vou mandar alô pra minha esposa aí, mas Juju, Renan, Maverick, Jorjão de Itaúna, Martim. Pra todos os seus ouvintes. Passa uma música aí de Zezé de Camargo e Luciano pra nós ouvir. Que Deus lhe dê um dia de paz, um ótimo começo de semana.
0: Passei duas, mas acho que tem uma música ali ainda, Zezé, viu? Só quero te dizer, Rick Renner. Bom dia, minha Bahia. Bom dia, meu Brasil. A música é bonita, hein?

0: Acerte o seu relógio pelo meu Roscoff. Bom dia, minha Bahia. Bom dia, meu Brasil. 5:53.
1: Não passa.
0: Roberta Miranda. Explicar. Tem um ouvinte que me pediu a música de Roberta Miranda aí, não foi?
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0: Já tá tocando. Maria.

bom. Oxe, não era trilha da oração agora não, moço. Eu pensei que tinha aí... Eu pensei que tinha uma música aí antes, né? Mas agora a gente vai parar o que tá fazendo então, né? A gente vai parar o que tá fazendo e vamos falar com Deus nesse mundo tão turbulento. Quase que a gente não tem paz nesse mundo, né? Realmente aqui é tudo, tudo complicado. É só tragédias, notícias terríveis. Então, quer pegar com Deus, né? Você para o que tá fazendo agora, tá bom? Para um pouquinho o que tá fazendo e vamos acompanhar a oração do Pai Nosso. Eu acompanho daqui e você acompanha também daí, tá bom? Vamos lá? 6 horas.

Pai nosso que estais no céu, santificado seja o vosso nome. Venha a nós o vosso reino. Seja feita a vossa vontade, assim na terra como no céu. O pão nosso de cada dia nos dai hoje. Perdoai as nossas ofensas, assim como nós perdoamos a quem nos tem ofendido. E não nos deixeis cair em tentação, mas livrai-nos do mal.

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0: hora, minha gente querida, olha a hora, meu Brasil. Afeta o seu relógio pelo meu.
1: Titio Falcão, fala a hora.
0: Bom, já são 6:06.
1: Bom dia, Titio Falcão.
0: Bom dia, Juju, bom dia.
2: Bom dia, Titio Falcão.
0: Bom dia, Reina, bom dia.
1: Titio Falcão já tá na hora de ir pra escola.
0: Opa, tá na hora de levantar pra se ajeitar, hein?
2: Titio Falcão já tá na hora de ir pra escola.
0: Tá na hora de levantar pra se ajeitar.
2: Titio Falcão, o café já tá pronto.
0: Opa, nós trembamos um cafezinho. Ontem eu tomei um cafezinho com leite. Ontem eu tomei um cafezinho com leite. Bom demais. Ontem também lá no Fit Paraíso, eu tava lá no Fit Paraíso das Águas. Tem um cafezinho, já fica uma garrafa de café feitinha lá pra gente, né? Eita, nós fica por lá, passando o tempo e tomando um cafezinho, bom demais, né? Bom, já estão 6:07. Bom dia, minha Bahia. Bom dia, meu Brasil. Vou tentar aqui acompanhar o povo. Eu parei aqui em 5:14, hein? Deixa eu ver aqui agora. Agora é 5:22. 5:22 é a hora aqui pra eu acompanhar as mensagens, minha gente. A última, a mensagem que eu vou atender agora chegou 5:22. Jorge Bush, alô Jorge Bush, bom dia, bom dia. Loura mandou 5:26. Olha, olá Falco, é Loura, passando pra desejar uma semana abençoada pra você e todos os ouvintes. Manda alô pra Fábio de Ubaitaba, Pastor Alcides, Pio, Marcelo e Paulo. Bom dia, professora Loura, bom dia, Paulo, bom dia pra vocês aí na região dos bois. Bom dia pra todos aí na região dos bois. 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Vida boa, sábado eu almocei por lá. 6:08. 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Seu marido tá precisando, hein? Pra ver se ele reage. Reage, meu galo! Quando não reagir também, você sabe que... A idade, né? O homem tem prazo de validade. Mas tem que se cuidar. Fazer atividade física, que eu não tô fazendo, né? Começa mais paro. Dá uma olhada como tá a testosterona. Toma um suplementozinho. Faz uma reposiçãozinha hormonal. E daqui a pouco, ó seu marido reagindo. Ó seu marido reagindo, tá vendo aí? Ora, rapaz... Bom, falar de homem que não tá reagindo, mandar um abraço aí pra meu amigo Guedes, lá na Fazenda Valdivino. Alô, Guedes! Guedes não tá bem não, viu? Vi Guedes esses dias, meu amigo. Quando eu falei com Guedes respondeu assim, ó. Tá mal. Guedes não tá bem. Guedes não tá. Vixe.
3: Tô melhor. e aposto na sua casa.
0: É, Guilherme. Assim, meu filho. Afim Maria, Guedes, tu é doido. Tá doido, Guedes?
4: Um homem novo, né?
0: Rapaz, não é.
4: Rapaz novo.
0: Não é, rapaz. Tá mesmo,
4: Guedes. Uma feição derrubada. Não tem como dar férias
0: aí. É, né? Pra ver,
5: dá
0: né?
5: Carreirinha aí, ro-ro. Dá
0: carreirinha aí, ro-ro. É, rapaz. É doido.
5: Ei, dá uma carreirinha, jovem.
0: Guedes falou que tava numa fraqueza moada, rapaz, que tava meio calangueado. Amigo Guedes da Fazenda Valdivino. Ô, Marcelo, dá um chazinho pra ele aí, Marcelo. Quando ele passar aí, viu? Chama ele, dá um chazinho pra ele. Guedes tá meio amarelado, 6:12. 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Rapaz, eu tenho até um Vale Gás que a gente deu no sorteio do placar do Brasil, mas ninguém acertou, né? E aí eu vou fazer alguma coisa pra sortear aqui. Quem sabe um torneio de música, né? Tá na hora, já passou, foi na hora de fazer, né? Opa, já passou, foi na hora de fazer. Opa! Vai pedir aqui do gás, mandar um abraço aí pra doutor Sandro. Alô, doutor Sandro, bom dia. Meninos, manda um beijo pra doutor Sandro aí, vai. Vai que a gente precisa dele aí, viu?
1: Um beijo pra você.
0: Ora, bate o fio pra doutor Sandro. Doutor Sandro, me tira do aperto aqui.
2: Oi, meu amigo, eu tava com saudade de você.
0: Opa, alô, Glorinha. Alô, tia Glorinha. Bom dia, Glorinha. Bom, o Cacau fechou a semana pelo mercado do Cacau. Ó, existe um desencontro grande aí, tá feio, viu? Porque o mercado cacau, que as empresas gostam de comprar pelo mercado cacau, aponta que o cacau na Bahia tá, fechou a semana em R$325 arroba. Mas quando você vai pro sistema FAEB, que é confiável demais, tá batendo o cacau, fechou a semana em R$250 arroba. Tá dando R$75 de diferença, hein? Mas as empresas que gostam de comprar pelo mercado cacau, né? Sempre reclamam quando eu dou o preço pelo sistema FAEB, então compre pelo mercado cacau. Meu amigo Tônio, essa mensagem chegou às 5:31.
6: Bom dia, Falcão.
0: Ô, oh, meu patrão, velho.
6: Ô, Falco.
0: Oi.
6: Sábado eu pedi uma música pra tu aí, Falco. Calcinha preta, esqueci de tocar.
0: Não, porque eu tava fazendo especial. Você
6: consegue passar ela hoje aí, Falco? Tô aqui na escuta. Bom dia, Falco. Deus abençoe.
0: Foi porque Tônio. Eu tava fazendo especial ali, né? Você mandou o áudio de sábado, você mandou 5:48. E eu tava fazendo especial com o Milionário Zé Rico, né?
7: Bom dia, Falcão. Bom dia, Juju. Bom dia, Renan. Bom dia pra minha mãe, Nossi, pra Buíque em Travessão, pra Léo, pra Roque da Viola, Pastor Alcide, Pio da Tilapa, aí com o Vaqueiro, pra Barbão, pra Tubaína, Balta PC, Pé de Pano fazendo meu sonho, professora Loura e seu esposo Paulo, e pra todos os ouvintes de AZ. Pra não esquecer, Falcão, tô te ouvindo aqui hoje de Itabuna.
0: Ô, alô, Fábio, tem tempo que eu fui em Itabuna. Alô, Fábio, bom dia, Fábio. Olha, bom dia, amigão. Hoje é aniversário de Davi Luiz. O filho de Fernanda e Dig Moral. Também aniversário aí de Jamilão aí da Feirinha. Jamilão da Feirinha. Ah, é da Jamila que vende farinha, né? Deve ser ela mesmo, né? Semana de paz. Alô, Joel, um abraço, bom dia pra você, Joel. Bom dia, meu irmão. Opa, quem tá por aqui,
8: Falcão? Bom dia, Falcão. Aqui é Ramos.
0: Ô, Ramos.
8: Eu estou aqui em Santa Maria da Vitória.
0: Opa, nós.
8: Logo, logo chegou aí em Piauí.
0: Santa Maria da Vitória, bom dia, Ramos. Aqui, meu amigo Tônio.
9: Bom dia, Falcão. Falcão, aqui é Antônio. Viatária.
0: Alô, Antônio, um abraço. Esse rapaz é um bom profissional aí, viu? É bom, tapeceiro. Você tem um sofá pra reformar, ele mora em Birataia. Mas ele vem reformar o sofá na sua casa, sabia? Ele vem, um bom profissional.

0: Zé Paulo.
1: Para agradecer por mais um dia. Bom dia, Falcão. Bom dia a todos os nossos amigos, nossos ouvintes. Bom dia aí para esses ouvintes nota 10, que todos os dias está aqui mandando alô pra gente e ouvindo o programa. Falcão, também agradecer aí todos os meus clientes aí que participou conosco aí da promoção. Muito obrigado a todos. E dizer que o melhor está por vir, viu? Bom dia, um grande abraço. Um feliz dia a todos.
0: Rapaz,
1: bom dia,
0: gente. Eu tava com um bocado de cupom daquele dentro do carro. Cheguei no mercado, vai, aí tem... A cumbuca não tinha, não. Não participou, não. Eu sei que tá no carro lá. Eu esqueci, meu amigo. Fiquei pro sítio. Paralelo das Águas, que é do meu nosso amigo Jefinho. E aí, meu amigo, os cupons estão todos lá no carro. Lascou-se.
2: Bom dia, Falcão.
0: Bom dia, meu irmão.
2: Tô sintonizado no programa aí. Fazenda Boa Sossego, município de Itapitanga. Mandou a música aí de Zezé de Camargo.
0: Amigo, Itapitanga.
2: Linda, linda. Valeu.
0: Valeu.
2: É o nome da música.
0: Lá em Itapitanga.
3: Sabe por quê?
0: Valeu, é o Júlio César, rapaz. Júlio César, lembra de você, Júlio César, Itapitanga. Ah, dá pra você ir pro Gonguji ali, né, Gonguji? Valeu, meu irmão, abraço, bom dia pra você, meu irmão. Ei, música que maltrata meu coração. Essa aqui é de lascar, hein? 6 horas e 17 minutos. Bom dia, minha Bahia, bom dia, meu Brasil.

0: foi porque... Música linda, música maravilhosa, essa maltrata meu coração, 5:20, tá na hora de levantar, meninos, tá na hora de levantar, crianças, olha, bom dia, meu amigo, aqui foi sábado, rapaz, é meu amigo Anderson Francis, lá de Jussari, alô, Anderson Francis de Jussari, bom dia, meu irmão. 6:21. Aí, meu amigo Tônio.
1: O nosso
0: João do Carro e Banhadeiro, calcinha preta. Eita, essa é de cortar o coração.
1: A

0: peça de roupa que acaba com o coração de qualquer homem. Ah, mas também tem umas feias, né? Tem umas calçolonas desarrumadas. É, mas rapaz, a tal na calcinha acaba com o coração de qualquer homem.
1: Para com isso, tio Falcão.
0: Mas eu tô falando da música, a calcinha preta, que a mulher foi embora e acabou deixando a calcinha. A mulher já faz logo de propósito, né? Deixar aqui pra matar ele de raiva. Deixar aqui pra matar ele de raiva.
1: Esse Titim Falcão está azado, viu?
0: Não, eu tô falando demais, não. Tá demais, não, pai. Não, não é demais, não.
2: Titim Falcão, o seu hotel é nutrido.
0: 8:24. Meu ouvinte que me pediu, Christian Ralph. Não sei se foi Ed Clay.

0: Coisa linda, né? Coisa linda. Música muito bonita. Já são 6 horas e 27 minutos. Teve um acidente ali, onde um trabalhador morre em colisão frontal. Duas motocas se chocaram, colidiram, né? Ali em Lafayette, Cotinho, um rapaz tava indo fazer a feira, rapaz. Eu não entendo como duas motos se chocam de frente. Distração de algum, né? E o trabalhador acabou morrendo, o outro foi caminhado gravemente, ferido gravemente para o hospital. Coisa triste, né? Entre outras informações, tá bom? Deixa eu dar uma olhada aqui. Meu amigo Anderson Gomes, olha, bom dia Falcão e todos na escuta do programa Musical Sertanejo. É o Anderson aqui do Tinguinho, eu juro que lembrei do teu nome, né? Agora instante, quando eu mandei um abraço pro outro Anderson lá de Jussari. Uma semana abençoada pra todos nós, um abraço, meu irmão, tudo de bom pra você, viu? Bom dia, meu irmão. E aí, esse aplicativo do WhatsApp tá uma conena que só, hein?
1: Bom dia, Falcão. Oh, bom dia, meu irmão. Todo ouvinte aí da Nova. Tô aqui ligadinho no programa, Falcão. Essa calcinha preta é problema, meu irmão. Bom dia.
0: Vou dizer uma coisa.
2: Tio Falcão, deixa de ler o tri.
0: Cara, não suporta. O cara pega esse negócio. Rapaz, não vou nem falar, porque a gente também, né? Não posso falar, não. A mulher também larga o cara e vai pra, né? É doido, rapaz. Mas também tem umas que é feia demais, viu? Um negócio aí desarrumado que aquela ali, o caba não. Caba não dá importância, não. Mas se for, tu é doido. Vambora, menino, vambora.
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0: Eu queria ouvir essa música na íntegra, mas não vai dar, né? Bom, e assim sendo, nós vamos findando o programa de hoje com a plena certeza e convicção que comecei e estou finalizando o programa de hoje. É a mesma certeza e convicção de que Deus poderá voltar a qualquer instante. Assim eu confio, mas respeito a opinião de cada um de vocês. Oh, nem todo mundo acredita, né? Nem todo mundo acredita e confia que Deus vai voltar. Como também nem todo mundo acredita que existe Deus, né? Tem um ateu e a gente também tem que respeitar, né? Um dos princípios das coisas é respeitar, tá bom? Bom, beijo no coração. Tchau, tchau, meus amigos.
3: Mais uma dança.
0: Ah, essa aqui é boa, hein? Marcos Paulo e Marcelo. Sábado eu tava de boa, só assistindo e ouvindo Marcos Paulo e Marcelo. Ei, trembão! 6 horas 29, 6 horas 30 minutos. Tchau, tchau, meus amigos!

0: Bom demais.
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0: Bom dia, agora são 6 horas 36 minutos. Hoje é segunda-feira, dia 13 de julho de 2026. Estamos começando mais uma edição do Jornal da Manhã. E vamos conferir as manchetes que serão destaques no programa de hoje.
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0: Morador de Ubatã sai ileso de acidente na BR-330, próximo ao trevo com a BR-101. Trabalhador morre após colisão frontal entre motocicletas em estrada vicinal de Lafayette Coutinho. Jovem de 25 anos morre após colisão entre ônibus e carro de passeio na BA-026 em Maracás. Ônibus de turismo com mais de 50 passageiros tomba na BR-116 em Santo Estevão. Criminosos invadem residência em Ubatã e executam jovens a tiro. Governo Lula bloqueia quase 3 milhões de acessos a bets ligados ao Bolsa Família. Sem Neymar, CBF confirma novo ciclo e mira jogadores que não foram para a Copa 2026. Essas e outras informações, a sua participação em nosso zap 88068468 está no ar, mais uma edição do Jornal da Manhã.

0: Agora são 6h38. Vamos trazer ele, o Bom Dia Contagiante, trazendo a previsão do tempo, a cotação agrícola, o preço do boi gordo, o alô para a criançada com o nosso amigo Falcão. E aí, Falco, bom dia.
1: Fala, Gênio. Grande abraço. Bom dia para você. Bom dia para todos que estão em casa. E um bom dia mais que especial para as crianças. Todo mundo se preparando para ir para a escola. Depois de um final de semana daquela preguiça, mas tem que estudar. O caminho é aí, hein? O caminho do sucesso é estudar.
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1: O clima teve forma que o sol nasceu às 6h04. Tá previsto aí para o pôr do sol às 17h24. Hoje sol com muitas nuvens. Hoje não chove, o clima tempo tá dizendo que não chove. À noite muitas nuvens. A temperatura varia, a mínima 18, a máxima 30 graus, meu amigo. Vai esquentar, hein? Pode preparar aí o protetor solar.
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1: Bom, pelo sistema FAEB, o boi gordo fechou a semana em R$326,65. Meus amigos, já acumulam uma queda no mês de menos 2,90%, é o que aponta o CPEA. Vamos agora pro desencontro do cacau.
0: O quê?
1: Desencontro do cacau? Nos preços, né? Porque eu dou aqui do sistema FAEB, que é muito seguro e confiável. Mas assim, as empresas gostam de comprar aqui pelo mercado do cacau. E agora, José? Porque o sistema FAEB aponta que o cacau em Piauí fechou a semana em R$250 arroba. No Estilé do Itabuna, R$250 arroba. Mas o mercado do cacau, que eles gostam de comprar pelo mercado do cacau, aponta que o cacau fechou a semana na Bahia em R$325 arroba, dando a diferença de R$75.
0: E agora?
1: As empresas que gostam de comprar pela referência, a referência da Bahia, vai comprar pelo mercado cacau?
0: Permanece.
1: Não compra não, meu filho. Agora eles vão pro sistema FAEB. Mas aí tá tendo um desencontro alto aí, né?
0: R$75? Muito alto.
1: Desencontro muito alto aí. Ninguém vai comprar, eu acredito que ninguém vai comprar aí pelo mercado cacau. Todo mundo compra. Quando o sistema FAEB está um pouquinho acima, todo mundo compra pelo mercado cacau. E agora? Ninguém vai comprar, tá bom? 6h40.

0: Beleza, Falco? São 6 horas 43 minutos, 6h43. Olha, nas manchetes que eu trouxe aqui há pouco, os instantes, esqueci de trazer aqui informação a respeito, envolvendo aqui a situação da prefeita Larissa Dias, do vice-prefeito Orlando Santos, viu? Larissa Dias e Orlando Santos vencem a terceira AIGE e encerra série de ações que pediam cassação da chapa. Daqui a pouco eu vou trazer esses detalhes aqui. Se encontra aqui em nossos estúdios o nosso amigo Hudson, o homem que traz notícias boas lá, vindo de Salvador. Na verdade, estava em Minas Gerais, se não me engano, estava em Minas Gerais. Vindo de Salvador com notícias boas. 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Aguardem. 6 horas 45 minutos. E aí, compadre Foster, como é que você está, compadre Foster?
1: Eu tô em paz, graças a Deus.
0: O dedo tá machucado, compadre?
1: Tá. Fica dolorido.
0: O que foi aqui, isso, né, rapaz?
1: Jogando videogame, rapaz.
0: Jogando videogame.
1: Cria como... um caroço, um
0: sinal de que você joga há muito tempo, né?
1: É porque eu boto força, eu tô um pouco bruto.
0: Não é força, é jeito, né, rapaz?
1: É, ali é jeito, mas daí não tem jeito, né?
0: Você ganhou ou perdeu esse final de semana?
1: Então, você viu aquele negócio de Arapiaca?
0: Já.
1: Pois é, ontem eu. Quer dizer, sábado eu fui, mas beleza, saiu 0-0.
0: Zero a zero.
1: Nada. É. Mas aí ontem o Fernando de Alipe, Fernando vereador.
0: Fernando?
1: Me chamou. Você não vai também. Fernando Forçado me chamou, eu tava de boa ontem. De boa, intocado aí.
0: Diz que ele ligou assim: ô, vem cá, você perder pra mim aqui, seu pato. Diz que foi
1: assim. Não, ele vai, medroso. Ele falou, medroso.
0: Fica botando pilha,
1: e
0: né?
1: E aí, meu amigo, Fernando também tava levando aquele negócio de, né? Fernando, na bala, daqui a pouco teve um revertelo. E aí eu me lasquei nas negas. Tem umas negas negas que a gente faz lá, e aí, meu amigo.
0: Um a um, bora nele, perdi... melhor de três.
1: Pô, meu, eu perdi pra lá uma de 80. A Oxi. Primeira, de 80. E aí lascou. Aí foi água abaixo, já foi.
0: Ladeira abaixo.
1: Não deu mais tempo pra reverter o negócio.
0: Mas assim mesmo. A pancada foi grande.
1: A gente faz o que a gente gosta, é bom demais.
0: Mas é bom, é diversão. Olha, eu tenho uma mensagem de reflexão pra você.
1: O sítio, pensa, o sítio já é um paraíso.
0: É bom.
1: Tu vem trilha aqui.
0: Prepara uma trilha pra nós aí, Falco.
1: Você já lhe falei, você tem que procurar sua trilha.
0: Idade não permite aqui, eu tá lembrando essas coisas, não, rapaz.
1: Tá chegando aí a trilha? Eu tô sem retorno. Vá.
0: Coloca o retorno pra você ouvir a minha voz aqui nos microfones.
1: Eu não quero ouvir, não.
0: Ouça a minha voz no retorno, rapaz.
1: Vai.
0: Gente, hoje é segunda-feira. E muitas das vezes você acorda desanimado, cabisbaixo, triste. Talvez porque você não conseguiu alcançar um objetivo, um projeto de vida criado durante dias atrás, anteriores. Mas com esse novo ciclo que se inicia hoje, você tem uma nova oportunidade de lutar mais uma vez e, com fé, perseverança, alcançar aquilo que você tanto almeja, aquilo que você tanto quer. Digo e repito sempre para você, desistir não é a melhor opção. Na verdade, na escala, no calendário, no dicionário do guerreiro e da guerreira, a palavra desistência nunca fez e nunca fará parte. Levante, erga a cabeça, dá uma balançada, sacode a poeira, toma um copo de café forte, entregue a sua fé, a sua crença, a sua vida, os seus caminhos ao Senhor e vá para a luta. Lute, erga a cabeça. Nada nem ninguém é mais forte do eu que está dentro de você mesmo. Não desista dos seus sonhos. Não desista das suas realizações, dos seus projetos. Não desista de você. Às vezes, na nossa caminhada do dia a dia, existem pessoas que vêm nos dar umas palavras contrárias, tentar nos abater, tentar nos tirar um ânimo, desanimar. Mas eu digo para você mais uma vez, você e você é que tem a capacidade de sentar. Você já parou para sentar você e fazer uma reunião consigo mesmo, onde você terá pontos de críticas e também de elogios? Você já parou para analisar tudo direitinho, quais os pontos da sua vida, todos os pontos? Existem vários pontos da sua vida que são pontos positivos. Os negativos, é normal, afinal de contas, nós somos seres humanos e nós não temos a perfeição. Nós não somos perfeitos. Mas não desista daquilo que você quer. Se você tem um sonho de ter uma casa própria, lute, busque. O sonho de se tornar alguém, um outro profissional, tudo aquilo que você sonha, colocando Deus à frente, você vai conquistar. Mas para isso acontecer, você precisa continuar e não pode desistir. Uma ótima segunda-feira para todos nós e que Deus nos abençoe.
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0: Agora são 6h49, 6h49. Olha, compadre Foster, trazendo aqui informação para os ouvintes. A Justiça Eleitoral da 24ª Zona Eleitoral de Piauí julgou totalmente improcedente a terceira e última ação de investigação judicial eleitoral, movida contra a prefeita Larissa Dias e o vice-prefeito Orlando Santos e a ex-prefeita Maria das Graças Mendonça. A decisão assinada pelo juiz eleitoral Dr. Hilton de Miranda Gonçalves também acompanha o parecer do Ministério Público Federal, eleitoral, melhor dizendo, que havia se manifestado para a rejeição dos pedidos formulados pela coligação autora. Com a sentença, Larissa Dias e Orlando Santos consolidam a permanência de seus mandatos após obterem decisões favoráveis nas três ações que pediam a cassação da chapa eleita nas eleições municipais de 2024. Na ação, a coligação Piauí Unida para Avançar alegava suposto abuso do poder político e econômico, além de condutas vedadas durante o período eleitoral. Entre os argumentos apresentados estavam a execução de obras e pavimentação asfáltica, o aumento de investimentos em infraestrutura, supostas irregularidades em licitações e a utilização da máquina pública para beneficiar a candidatura governista. Ao analisar o caso, o magistrado concluiu que as acusações não foram comprovadas por provas robustas. Na sentença, o juiz destacou que os investimentos em infraestrutura estavam previstos na Lei Orçamentária Anual de 2024, que as obras possuíam respaldo legal e que não houve demonstração de desvio de finalidade capaz de comprometer a igualdade na disputa eleitoral. Também ressaltou que a simples realização de obras públicas em período próximo às eleições não configura por si só abuso de poder. A decisão ainda afasta as alegações de irregularidades na divulgação das obras e no uso de elementos associados à campanha eleitoral, entendendo que não ficou comprovado qualquer impacto efetivo sobre a vontade do eleitorado. O juiz observou que a instrução do processo transcorreu sem produção de prova testemunhal e que não houve elementos técnicos ou periciais suficientes para sustentar as acusações. Ao final, o magistrado julgou totalmente improcedentes os pedidos da AIGE e determinou o arquivamento do processo após o trânsito em julgado. Esta foi a terceira ação eleitoral ajuizada contra a chapa vencedora das eleições municipais de 2024 a ser rejeitada pela Justiça Eleitoral. Com a nova decisão, a prefeita Larissa Dias e o vice-prefeito Orlando Santos permanecem no exercício dos mandatos sem qualquer condenação nas ações de investigação que buscavam a cassação da chapa. Essa notícia, há uns meses atrás, ela balançou a cidade de Piauí e a região, porque eu lembro muito bem que... Deixa eu pegar aqui a matéria aqui, o título da matéria naquela época, que trouxe, rapaz, um rebuliço. Deixa eu trazer aqui a matéria. Um rebuliço em Piauí região. Tu lembra o título da matéria, Falcão? Lembra não, né? Que dizia assim: prefeita Larissa e vice Orlando Santos tem cassação do mandato, alguma coisa desse tipo. Ou seja, afastamento. Afastamento. Essa matéria trouxe um rebuliço para Piauí, porque quando se ganha uma eleição, uma campanha eleitoral, seja na esfera municipal, na esfera estadual, cria-se um planejamento. Aquele momento de transição ali, cria-se um planejamento. Com isso, aqui achei a matéria. Acho que eu achei a matéria aqui. Com isso, fica em xeque a continuidade do trabalho a ser realizado pela gestão atual, no caso a prefeita Larissa Dias e o Orlando Santos. Naquela época trouxe um rebuliço, muitas pessoas preocupadas, muitos funcionários públicos preocupados, porque existem os funcionários efetivos, existem aqueles que são indicações, carros comissionados, os nomeados. Isso causou um rebuliço, pessoas preocupadas. E isso vinha, esse peso vinha, essa sombra vinha assustando a gestão da prefeita Larissa Dias. Com essa nova decisão, traz uma tranquilidade maior, até mesmo para a prefeita Larissa Dias, que no momento em que eu conversei com ela, como profissional de imprensa e também como servidor público, que estou nomeado pela prefeitura, assim, trazia um desconforto muito grande. E ela sempre falando, eu não cometi erro nenhum, não fiz erro nenhum, não cometemos erro nenhum, não teve erros, não teve erros, não teve isso. Então, essa decisão, de certa forma, traz uma tranquilidade para a gestão. Traz uma tranquilidade para a gestão. Observa-se também que nesse processo, nessa ação judicial, também foi citado o nome da ex-prefeita, a senhora Maria das Graças César Mendonça. E foi citada aqui, a ação foi movida contra a prefeita Larissa Dias, o vice Orlando Santos e a ex-prefeita Maria das Graças Mendonça. É impressionante, gente, como às vezes as pessoas se disponibilizam os seus nomes, a pessoa coloca o nome à disposição e depois tem que sofrer as consequências de ações judiciais. Não fique achando que ser prefeito de um município é simples, é fácil, não é. Porque mesmo após você entregar a gestão, passar o bastão, você pode sofrer as consequências de processos, de denúncias, de ações. Eu não me recordo, Falcão, quantos anos são, mas são alguns anos. Terminou o mandato hoje, 2026. A pessoa continua ali com alguns anos, com seu CPF vinculado a algumas ações. Então, não é fácil. Não é fácil. O que nós podemos afirmar aqui é o seguinte, que até se prove o contrário, tanto a prefeita Larissa Dias e o vice-prefeito Orlando Santos, assim bem como a ex-prefeita Maria das Graças César Mendonça, são pessoas corretas, pessoas sérias. Não se provou nada até o momento. Se tem alguma coisa, a justiça, um dia, ou hoje, ou amanhã, ou depois, irá mostrar, assim como mostrou que não houve nenhuma influência por parte da justiça que diz isso. Agora aqui vai um pedido. É a terceira ação contra... Uma observação, na verdade. Não é um pedido, é uma observação. A terceira ação contra a atual gestão. Nós entendemos que existe esse método. Mas eu acredito que para Ipiaú isso não é bom para Ipiaú. Não é bom para o município de Ipiaú. Não é porque Larissa Dias não, mas poderia ser A, B, C, podia ser Dona Maria, podia ser José Mendonça, podia ser Deraldino, podia ser qualquer um. Essa imagem que estão criando ou tentando criar do município de Ipiaú, isso não é legal. Isso traz uma mancha para a cidade de Ipiaú, questão administrativa. Entendeu? Eu não posso tecer nenhum comentário aqui na defesa de Dona Maria, de Larissa e do vice-prefeito Orlando Santos, porque eu não tenho na procuração, mas é uma observação que estou fazendo. Eu acho que isso mancha a imagem de um município. E está na hora da gente começar a unificar forças, tanto a situação quanto a oposição, para o bem do nosso município. Para o bem do nosso município. Essas picuinhas políticas, isso só trazem insegurança para a população, insegurança para a gestora, o vice, insegurança para os servidores públicos. Então chega, vamos dar continuidade ao processo. 2028 é logo ali. Vá para a disputa eleitoral, apresente projetos, planos de governo, apresente aquilo que você tem de melhor para o nosso município e a população vai escolher se vai com A ou com B. Mas essas tentativas, já demonstrou aqui, são tentativas frustradas. Seria bom que a gente não estivesse passando por isso. Às vezes quem está em casa fala assim, mas não é nada demais, é sim. Você não tem noção como isso causa insegurança, mesmo sabendo, a pessoa sabendo que fez ou que não fez nada, mas isso causa insegurança. Isso não traz tranquilidade, não traz paz. Esperamos que essa disputa chegue por aqui, pare por aqui mesmo, para a gente dar continuidade à gestão que aí está. Daqui a 2 anos é o período eleitoral para prefeito, vereadores. Aí você, que tem interesse em administrar Ipiaú, apresente projetos, ideias, planos de governo. E aí a população vai escolher se vai com você ou se vai com outro. Tá bom? 6:59, 6:59. Olha só, eu vou daqui a pouco falar... Opa! Essa nossa mesa aqui, tem hora que ela tá dando um negócio, né, Falcão? Sozinho. Falcão tá fora da mesa, mas tá subindo o volume. Nós vamos conversar daqui a pouco com o nosso amigo Hudson, homem que vai trazer informações da Sport Motos, tá bom? Eu vou ao intervalo comercial rapidinho e eu trago já já mais informações também aqui na página policial e também informações da Seleção Brasileira. Falcão quer saber onde é que tá Neymar. Onde é que tá Neymar? Sem Neymar, Neymar tá jogando, Falcão. Você viu lá jogando pôquer? É pouco aqui,
1: não Neymar tá de boa. Neymar tá de boa, rapaz. Neymar tá de boa na vida, rapaz. Teve jogadores que foram suspensos aí da Copa, você viu? Por envolvimento nos jogos. Você viu?
0: Sim.
1: Rapaz, você viu? Até hoje não entendo como aquele jogador da Noruega não tocou a bola pra aquele gigante, pra Haaland. Tu viu? Haaland sozinho esperando a bola, o cara tocar. O cara, sabe o que é isso? Sabe o que é isso? Ali é inveja. Porque rapaz, assim, só se sai o nome de Haaland, né? Porque Haaland é quem faz o gol.
0: É.
1: Fez 7 gols. E o cara, só ele, um zagueiro e Haaland do outro lado, esperando a bola. Era pedindo só tocar. A bola. Era só tocar, cara. Aí é inveja, pode ter certeza. Porque só sai o nome
0: é
1: do cara.
0: É complicado, Falcão, esse negócio.
1: Não, você vai tocar ali, o cara fazia o gol, cara. Inveja. Mas eu vi uma matéria aí a respeito da Copa do Mundo, a respeito de alguns jogadores que foram.
0: Olha, eu nunca. Suspenso. Eu nunca imaginei que eu poderia ter. Fazer esse comentário com. Fazer aqui agora a respeito de Copa.
1: E tá nojento o negócio das bets, viu?
0: Não, além das bets, eu acho que a Copa 2026, eu acho. O Brasil perdeu, não tem nada a ver com falar aqui não. O Brasil perdeu porque foi incapaz. O Brasil perdeu porque não apresentou futebol. Mas vendo, assistindo alguns jogos, eu tô achando, Falcão, que tem influência, viu, Falcão, de fora.
1: Rapaz, eu não sei se tu ouviu Messi pisar por trás da perna do cara. O cara pisou assim na panturrilha ali.
0: Quem?
1: Messi. Ele, jogou, ele botou, rodada, ele botou os mil mesmo ali. Ali era pra ser expulso, meu amigo. É. Aí tu vê um cara que tava suspendo, um cara que tomou um cartão vermelho. Aí a FIFA suspendeu o cartão vermelho.
0: E jogador.
1: Acredito que com medo do presidente lá, né?
0: É.
1: E aí o cara voltou a jogar. Eu nunca vi isso na minha vida.
0: Mas não adiantou
1: vida.
0: Nada. A Bélgica foi tudo uma sapatada.
1: Tudo bem, beleza. Mas já pensou se a Bélgica fosse desclassificada
0: com o gol daquele cara?
1: Já pensou, meu irmão? Então a FIFA, na verdade, é uma decepção.
0: Exatamente.
1: É uma vergonha.
0: Outra coisa, eu tô observando assim, de certa forma, o que que acontece? Argentina, nada contra a Argentina. Tô falando a verdade, é a visão que eu estou tendo.
1: Sim.
0: Sendo favorecida, Falcão, em alguns
1: sempre
0: momentos.
1: Sempre foi.
0: Nessa Copa, principalmente.
1: Sempre foi. Foi o que eu falei de meta aqui agora, sempre
0: Olha,
1: foi.
0: A Argentina tirou quem, meu Deus?
1: A Argentina não era pra ter 3 títulos.
0: Tava tomando 2-0 de...
1: Tomando 2-0
0: do Egito. Do Egito? Beleza. Egito, sim, Egito. Teve uma jogada em que, eu não sou árbitro de futebol, mas na minha visão, aquilo seria pênalti contra Mohamed Salah.
1: Foi, aquela bola ali.
0: Aí saiu o contra-ataque, a Argentina foi e botou 3-2 e ganhou o jogo.
1: Foi, ganhou o jogo. E já tinha
0: parava aquele lance ali.
1: Era pra analisar, cara. Parava
0: aquele lance ali. Aí o que acontece? Saiu o gol da Argentina, favorando a Argentina. Você acha que o árbitro ia voltar atrás? Você acha que o árbitro ia voltar atrás?
1: Olha, falar, a Argentina não era nem pra ter três títulos. Você lembra que Maradona fez o gol na mão? Naquele tempo não
0: La
1: tinha
0: mão
1: VAR.
0: De Deus.
1: Mas todo mundo viu, os outros jogadores viam, mostrando pro árbitro que foi mão, então, que mão de Deus, rapaz.
0: Não,
1: Deus
0: ele,
1: aquele
0: escuta,
1: é mão de ladrão.
0: Escuta,
1: roubou.
0: Ele disse, ele usou essa expressão.
1: Aí a Argentina, na verdade, não era pra ter três títulos, não, meu amigo. E aí foi campeão e pronto.
0: É. Então, assim, na minha visão, tá tendo um certo favorecimento pra Argentina. E não se assustem não se a Argentina for campeã.
1: Não, campeã acho que não vai não, porque não tem futebol suficiente pra ganhar da França.
0: Mas também não
1: tão,
0: tinha.
1: Estão empurrando pra dar a mesma final.
0: Mas não tinha futebol também suficiente contra o Egito também.
1: Não, mas estão empurrando pra dar a mesma final.
0: Os jogadores suíços agora estão reclamando também do jogo contra a Argentina. Não sei se vocês viram aí, reclamação
1: vi, todo
0: pesada.
1: Mundo
0: então tá vendo o favorecimento sim para a Argentina ir pra final e tentar reeditar a final da última
1: Copa. É muito
0: Copa.
1: Difícil. O time da Argentina, que não é um time bom. Não é um time bom. Até agora não pegou um time da prateleira de cima, do top 10.
0: Pegou, não.
1: Vai pegar agora a Inglaterra. Né? Inglaterra que deu sorte também, porque eu não engulo aquela eliminação do time de Haaland. Como não, mano? Noruega. Não tem como engolir aquilo, não, hein? Aquele ali tem alguma safadeza ali, porque tocava bola. Só era tocar bola, mais nada.
0: É. Então, assim, são coisas que estão acontecendo na Copa 2026. É uma visão que eu tenho, sabe? Que eu tô achando que tem influências aí. Tem dedo de gente por fora aí, viu? Mas vamos que vamos. São 7:04, Falcão. Vou ao intervalo comercial e eu volto já trazendo informações aqui, porque um morador de Ubatã saiu ileso de um acidente na BR-330, próximo ao trevo com a BR-101, tá certo? Depois do intervalo comercial. Volto já.

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0: Agora são 7h09. 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Estamos aqui recebendo nosso estúdio, nosso amigo Hudson. Oi, Hudson. Bom dia, bom dia.
1: Alô, meu amigo Gini, bom dia. Como é que você tá? Tudo bem?
0: Tudo na paz, graças a Deus.
1: Olha só que maravilha, meu amigo Falcão também aqui, aquele abraço e um forte abraço também a todos os ouvintes que estão aí nos acompanhando. 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Geni, é com você, meu amigo.
0: Valeu, valeu, valeu.
2: Geni, não,
0: é normal. As pessoas me chamam de...
2: Geni é mulher. Geni é mulher.
0: As pessoas me chamam... Não dá no mesmo.
1: Eu peguei pesado, pô.
0: Não dá no mesmo, não. Que é isso? Calma, moreno.
1: Geni ou Geni?
0: Geni.
1: Geni, né?
0: Isso.
1: Mas o pessoal não chama Geni, não.
0: Algumas pessoas chamam. É normal, né? Normal. Eu não entendo isso como ofensa, não. Fica de boa, relaxa.
1: Eu fiquei ofendido porque Falcão...
0: Eu lhe ofendi? Foi?
1: Não, Falcão... Falcão, ele deu a entender que eu... Ele quis jogar você, contra aqui, fazer não, uma briga aqui, não,
2: você ofendeu ele profundamente. Você nunca trocou o nome dele, macho.
0: Não, que isso.
2: Geni, rapaz, é mulher.
1: Não.
2: E depois você falou que...
1: Você tá fazendo brigar com o cara aqui, pô. Tá no ar, aí? Ao vivo.
0: Tá vendo aí?
1: O pessoal tá vendo isso, pô.
0: Ele aí gosta de bagunça, não. Ele fica bagunça,
1: né?
0: No programa. É, ele é bagunça.
1: É brincadeira? Geni.
0: Geni,
1: desculpa aí.
0: Não, tranquilo.
1: Valeu,
0: relaxa,
1: Geni.
0: Fica com Deus. Fica na paz.
1: Rapaz.
0: 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Mas amanhã o Hudson volta aqui pra gente bater um papo novamente. Falcão, você tem capa de chuva? Tá precisando de alguma coisa assim pra sua moto? Porque você é um parceiro.
2: Rapaz, quando tá chovendo, eu tô de carro. Graças a Deus. Deus me deu esse privilégio. Se chover, eu tô de carro.
0: É do Fórmula 1, né, Falcão?
2: Mas assim, a moto, a moto tem que dar manutenção, né? Agora mesmo tem que trocar o óleo.
0: Pronto.
2: Agora mesmo tem que trocar o óleo.
0: Mas você não tem trocado óleo com frequência, não, Falcão?
2: Troquei. Troquei, mas já tem que trocar de novo, né? Tô falando.
0: Você não, não, seu óleo tá ruim.
2: Oh, meu Deus, vai.
0: Você não tá trocando óleo, não, velho.
2: O motor aqui já tá me fumando.
0: O motor
2: já.
0: Tá batendo já.
2: O motor já tá.
0: Tá gasto já.
2: A biela tá batendo ali.
0: São 7h14. Olha, gente, o morador de Ubatã se envolveu em um acidente na tarde do último sábado na BR-330, a cerca de 1 quilômetro do trevo de acesso à BR-101, na proximidade de Ubaitaba. Conforme as informações apuradas, o ubatense trafegava pela rodovia conduzindo um Volkswagen Saveiro que puxava uma carrocinha carregada com mercadorias da empresa em que trabalha, quando, por circunstâncias ainda desconhecidas, perdeu o controle da direção. O veículo saiu da pista e parou em meio ao matagal, às margens da rodovia. Apesar do susto e os danos materiais, o motorista não sofreu ferimentos, né? As mercadorias transportadas na carrocinha foram transferidas para um outro veículo. Até o momento, não há informações se a Saveiro possui seguro ou não, tá certo? São 7h15, 7h15. Cadê Falcão? Vamos atender o povo aqui no nosso WhatsApp. Quem tá aí, Falcão? Joelson Passos trazendo aqui as informações. Tá ruim aí, Falcão, é? Tem que vir pra cá, volta cá. Oi, Joelson, bom dia.
3: Bom dia, meu amigo Gene, bom dia, Falcão, bom dia, ouvintes da Nova. Pedir a bênção de Deus sobre essa casa, sobre vocês e as nossas famílias. Muito obrigado por tudo, meus amigos. Hoje, meu amigo Gene, dia 13/7, é aniversário de Betânia. Betânia é enfermeira, Betânia Passos. Hoje é aniversário de Jamile. Jamilão da Farinha, como é conhecida essa máquina.

0: Roberto. Bom dia, gente. Bom dia, Falcão. Bom dia, ouvintes da Nova. Que Deus ilumine e abençoe a nossa semana. Obrigado por tudo, meus amigos.
1: Valeu, Joelson. Muito obrigado pela sua participação. Bom dia. A Avenida João Duval Carneiro está abandonada, inacessível. Concordo, viu? Volta lá, Falcão. Concordo. Eu tive que passar. A pessoa não mandou o nome, não, Falcão. A pessoa não mandou o nome. Tem que mandar o nome aqui da informação. Vê quem é essa pessoa, Falcão. Eu passei por essa rua. Rua João Duval Carneiro. Meu Deus do céu. Foi que dia? Esses dias.
2: Aquela rua ali tem o quê? Uma cabeça de jegue ali?
1: Não, rapaz.
2: Porque ali refizeram o calçamento ali, não foi? Levou mais de ano interditado aquilo ali. E agora já tá assim de novo.
1: É, realmente porque a situação
2: é uma parte importante da cidade que liga, né? Liga aquela região do sítio, aquele trecho ali.
1: Sim, sim.
2: Liga pra principal aqui, que é a Avenida Lauro de Freitas, né?
1: Ah, é sentido da BR-330, né?
2: É.
1: Pois é, então assim, eu tive ali, realmente tá aquele trecho ali, tá precisando de uma atenção devida. É o Jackson, né, que mandou uma atenção devida. Da gestão. Atenção, o Ítalo, secretário Ítalo. Ô Ítalo, vê o que pode ser feito dessa rua João Duval Carneiro aí, meu amigo. Porque realmente eu passei ali e meu carrinho velho não aguentou, não, viu? Não aguenta esse repuxo, não, viu? Dá uma chegadinha lá, Ítalo, pra ver o que tá acontecendo. Porque tá feia, viu? Na subida, quem vem? Olha só, quem sai ali do Hospital do Estado, subindo sentido, meu amigo, a ladeira está intransitável, umas crateras gigantescas. Aí quando você sobe a ladeira com muita dificuldade, na hora de descer, lá embaixo também do mesmo jeito, já ali próximo ao Colégio Militar, também tá chegando ao Colégio Militar, tá horrível aquele acesso ali. Então pedi atenção aí do secretário Ítalo, para dar uma olhadinha na rua João Duval Carneiro, tá bom? Tá, o negócio tá feio ali realmente. Quem mais tá aí, Falcão, no nosso WhatsApp, Falcão?
2: Aqui a Maria Damiana. Aguenta um pouquinho, deixa eu dar
1: aguenta um pouquinho. Então é o seguinte, eu vou trazer aqui uma informação aqui a respeito do seguinte. Um trabalhador morreu após colisão frontal entre motocicletas em estrada vicinal de Lafayette Coutinho. Rapaz, eu tenho observado que está acontecendo muito acidente, gente. Um grave acidente entre duas motocicletas provocou a morte de um trabalhador rural na manhã de sábado, em uma estrada vicinal que dá acesso ao povoado do Amazonas, do município de Lafayette Coutinho, no Vale do Jequiriçá. De acordo com informações preliminares, as motocicletas colidiram frontalmente e, com a força do impacto, os veículos pegaram fogo. Um dos condutores, identificado como Adriano, morreu ainda no local. O outro motociclista foi socorrido por moradores e encaminhado para a unidade de saúde. Segundo a apuração inicial, uma das motocicletas teria invadido a pista contrária, provocando a colisão. As circunstâncias do acidente, no entanto, ainda serão esclarecidas pela perícia. Adriano morava na zona rural de Lafayette Coutinho, trabalhava em um estabelecimento dedicado à criação e manejo de cavalos e deixa esposa e filhos. O corpo foi removido por uma equipe do Departamento de Polícia Técnica de Jequié e encaminhado ao Instituto Médico Legal, onde serão realizados os procedimentos de praxe. Além desse acidente, um outro fato trágico foi registrado também no sábado. Em outra localidade do município, um homem identificado como Ney morreu após sofrer uma descarga elétrica ao ligar uma bomba d'água em uma barragem. As circunstâncias da ocorrência também estão sendo investigadas pelas autoridades competentes. Olha, essa questão da parte do acidente aqui, com certeza, alguém, um dos dois, perdeu aqui o foco, tirou a atenção, desatenção total, que invadiu a pista contrária e bateu de frente. Na questão dessa bomba d'água em barragem, gente, tem que ter cuidado. Não é porque você troca uma lâmpada em casa, coloca uma tomada, que você vai querer mexer com todo tipo de serviço de parte elétrica. Isso aí requer muita atenção de um especialista, um profissional de altamente capacitado. E assim, mesmo um profissional, né, Falcão, nessa parte elétrica, o cara tem que ter cuidado, porque existem casos de profissionais morrendo aí por causa do excesso de segurança. Não, eu sei, eu faço. Tem que ter cuidado, gente. Tem que ter cuidado, porque a vida é tão boa, mesmo a gente sofrendo por algumas situações, a vida é tão gostosa, é tão bom se viver. É maravilhoso viver. Maravilhoso demais, é bom demais. 7:21, Falcão. Quem tá aí? Maria Damiana, Falcão. Ela trouxe informação. Oi, dona Maria, bom dia.
3: Bom dia, Gênio. Bom dia, Falcão. Ó, Gênio, mais uma vez que eu tô mandando esse vídeo aqui. O calçamento que a Embasa fez já tá afundando tudo. Olha a bagunça que ele deixou aqui.

0: deixaram aqui na descida da ladeira. Isso aqui tá um perigo, isso aqui. Escadeceu um carro, uma moto. Olha os palarelos que ele deixou aqui no meio do caminho, na descida da ladeira. Olha a bagunça que essa empresa fez aqui, ó. Porque também, se tivesse vereador para fiscalizar, era para ser invitado. Porque quem está fazendo a fiscalização somos nós que é moradores. E, ó.
1: Ô, dona Maria Damiana, muito obrigado pela sua participação. Fazer aqui duas observações. Primeiro, deixar claro que eu não tenho nenhuma procuração para defender vereador. Mas aqui a gente precisa ser justo, né? Na questão do vereador, os vereadores têm atuado. Nesse quesito aí, os vereadores têm atuado. Tem. Os vereadores têm buscado. Por exemplo, o vereador Lucas mesmo, Lucas Vavá. Aquele homem tá. O homem comprou uma briga gigante aí. Gigante. Beleza? Agora sim, a questão é. Eu acredito que tem que ter mais firmeza por parte da prefeitura. Isso aqui eu preciso falar. Por que, Falcão, você fala assim? Ah, gente, por que você fala para a pessoa? Porque os fiscais de postura precisam estar fiscalizando isso e cobrando posicionamento na questão da execução do serviço feito pela Embasa. A Embasa quebra tudo. Quer ver um ponto que a Embasa quebrou? Em frente ao Colégio Santo Agostinho, ali não tem aquela rua que dá acesso, Falcão, ao posto. A Embasa chegou ali e interditou. Interditou aquela via, que havia uma válvula de escape para o município ali. Ali é um fluxo de carro grande, às vezes você entra por ali para você ter. Não, vou entrar por aqui para conseguir ter acesso e tal. Entendeu? Aí teve outro ponto aqui da cidade que a Embasa quebrou, não colocou nenhuma placa de sinalização. Foi aonde, meu Deus? Aí teve que voltar, uma confusão total. Então, assim, infelizmente, nós precisamos da Embasa. Nós precisamos da Embasa. Isso é normal. Todo mundo sabe disso. Mas assim, nós precisamos que a Embasa também, alguns pontos, precisa melhorar. Tem que melhorar em alguns pontos. E também o município, o poder executivo, o legislativo, tem que fazer uma parceria para fiscalizar e notificar, gente. Notificar. Nós não podemos aceitar que a Embasa saia quebrando a cidade toda e quando for fazer o serviço de restauração, o reparo, faça de mal feito, que para nós, com todo respeito... Usa cimento, Falcão, sabe me dizer, Falcão, me ajuda aqui. É cimento aquilo?
2: Parece que não.
1: Porque eu te contar um negócio. Eu conheço aí uns pedreiros meia colher, que se colocar ele para fazer um cimento melhor, faz bem melhor do que aqueles ali, porque não existe aquilo não. Ou aquele equipe, não, ou aqueles meninos não são pedreiros. Talvez os meninos nem trabalham com construção. Eu não sei o que é que fazem, o traço não sai. Daqui a pouco, todo lugar em Piauí. Presta atenção aqui, todos os lugares que Piauí, que a Embasa foi fazer serviço e fez a restauração do calçamento, afundou. Todos os lugares. Seja em asfalto, seja em paralelo, todo lugar. Então assim, a gente precisa ter uma parceria com a Embasa, ótimo, é fundamental, o trabalho a gente precisa, mas a Embasa tem que nos entregar a cidade da forma que encontrou. A não ser que entregue, mas tem que entregar da forma que encontrou. É muito ruim esse serviço. Muito ruim mesmo. São 7 horas e 25 minutos. 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Agora são 7 horas 27 minutos, Falcão, 7h27. Olha, um ônibus de turismo com mais de 50 passageiros tombou na BR-116 em Santo Estevão, viu, gente? Em Santo Estevão. Um ônibus de turismo tombou na BR-116, lá em Santo Estevão, a cerca de 150 quilômetros de Salvador. O acidente ocorreu por volta das 21 horas, na altura do quilômetro 475 da rodovia. Segundo informações da Polícia Rodoviária Federal, o coletivo fazia o trajeto São Paulo-Cansanção e transportava 57 passageiros no momento do acidente. Até a última atualização, 5 ocupantes haviam sido identificados como ferimentos leves, apresentando escoriações. As autoridades não divulgaram o número total de pessoas feridas, nem informaram o estado de saúde dos demais passageiros. Com o tombamento, a pista ficou parcialmente interditada no sentido crescente da BR-116, enquanto equipes da Polícia Rodoviária Federal atuavam no atendimento da ocorrência, prestando assistência aos passageiros e organizando o fluxo de veículos da rodovia. As circunstâncias que provocaram o acidente ainda serão investigadas. A Polícia Rodoviária Federal permanece no local acompanhou a ocorrência e orientou os motoristas que passavam pelo trecho. O Falcão, essa questão de acidentes com ônibus, tu observou que também nos últimos dias, é porque também eu acho que com a informação a gente consegue ter mais informações a respeito, mas eu acho que teve um número acidente com micro-ônibus, com ônibus, nos últimos dias, em estradas que cortam aqui o estado da Bahia.
3: Rapaz, na verdade, o acidente sempre aconteceu, e agora você sabe que o fluxo de veículo tem aumentado, porque todo mundo consegue comprar seu veículo, né? Acontece que a informação, hoje ela circula rápido, né? Se acontecer alguma coisa agora pela manhã, daqui a pouquinho a gente já tem acesso a essa informação.
1: Na verdade, você falou uma coisa importante, Luiz Marques mandou aqui agora pra mim, aqui, ó, informação de um carro que capotou em Ubatã, agora chegou a informação.
3: Ela circula rápido, entendeu? Sempre aconteceu. E cada vez mais a juventude que está chegando, logo já tem seu carrinho, então aumenta o fluxo de veículos nas estradas, e a qualquer momento qualquer uma pessoa pode cometer um erro, ou então de repente algum defeito mecânico. Dificilmente dá um defeito, né, no carro, vezes, mas dá. Um pneu estoura. Se um pneu estourar, meu amigo,
1: já era.
3: Dificilmente você vai se livrar. Sempre vai estar acontecendo, infelizmente, sempre vai estar acontecendo.
1: Pronto, eu vou fazer o seguinte, eu vou no intervalo comercial, Falco, eu volto já, trazendo mais informações, atendendo o povo no zap aqui, trazendo informações, porque em Ubatã, os criminosos invadiram uma residência em Ubatã e executaram o jovem a tiros lá na cidade de Ubatã. Depois do intervalo comercial, eu trago essa informação. Volto já.

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0: Agora são 7:35, 7:35. Olha, trazendo informações. Quem tá aí, Falcão, no zap? Ademário. Quem tá aí? Ademário, Ademário da Rua Aurora. Oi, Ademário, bom dia.
1: Bom dia, Gênio. Bom dia, Falcão. Como é que tá, meu irmão? Tudo em paz? É Ademário aqui da Rua Aurora. Ô, ô, ô, Gênio. Rapaz, eu já liguei pra outra emissora, já. Sim. Inclusive, pela parte da manhã.
0: Sim.
1: É, rapaz, tá tendo um vazamento de água aqui na Rua Aurora, no... Quebrou a tubulação, já tá com 6 a 7 dias, rapaz. Ligando pro pessoal da, pra outra localidade pra ver se dá gente, mas infelizmente o pessoal não tão, a Embasa não tá dando assistência, não tá dando um suporte, assistência como deve ser, meu irmão. Mas perdiço de água terrível, isso aí só quebra pro nosso lado. Um abraço, meu querido.
0: Ô Ademário, veja só, eu agradeço aos colegas da outra emissora, mas eu vou mandar aqui também, eu vou mandar aqui a reivindicação, vou cobrar aqui do setor responsável, e eu acredito que eles vão atender o meu pedido, vou pedir aqui uma certa urgência, porque a água é vida, né? E a gente que tá aí passando por uma perrengue nos últimos dias com essa taxa elevada de esgoto, água, agora teve um aumento, o Falcão, água teve, você percebeu também, teve lá
2: No talão já, olha, já tem uns 2 a 3 meses desse aumento. Uhum. Eles vão embutindo ali que você acaba nem percebendo, porque altera um pouquinho, mas altera. Já percebeu esse pouquinho na conta de todo mundo?
0: Aos poucos.
2: Esse pouquinho na conta de todo mundo, então, infelizmente, já não tá barato, né? Que essa taxa de 80% é de matar. Né? E ainda teve aumento, mas fazer o quê, né? A gente brasileira que aceita tudo, a gente paga tudo. E a gente que sustenta o país.
0: Rapaz. Infelizmente, viu? Edson Gomes lançou uma música, Esse Sistema é um Vampiro. Não sei se você lembra dessa música. Lembra, Falcão?
2: Só faz sugar.
0: É, realmente. É uma coisa que você fica assim, assustado. Gente, é porque não é bom nem fazer essas contas, porque se você ver essas contas, você vai ficar igual o Falcão, inimigo do Estado.
2: Não. É o Estado que é inimigo da gente.
0: Não, eu digo...
2: Se você parar pra analisar o que o Estado faz com um cidadão de bem, que ele quer dar correto. O cara que não era correto, tá nem aí, não.
0: O Falcão, vou te revelar um negócio aqui pra você e pros ouvintes. Eu fiz um levantamento agora de um novo carro. Eu tô aqui pensando, né? Se eu compro, se eu não compro, se eu vou, se eu não vou, tá direitinho?
3: Compra. Precisa.
0: É, você vai conseguir um dinheiro pra mim?
3: Que aquele dinheiro tá feio,
0: ó. Você... O cara fala isso do meu carro, rapaz. Você vai conseguir dinheiro pra mim?
2: Na hora.
0: É. Aí, Falcão, o que acontece? Rapaz, eu vou fazer uma conta rápida.
2: Da casa.
0: Meu amigo.
2: Daquela casa lá,
0: eu. Tá na minha casa, rapaz. Meu amigo, vou te contar um negócio, velho. Vou te contar um negócio. Vou transferir o carro. O que paga de imposto?
2: Meu Deus.
0: Encargo. Eu não já paguei o carro. Tem um tal de vistoria. Sabe como é a vistoria?
2: Essa empresa de vistoria é tudo de político, sabe?
0: Sabe como é a vistoria? Sim. O cara chega lá, olha o carro, vê o negócio.
2: Vê o pisca, olha o pisca aí, velho. Aí pronto, já fez vistoria.
0: Ficou lá 200, 300 conto, 400
2: conto. É tudo de político, rapaz. É, pode fazer essas empresas aí, tem político por trás.
0: Tem.
2: É um absurdo.
0: Mas é assim mesmo, né? Mas aí, Falcão, o problema não é meu, não é seu. O problema é que nós estamos nessa pegada há muitos anos. Há muitos anos. A população sofre. Você que é trabalhador, você que vive com um salário mínimo, você é um guerreiro, velho. Você é um guerreiro. Você merece ser homenageado em todos os palanques da vida. O cara viver hoje com um salário de R$1.620 é um guerreiro, velho. Quem tem? Quem tem, né, Falco? Que tem algumas pessoas que não têm esse salário mínimo ainda.
2: Que é muito difícil.
0: É muito difícil viver. É difícil,
2: e
0: tá?
2: Quem paga aluguel, meu irmão.
0: Meu amigo, quem ainda... tem... Quem tem empresa?
2: Arrumar um espaço para tomar uma cervejinha aí numa praia, vou te falar. É por isso que muitos brasileiros estão endividados, porque realmente é muito complicado. É difícil você sustentar uma família com 1.600 e alguma coisa. Já vem descontado, né? Claro, vem descontado. Algumas pessoas reclamam do auxílio, mas tem muita gente que trabalha, não quer trabalhar de carteira assinada para pegar auxílio, porque ajuda, na verdade. Ajuda e ajuda muito.
0: Falando nisso, eu tenho uma informação aqui a respeito disso, viu? As Betes, viu?
2: Pô, ave Maria, essas Betes é uma vergonha.
0: Pois é, olha, falando nesse ponto aqui, vou trazer essa informação logo. Olha, o governo federal, por meio do Ministério da Fazenda, bloqueou o acesso de 2,8 milhões de beneficiários do Bolsa Família e do benefício de prestação continuada do BPC às Betes, viu, gente? A medida faz parte da ideia de vetar o uso de recursos oriundos de programas sociais, seguindo a determinação do Supremo Tribunal Federal para apostas e jogatinas. O número representa cerca de 10,4% das pessoas cadastradas como beneficiárias. Também, segundo o Ministério da Fazenda, mais de 925 mil pessoas se cadastraram na plataforma de autoexclusão que bloqueia o acesso a sites de apostas autorizadas pela Secretaria de Prêmio e Apostas. O solicitante pode voltar atrás da decisão de restringir o acesso após um prazo de, no mínimo, 12 meses. Gente, deixa eu falar uma coisa para vocês aqui, ó. O governo federal tá... Isso aqui é uma coisa que eu tenho que... Não tô aqui levantando bandeira partidária, viu, Falco e os ouvintes, porque as pessoas entendem que você levanta a bandeira partidária quando você elogia. Mas isso aqui merece ser visto com os bons olhos. O governo federal merece esse aqui. Porque essa tal dessas bets, isso é coisa do Cramunhão, gente. Uma aluna ficou responsável, só para ter noção, ela ficou responsável em organizar uma festa de formatura dela e dos demais colegas. Entrou na conta dela, ao todo, 80 mil reais. Sabe o que ela fez? Gastou esse dinheiro com as bets. Gastou o dinheiro com as bets. Resultado, ela jogou 1.000, aí no intuito de recuperar 1.000, jogou mais 1.000, no intuito de recuperar os 2.000, jogou mais 1.000 e assim foi. E assim foi. Resultado, ela conseguiu gastar em pouco mais de um mês, menos de um mês, melhor dizendo, 80. Não tô falando 80 reais, não, viu? Nem 800 reais. Nem 8 mil. 80 mil reais. Sabe o que aconteceu com essa moça? Não. Ela foi processada, está agora com a depressão profunda. Ela está depressiva. Em outro estado. A família assim diz, em outro estado, por causa, com medo de das pessoas, né, tentarem alguma coisa contra a vida dela. Então, gente, vocês precisam parar para analisar que esse negócio de joguinho, como é aquele, o tigrinho? Tigrinho! Isso é coisa de gente bobo, rapaz, sai disso. Pega esse dinheiro teu, faz outra coisa. Eu vou jogar aqui no tigrinho para ver se eu ganho. Eu não conheço ninguém que dá dinheiro assim não, rapaz. Quer ganhar dinheiro? Vou lhe dar um conselho aqui agora. Quer ganhar dinheiro? Pronto, presta atenção. Acorde de manhã, tome um banho e vá trabalhar. Pronto. Aí você ganha dinheiro. Você ganha dinheiro. Ah, mas eu não tenho... Se você sair para fazer alguma coisa, você vai encontrar. É isso. Tigrinho, tem outra também, as bets, não sei o quê. Isso é tudo mentira. Para você ganhar, alguém tem que perder. Eu e Falcão fazer uma aposta nesse jogo aqui e tal. Aí Falcão perde, eu ganho, ou vice-versa. Não existe milagre com dinheiro. Dinheiro não é assim que. Não é assim. Se fosse assim, todo mundo só ia viver de bet. As bets nacionais, viver de tigrinho, de tigrete, de tigresa. Isso é coisa do que não presta. Sai disso. Aí o governo agora bloqueou quase 3 milhões de acesso às bets ligadas ao Bolsa Família. Parabéns. Agora, uma coisa que eu tenho observado. Essa questão do Bolsa Família, desses benefícios só com essas bolsas, tem que ser revisto. Tem que ser feita uma nova análise para entender realmente se a pessoa precisa. Isso não pode ser simplesmente pelo cunho de garantir o voto de A ou de B. É para quem precisa. Porque essa conta, quem paga não é o governo. Somos nós. Não fique achando que você não contribui. Você contribui. Os encargos, os impostos, os tributos que nós pagamos em dia, ou às vezes... Não pagamos em dia, mas pagamos. E isso é para custear essas coisas. Rapaz, 3 milhões de pessoas tendo acesso a bets ligadas ao Bolsa Família. Isso é um absurdo. Então aqui vai aqui os parabéns para o governo do estado, o governo federal, melhor dizendo, que tomou essa decisão. Isso deveria ter sido feito há muito tempo. Porque quem custeia tudo isso, eu volto a repetir, somos nós. É nós que custamos os... gasto de prefeito, vereador, secretário, diretor, coordenador, deputado estadual, federal, prefeito, vice-prefeito, presidente, vice-presidente. É nós. Nós que pagamos encargos, impostos, para manter esse ciclo todo aqui. Então, parabéns ao governo federal.
2: Se o povo tivesse vergonha na cara, ninguém ia votar em ninguém. Mas o povo fica tudo iludido. Você já paga, é tributado em tudo que tu compra, né?
0: Tudo.
2: Mas o governo...
0: Você é tributado, Falcão, quando compra um carro, quando vende, não, quando tem um carro, é todo tempo.
2: Poxa. E se por acaso você deveu um ano e o Estado pegar, você sabe, né?
0: Um ano?
2: Se você deveu um ano...
0: Ah, o documento. Pegar,
2: sabe, né?
0: O documento,
2: outra coisa, aí,
0: retido para o pátio.
2: Aí daqui a, você é tributado em tudo, aí depois você tem que declarar pro governo já te tirar em cima do teu salário. Rapaz, isso é de cortar o coração, pai. o país, esse país não vai pra frente não, meu. Mas aí fica todo mundo babando atrás de políticos. Alguns são forçados aí, né? Alguns a gente sabe que são forçados aí e tem que ir forçado, infelizmente. Mas um bocado de gente besta que fica correndo atrás de político. Você já tributa em tudo.
0: Brigando.
2: Aí daqui a pouco o leão tá te pegando porque tu tem que declarar o que tu ganha pro governo dali tirar. Pra tirar o dele. Rapaz, vou te falar, é de cortar o coração isso.
0: É porque você vive pro Estado, né? Essa é a verdade. Você vive pro Estado. Você vive pra nação.
2: Corra atrás de político, de novo. Pessoal aí, corra atrás de político. Pra quem não quer nada na vida, quer achar que aquilo ali tá bom, que ele ganha um pouquinho que tá ganhando, tá bom, tá beleza. Mas acho que quer ter um conforto a mais, meu amigo, o Estado tira o couro do cidadão.
0: Pois é. Pois é.
2: Olha, e eu todo ano eu vou votar. Todo ano. Se você olhar minha eu tive diretor, vai estar em dias, sempre vai estar em dias.
0: Mas a cada ano que passa, a dor de a revolta. Não,
2: eu
0: é maior.
2: Tô falando que eu vou votar. Não, que eu vou assim, decidir lá na hora.
0: Não, eu digo pela questão dos políticos que nós estamos aí nos representando, que tem para nos representar.
2: Então, esse sistema ainda dizem que é o melhor, né? Porque também sim, a ditadura, sim. A gente não defende a ditadura.
0: Sim, sim.
2: A
0: sim.
2: Ditadura de antigamente a gente não defende, mas essa democracia aí, meu amigo, é uma democracia maquiada.
0: Eu estava, Falcão, como o Brasil perdeu, voltando à questão da Copa, como o Brasil perdeu para a Noruega, eu fui fazer um breve estudo rápido sobre a Noruega. Meu amigo,
2: que país, velho?
0: É invejável. É verdade.
2: É coisa de outro mundo.
0: É coisa de outro mundo, meu amigo. Dinamarca, coisa de outro mundo. É assim. É outro planeta, na verdade é essa. Aí quando você olha pro Brasil, você vê o de fora, que você olha pra cá, você fala, é uma vergonha onde nós moramos, infelizmente. 7:46, sim, Falcão.
2: Quem tá ouvindo aqui, ó? Quem é? Doutor Sandro.
0: Oi, Sandro.
2: Tá falando aqui.
0: O homem que me deu café com amendoim.
2: É anarquista? Deus é mais. Quem tá ouvindo também é Miqueias.
0: Ô, Miqueias, um abraço Miqueias pra você.
2: Que eu peguei pesado em você, que eu peguei no seu pé aqui na estante. Mas foi o cara que trocou seu nome mesmo.
0: Ah, sim, sim, foi o Hudson
2: que pegou. Você, ele disse que você é mulher, Geni. E quem mais aqui? Teve outra pessoa que mandou uma mensagem aqui.
0: Leilton Mello mandou uma mensagem, falando de democracia. Eu vi a mensagem dele e me chamou a atenção pela palavra democracia.
2: Democracia.
0: Cadê?
2: Maquiada.
0: É um poder central. Não, democracia sem um poder central vira bagunça. Exatamente. Exatamente. Eu vou ao intervalo comercial, eu volto já para atender o povo no zap, trazer mais informações aqui no Jornal da Manhã.
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0: Agora são 7:51. Quem tá aí, Falcão, no WhatsApp, Falcão?
1: Marcos.
0: O Marcos Martins, é esse? Oi, Marcos, bom dia.
2: Bom dia, colegas da Nova FM. Rapaz, eu quero fazer falar um negócio, vocês falando tanto de local ruim, essa subida aqui, direção ao Hospital do Estado, tá péssima. Agora meu carro caiu dentro de um buraco aqui, velho. Pelo amor de Deus, bora ver essa gestão aí, o que pode fazer.
0: Ô, rapaz, falamos agora aqui, viu, o Marcos, dessa situação aí, viu? Falamos agora. José Carlos, bom dia.
3: Um novo projeto,
0: oxê.
3: Deus falou que tem pra mim, a minha história, ele mudaria assim. Bom dia, gente, para
0: bom
3: todos,
0: dia.
3: Bom dia, gente, mais Falcão, pra você que tá doente, pra você que tá desempregado, pode ter certeza que Deus vai mudar a sua história, que nem falou o cantor Ismael Júnior. Uma ótima semana a todos. Essa semana, gente, eu ganhei um grande presente de Deus.
0: Foi,
3: mais um ano de vida. Eu fiz 53 anos, sábado, dia 11.
0: 53 anos, Falcão.
4: Rapaz, Falcão, quem me dera aí, eu chegar a 53 anos.
0: Primeiro ele começou cantando.
4: Inteirão, com toda a exposição, com a inteligência, que é Zé Carlos inteligente. Ele é o homem da palavra fácil. Ele começa aqui, meu amigo, ele vai, ele não gagueja, não. É o homem da palavra fácil.
0: Uhum.
4: 53 anos. Eu também tô quase na tua cola.
0: Você ouviu ele cantando? Você
4: claro
0: me tocou o áudio dele?
4: Claro,
0: você ouviu o áudio dele?
4: Vou lhe falar, quase da minha idade, né? Quase da minha idade, ele tem 53. Eu vou fazer agora. Fiz e vou fazer 49.
0: Não, peraí. Fiz e vou fazer?
4: Claro.
0: Como é isso, rapaz?
4: Fiz dia 15 passado e vou fazer dia 15 agora. 49 anos.
0: Não, se você faz aniversário duas vezes, não é 49.
4: Aí
0: é 98.
4: É. Agora assim, ele ainda usa óculos assim, eu não posso usar.
0: Sabe
4: que eu não posso usar óculos?
0: São quatro fotos em uma, observa.
4: Sabe que eu não posso usar óculos? Porque aí pra usar um óculos desse aí tem que botar grau. Tem que colocar o grau.
0: Mas será que não é grau?
4: Não, dele não é não. Na verdade eu preciso fazer a cirurgia refrativa, né? Pra usar óculos. Que aí um corão desse aí em tanto. Bonito.
0: Você viu ele cantando? Canta bem, viu?
4: Canta bem. Ele é um homem que. Ele sempre tá buscando a Deus.
0: Isso é bom. Isso é muito bom.
4: É missionário. Acho que é veterinário,
0: é pregador da palavra. Ô, Edvaldo, bom dia.
5: Bom dia, Gene. Bom dia, Falcão. Gene e Falcão, queria fazer uma reivindicação através desse ônibus da floresta. Às vezes, no dia de sábado, a gente chega ali, coloca o carro, ele vem na frente, deixa o carro lá e o pessoal sai. Você só sai depois que eles chegam para sair, entendeu? Eu queria que você falasse com o nosso amigo Taibo aí, velho, para dar uma olhada nesse ônibus aí no dia de sábado aí, que ele tá deixando as pessoas presas aí. Você entra, encosta o carro lá no encostamento, ele vem na frente e para e deixa no meio da via. Só sai na hora que tem que ir embora. Pronto, é que é de volta, sabe? Apelidado pro Manuel das Manduce. Tô por aqui, campeão querido. Já umas duas vezes acontece isso, esse dia eu fiquei preso lá até quase 11 horas lá, sem poder sair, esperando o cara chegar. Tá ok? Valeu, meu amigo. Obrigado, que Deus abençoe.
0: Ô, rapaz. Pedi aí o pessoal aí. Olha, Edivaldo. É Manuel. Hã? O que, Falcão?
4: Aí você tem que falar com o Taibó.
0: Taibó.
4: Tá falando que o ônibus da floresta atrapalhando ali na feira. Tá atrapalhando. Então o Taibó tem que tomar parte disso aí pra ver se realmente.
0: Mas tá, tem que ver se o ônibus tá estacionado no local errado ou no local adequado.
4: É isso que ele tá falando. Que não tá no local correto.
0: Mas
4: ele tá falando, né?
0: Ele tá falando. Pedir ao nosso amigo Antônio Carlos Taibó pra dar uma olhadinha ali pra saber. Mas também dia de sábado, dia do rapaz descansar. Mas ele vai lá rapidinho, dá uma olhadinha, coisa rápida. Tá certo? Não, é saber aí porque fica atrapalhando, né? Agora sim, gente, é como eu tenho falado aqui, eu digo sempre aqui que o trânsito de Piauí é assim meio que desenfreado, muito por parte dos condutores. Você para no semáforo desse aí, meu irmão, fica ali parado ali observando o Falcão, ó. Oxe, meu Deus do céu. Os caras parecem que vão. Tá em fuga, sei lá, desespero terrível, sai, pula, quebra-mola, é uma confusão total. Vou falar um pouco de CBF, Falcão, de futebol, Falcão? Você que tá aí.
4: Eu tô é com vergonha da CBF.
0: Não faço não, rapaz. Por quê, rapaz?
4: Eu tô é com vergonha da CBF, é de fazer vergonha. Fala tu.
0: 2030, Falcão, 2030, com essa seleção aí que Carlos Ancelotti já
4: vai
0: falou.
4: Vai ser formado agora.
0: Vai ser formado agora. Tu aí, acredita?
4: Rapaz, vou te falar, a gente não tem, ele vai ter 4 anos. A gente fala assim, né? A gente nem sabe o dia de amanhã, né?
0: É.
4: Mas também se for pensar desse jeito, você não vai fazer nada da vida.
0: Exatamente.
4: Mas ele tem aí um período de 4 anos para formar uma seleção, para entrosar uma seleção, para dar então pensar, que é difícil. A nossa safra de jogadores não vai muito à frente, não.
0: Rapaz, é
4: não a faz safra isso, de não. jogadores. Não.
0: Ô, velho, nós temos alguns jogadores bons aí.
4: Não, tem. A gente perdeu quando Estevão não foi. A gente perdeu quando Rodrigo não foi. Militão não foi. Perdemos, eu sei disso.
0: Lucas Paquetá.
4: Estevão é um cara que joga e joga muito.
0: Foi, mas teve escontudido.
4: Não, Estevão joga e joga muito. Joga muito. Paquetá já não vai mais, não.
0: Não sei, não vai não, o quê, rapaz? Paquetá tem idade. Não, tem idade. É novo. Não,
4: Paquetá deve ter um 30 e lá vai fumar, tá?
0: Não. Paquetá é novo.
4: Precisa mesclar também, botar jogador experiente, né? Botar o Ronaldinho Gaúcho. Ronaldinho Gaúcho voltou a jogar aí lá pra. Vai jogar agora. Lá na Itália. Agora pela terceira divisão, né? 46, que na verdade isso aí é tudo marketing, né? Ele também entrou como acionista lá da
0: Dudu. Paquetá tem 28 anos, Falcão.
4: 28 anos ele dá pra ir. Dá, ele vai. Dá pra ir pra Copa.
0: Não é mais novinho também assim, não, né?
4: Não, mas aí não. Você chega com 32 anos na Copa do Mundo, tá ótimo. Paquetá é um cara. Pela idade vai. Eu pensei que tinha mais, pela idade vai.
0: 32 anos ainda tem condições de jogar um bom futebol. Mas
4: vai levar Neymar de novo, que eu sei.
0: Que rapaz?
4: Ele vai levar Neymar, porque ele pode não convocar, porque na verdade ele não estava convocando para as eliminatórias. Mas na reta final aí.
0: Eu não entendi.
4: Você sabe que choveu muito dinheiro, né? Choveu dinheiro ou não?
0: Oxi.
4: Como é que leva um jogador perneta? Um jogador perneta. Ele vai levar Neymar na reta. Ele pode. Não convoca agora, porque senão a gente vai ficar retado. É. Aí na convocação final, para a Copa, Neymar! Aí pronto.
0: Aí chega lá, acontece o quê?
4: A peça é, ó, vou te falar, eu não confio mais nada, não acredito mais nada nesse Brasil. Te falar. Rapaz, é porque Anacleto falava logo, falava logo a verdade, o que tem que falar. Tem muita coisa que a gente tem vontade de falar, mas não fala, mas Anacleto falava.
0: É por causa da questão, assim, né? O cuidado, né? Mas dá vontade.
4: Não deu nada, Anacleto morreu de boa. Ana morreu, foi dormir, não acordou, Anacleto.
0: Farrou.
4: Ele é um santo, porque ele era um santo.
0: Quem, rapaz?
4: Anacleto.
0: Você é doido, faz não.
4: Véi feio danado. Ele botava o paletó. Que velho feio danado. Ele, o bicho dele me xingava tudo.
0: Faz isso não, já morreu. A todos uma ótima segunda-feira. Peço a Deus que nos dê uma semana muito abençoada, com livramentos, com bênçãos na sua vida e na minha vida. Se Deus permitir, amanhã, às 6h30, estaremos de volta no Jornal da Manhã. Tchau, tchau.

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0: Bom dia pra você, segunda-feira, hein? 13 de julho de 2026, por aqui Alexandre Novaes com você, no seu mais novo amor, na única 100% digital na Bahia. Então vamos que vamos, uma nova semana, hein? Novas páginas, né? Durante todos os dias, uma página nova pra você escrever sua história. Vamos que vamos? Olha, o seu esforço de hoje é o sucesso de amanhã. A motivação não nasce da ausência de problemas, mas da sua decisão de continuar apesar deles. Comece pequeno, porque grandes conquistas são feitas de pequenos passos diários. Você tem que ter foco na ação. A vontade de fazer vem depois que você começa a agir. Falhar não é o fim, é apenas um ajuste de rota. O seu maior compromisso de crescimento é com você mesmo. A gente começa com Bom Dia Alegria.
1: Bom dia Alegria.
0: Na manhã mais feliz, na manhã mais gostosa do rádio, feliz por ter você na sintonia, por ter você ouvindo a gente curtindo a nossa programação. Hoje é o dia do rock. Parabéns ao dia do rock, né? Quem gosta do rock, os roqueiros, o plantão. Dia dos cantores sertanejos. Mas tá tendo no nosso país, né? Tá com sertanejo. Então hoje também é o dia do compositor sertanejo. Então você que é compositor, parabéns pra você que compõe as músicas sertanejas. Bom dia, alegria no ar, até às 12, no oferecimento o Boticário, Colégio Montessori, Santo Agostinho, Chame Gás, Super Gás Brás e Borges Supermercados. Daqui a pouco, o momento da informação tem dica pra você. Às 9h15, link com as fofocas quentíssimas. Muita música boa pra você curtir pra começar a semana aqui no Bom Dia Alegria, na sua manhã de segunda-feira. 988-068468 é nosso WhatsApp, pra você mandar o seu alô, pedir o seu alô aqui na Nova FM. Minha amiga dona de casa, aquele cheiro no coração, meu amigo chefe de família, aquele forte abraço. Vamos juntos até às 12.
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0: Pagode do Alame, Antes de Trair, pra começar o Bom Dia Alegria.

W Brasil, Jorge Benjó, na sua 89,3. Me abraça, manda beijo. Daqui, bom dia pro Carlos e Catiara, ouvindo a gente lá no Colégio Montessori Santo Agostinho. Edu Santos, me ligado aqui na Nova, bom dia. Bom dia, Queca, bom dia, Dona Raimunda, toda a turma boa na Praça do Cinquentenário também ouvindo a gente. Agradeço pelo rádio ligado. Bom dia, Alegria, que é no oferecimento BBB, Borges Boi Barato. 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
1: Vamos à nossa primeira dica de hoje, momento da informação. Falar sobre a cebola roxa. É considerada um superalimento e uma das opções mais saudáveis da feira. Sua cor vibrante indica a presença de antioxidantes exclusivos que superam a cebola branca tradicional em valor preventivo. A cebola roxa é boa para proteger o coração, tem mais antioxidantes, controla a glicemia e tem ação imunológica. Então aproveite melhor a cebola roxa, hein? 8h20.
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Gomes, mestrinho JP, Deus a minha cidade, Lagoa, aqui na sua 89,3, Jorge Matheus, só se for sozinho. Daqui a pouco eu tenho mais uma sequência de música boa pra você e já já mais momento da informação. 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
2: Vamos à dica de hoje. Uma dica de ouro para economizar tempo, dinheiro e esforço na cozinha é congelar o tempero base pronto para um mês inteiro. Bata no liquidificador ou processador alho, cebola, um pouco de óleo ou azeite e uma pitada de sal. Guarde em um pote de vidro na geladeira durante até 15 dias, é que vai durar até 15 dias, ou você vai distribuir em formas de gelo e levar ao congelador. Na hora de cozinhar o arroz, o feijão ou preparar a carne, basta pegar uma porção do cubo congelado direto para a panela, hein? Na panela quente. Isso evita o cheiro de alho nas mãos todos os dias, elimina o desperdício de vegetais que estragam na gaveta e reduz o tempero de preparo para as refeições, né? Isso pela metade vai reduzir. Então essa foi a dica de hoje para você. Daqui a pouquinho mais momento da informação, mais dica. Manda aqui bom dia pro Manuel. Seu Manuel tá ouvindo a gente em Birataia. Agradeço pelo carinho, obrigado pelo rádio ligado. Dona Nilda Calheira também ouvindo a gente. Bom dia, ótima semana. 8h35.
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2: Coldplay na nova. Feels like for love.

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1: Última dica de hoje. 8h49. Vamos que vamos, hein? Dica de beleza. Falar de coisa boa também, né? Ó, ao longo do dia, se ao longo do dia sua base craquelar, marcar as linhas de expressão ou ficar com aquele aspecto seco, não remova tudo. Esfregue uma única gota de óleo facial, um pouquinho, pode ser também um pouquinho de hidratante, na palma da mão até esquentar e pressione levemente o rosto. Isso por cima da maquiagem pronta, hein? O calor das mãos com o produto vai fundir a base novamente com a pele, apagando o efeito craquelado e deixando um acabamento luminoso de capa de revista instantaneamente. Essa foi a dica de hoje para você que está ouvindo a gente, curtindo Bom Dia Alegria.
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1: Agora tem o som do Thiaguinho, falta

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0: Bola tá de volta na manhã mais feliz, mais gostosa do rádio, por aqui Alexandre Novaes com você, na única 100% digital na Bahia. Aniversariando hoje, parabéns, felicidade, saúde, muitos anos de vida, mais palmas pra você que está completando idade nova. Ó, daqui a pouquinho tem link, hein? Fofocas quentíssimas pra você, tudo, ou quase tudo que eu sei. Você também fica sabendo, né, tudo que rola nesse mundo maluco dos famosos. Até as 12, muita música boa pra você curtir nessa manhã de segunda-feira aqui comigo, na Nova FM, no seu mais novo amor. 988-06-8468, nosso WhatsApp. Mande aquele alôzão pra quem você quiser, peça o seu alô, eu mando esse alôzão pra você.
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0: Azul, Lucas Carlos.

Batidão e Guilherme Benuto. O Rei Feu na sua 89,3. Xamã e Marina Mendonça, Leão. 9:15, bom dia, alegria, o oferecimento Borges Supermercados. 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Já, nosso primeiro link.

0: e pouco.
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1: Vamos de link. 9:19, o ator Rui Rezende morreu na tarde de ontem, aos 88 anos, no Hospital São Francisco, na Providência de Deus, na Tijuca, zona norte do Rio de Janeiro. Ele estava internado desde o último dia 2 para tratar um câncer. Desde 2019, vivia no Retiro dos Artistas, em Jacarepaguá. Ao longo de mais de 6 décadas de carreira, Rui Rezende construiu uma trajetória sólida no teatro, no cinema e principalmente na televisão. O artista conquistou o reconhecimento nacional ao interpretar o professor Astromar Junqueira, conhecido como Lobisomem, na clássica novela Rock Santeiro, de 1985, escrita por Dias Gomes e Agnaldo Silva. Além do papel que marcou sua carreira, Rui Rezende integrou o elenco de produções que atravessaram diferentes gerações. O ator participou de programas como, por exemplo, Você Decide, A Grande Família, Caça Talentos e Hipertensão. Também esteve em novelas que fizeram história, entre elas Beto Rockefeller, O Espigão e a primeira versão de A Carga Pesada. No fim da década de 1980, bem como no início dos anos 90, o artista trabalhou na extinta Manchete, onde participou de novelas e minisséries. Seu último trabalho na televisão aconteceu em 2022, quando integrou o elenco da série Bom Dia, Verônica. Daqui a pouquinho mais link, mais fofoca.
0: Você

0: sempre juntos, hein?
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0: Sampa Crio, Lange a Flor, na sua 89,3. Wilson e Narcisinho. Bem, me quer, daqui a pouquinho tem mais pra vocês. Já já tem link de volta. 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
1: 9h36, de volta com o Link, com as fofocas quentíssimas. Durante o show de stand-up realizado em Floripa Comedy Club, em Florianópolis, Santa Catarina, a humorista Fernanda Arantes foi surpreendida por uma mulher na plateia. Ela invadiu o palco e chegou a arremessar uma cadeira em sua direção. A artista compartilhou a cena em seu perfil nas redes sociais, gerando a reação do público. Me chame de Fernanda Marçal, brincou fazendo menção à cadeirada de Datena em Pablo Marçal, em campanha política. Pensou, você tá fazendo seu trabalho, né? Ela como é comediante, fazendo stand-up, e de repente alguém sai da plateia, invade o palco, pega uma cadeira e arremessa em você. O que mais me chocou foi ela querendo ofender, falando das coxas. Véi, você tem problema? Comentou uma seguidora. Outra disse que atitudes como essa são inaceitáveis. O ódio, o descontrole e a falta de respeito com uma artista que está no palco trabalhando é assustador. Todo o meu apoio a você. Demonstrou o apoio. Um internauta. Link de volta daqui a pouquinho com mais, hein? 9h37.
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0: Tiago York e Ludmilla aqui na Nova Zangadinha. Daqui a pouco eu tô de volta. Hein? 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
2: Vamos lá, 9h48, Tarcis Pereira tá em Salvador, ouvindo a gente, curtindo Bom Dia Alegria. Opa, que beleza, hein? Vamos ao último link de hoje. Ayrton Senna recebeu uma das mais importantes homenagens concedidas pelo Brasil. O tricampeão mundial de Fórmula 1 foi oficializado como herói da pátria com a sanção da Lei número 15.447/2026. Com a nova legislação, o nome do piloto passa a integrar o livro dos heróis e heroínas da pátria. Ele é preservado no Pantaleão da Pátria e da Liberdade Tancredo Neves, na Praça dos Três Poderes, em Brasília. Este reconhecimento, aliás, reúne brasileiros que tiveram papel marcante na construção e no desenvolvimento do país. Link de volta no Tarde 89, 9h49.
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2: Frejá por você!

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0: 10:03 da Nova, tô de volta na manhã mais gostosa, mais feliz do rádio. E esse sol, hein? Tá maravilhoso hoje, hein? Vamos que vamos até as 12, vem comigo que eu vou com você na única 100% digital da Bahia. Somos o seu mais novo amor. 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Aumenta o volume do rádio.
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0: Irmão da Lua, amigo das estrelas. Tem agora o som do Zezé de Camargo.

Clay aqui na sua 89. Isa Fé. E antes que você vá, Julia B. Me lembra, ai que saudade. 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

0: Amsterdã, Israel, aqui na sua 89,3. E quem tá no El, bom dia, alegria, com muito alto astral, muita música boa, até as 12 no oferecimento do Boticário, Rua 2 de Julho, 196, WhatsApp 0800-744-0010. 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
0: Pronto, 10h41 na Nova. Valeu, meu irmão.
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3, Vitinha do Mais. Pra fechar mais uma sequência de música boa, mais uma hora. Vambora, Amar, Adriana Calcanhoto, Fran Yumbuto. 11:04 mudando agora, hein? 11:04 na 9. Daqui a pouco tem a última hora.

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0: volta no Bom Dia Alegria para nossa última hora aqui na Nova FM, no seu mais novo amor. Por aqui, Alexandre Novaes, com você aí do outro lado do rádio, ouvindo a gente, você conectado, curtindo a programação da Nova. Vamos que vamos, hein? 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
0: Bala alojada, Gustavo Lima.

Fábio Barbosa e Simone Prada, sua luz é boa aqui na sua 89,3. 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Volto já!

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Magalhães e Vitor Clay, cuide bem do seu amor aqui na sua 89,3. Live Imagine Dragons, daqui a pouco eu tenho mais uma sequência para você, às 12 horas tem Celso Rommel e o Jornal da Nova. 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

0: Ouro Preto, rolou as pedras. Eu sou no Cidade Negra, estrada 11:45.
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Que sorte boa.

Carlos e Jorge. Sorte boa para fechar o Bom Dia Alegria de hoje no oferecimento. 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Eu topo Sorriso Maroto. Amanhã tem mais Bom Dia Alegria às 8 da manhã. Se Deus quiser, estarei de volta para comandar sua festa. Vem aí, Celson Rommel e o Jornal da Nova. 12 horas. Ótima segunda, ótima semana.

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0: Tá legal, minha gente. Olha, estamos com 12 horas e 3 minutos. Hoje é dia 13. Tá começando o seu programa Jornal da Nova. Hoje com os seguintes destaques. Líder dos caminhoneiros anuncia paralisação nacional. Em Piauí, festa do caboclo gentileiro reúne centenas de adeptos do candomblé. É destaque no Piauí Online. Em Porto Seguro, um homem foi metralhado sentado na praia, diante de testemunhas em plena luz do dia. Governo Lula bloqueia quase 3 milhões de acessos a bets ligados ao Bolsa Família. Sem Neymar, CBF confirma novo ciclo e mira jogadores que não foram para a Copa deste ano. Essas e outras informações no programa Jornal da Nova desta segunda-feira, que já está começando a partir de agora com os destaques da nossa reportagem. Vamos com ele, o repórter Dig Moral, o repórter do Povão. Ele tem a informação e traz para você ficar sabendo, não é isso, Dig? Boa tarde.
1: Valeu, valeu. Forte abraço, meu caro Celso Romeu e ouvintes do Jornal da Nova. Boa tarde você também, Falcão. Estamos chegando com os destaques do programa de hoje. Daqui a pouco, jovem executado a tiros após ter residência invadida. Acidente envolvendo dois veículos, um dos envolvidos tenta fugir antes da chegada da polícia, só tem artista e mais. Homem acerta trabalho com o patrão, vai trabalhar, chega lá o patrão falou, não acertei nada contigo. Isso deu um pano pra manga. E os detalhes você vai conferir já já aqui no Jornal da Nova, em nome do Marte Supermercado e Santana Motopeças. É com você, Celso, já que eu volto. É pai bola.
0: Tá bom, Dig. Rapaz, é coisa, viu? Dig Moral sabe de coisa. Vamos chamando ele, o repórter mais bem informado da região de Piauí, Del Santos. Fala, Del, boa tarde.
2: Olá, Celso, Falcão e ouvinte do Jornal da Nova, boa tarde. Polícia Militar conduz a delegacia homem por tráfico de drogas. Ainda hoje você vai ficar sabendo também. Homem é espancado após dívida de R$20 aqui em Jequié. Carro dá problema, fica na via. Quando o dono volta para buscar, foi levado as quatro rodas e o som do carro. Todos os detalhes daqui a pouco aqui dentro do Jornal da Nova.
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0: Tá legal, minha gente. 12:06, 12:06. Aquele abraço, cidade, alô, região, você ligado na Nova. Alô, comunidade, aos amigos sintonizados com a gente, aí no Bom Sem Farinha, você da Fazenda do Povo, aquele abraço a todo o pessoal ligadinho também aí na região do Orojó, a você ligado nas Três Barras, ao povo que está com a gente na região também da Iracema, Maravilha, Formosa, ao pessoal também ligadinho no Machadinho, no Tingui, alô povo bonito que se liga com a gente aí no Japumerim, você do bairro Fernando Neves, aquele abraço comunidade querida que está sintonizada também em Nova Palma, em Itagi, em Aiquara, Palmeirinha, você de Itaúna, aquele abraço Ibirataia, alô Reinan em Acaraci, alô Reinan, você que está em Acaraci com o rádio ligado, ouvindo, almoçando, pessoal que vai chegando agora a Acaraci para comer aquele gostoso mocotó do Reinan, o gostoso mocotó do Reinan com feijão fradinho, a farofa de manteiga, o arroz e o macarrão. Bom apetite, ouvinte amigo, diga Falcão, boa tarde.
1: Fala, Celso, um grande abraço, boa tarde pra você, boa tarde pra todos. E o verão tá aí, rapaz, o verão começou mais cedo.
0: Verão o quê, rapaz? É inverno ainda?
1: É, porque hoje bate 30 graus.
0: Meu Deus.
1: Hoje vai bater 30 graus, mas assim, a temperatura tá agradável. Eu tava lá no sítio, eu tava me sentindo
0: no ar-condicionado. Pra quem tá no sítio, sim.
1: Não, eu tava me sentindo no ar-condicionado, não vou mentir.
0: Na cidade, né? O negócio tá estreito.
1: Tá, viu? Diz que vai bater 30 graus hoje, né?
0: Rapaz.
1: O verão aí já tá aqui agora, momentaneamente, 28 graus, momentaneamente. O que não é normal, né? Pra esse tempo, né? É,
0: não, de jeito nenhum.
1: Aqui é 30 graus aí, tá vendo?
0: 30 graus, aí, temperatura aí, alta
1: tá para... beleza, né?
0: É bom, circunstância, rapaz, de inverno, eu vou lhe falar uma
1: coisa, né? Aqui você toma um banhozinho na praia, no mar.
0: Não, com certeza.
1: Poxa, na hora.
0: Com certeza.
1: E acho que eu olhei outra coisa.
0: Eu
1: acho
0: vou
1: que
0: dizer uma coisa a você, eu olhei aqui na rede social um bocado de gente postando aí.
1: Agora sim.
0: Em Ilhéus, em Itacaré. Em
1: Porto Seguro, mataram o cara lá.
0: Você viu,
1: já pensou, rapaz, a pessoa tá lá, já pensou a pessoa lá.
0: E vê uma cena dessa.
1: Não, mas todo mundo se bate.
0: Mas não matou, não, sabia?
1: Não acertou no tiro?
0: Acertou os tiros, mas ele sobreviveu.
1: É, mas daqui.
0: Tá internado.
1: Aquele dali tem que. O Estado tem que ter cuidado, que o pessoal vai matar dentro do hospital.
0: É verdade.
1: Geralmente é assim.
0: Que tava fora da cidade quando que, apareceu.
1: Porque se a treta for grande ali, meu amigo, eu vou te falar.
0: Né? É, tinha tretas que ele tava foragido, né? Achou que o pessoal tinha esquecido. E voltou
1: de botar na praia.
0: É, de
1: e
0: boa.
1: Às vezes você tá em um ambiente e tem gente ali da mais alta periculosidade e você não sabe. Você
0: e não sabe, ali, claro, que ninguém tem um nome estampado na testa, né?
1: É verdade, de ninguém, bom de ruim.
0: Ou de ruim.
1: Olha, o cadáver hoje tá bom e Renan tem a senha, viu? Renan de Acaraci. E acontece que ele matou um garrote velho dele.
0: Foi,
1: ele
0: rapaz.
1: É criador, né?
0: Uhum.
1: Ele é criador de gado.
0: Então o mocotó de Renan vale a pena.
1: Não, o mocotó de Renan é top demais, pai. Aí, na hora,
0: que beleza.
1: E outra coisa que eu ando meio requenguela. Eu ando meio requenguela e o mocotó, né?
0: Já dizia assim. Genival,
1: Genival
0: é
1: Luiz? Lacerda,
0: Genival. Genival tomou caldo de mocotó, aí ó, fiquei forte.
1: Você chupa o tutano?
0: Com certeza.
1: Tem que chupar, né?
0: Tem que chupar.
1: O tutano dá sustância, principalmente pra gente que é homem, né?
0: Verdade, verdade. Já dizia a música, né? De Caetano Veloso, quando a gente mama. É claro que a gente
1: você
0: chupa.
1: Não, você não se cuida, não, que você já tem mais de 60.
0: Não,
1: que
0: isso,
1: você tem que tomar um tutanozinho.
0: Não, não é assim.
1: Cadáver tá bom, cadáver tá bom.
0: Vai ou não vai?
1: Poxa, na hora.
0: Você gosta sempre de botar defeito.
1: Não, mas eu não tô
0: botando. Hoje não tá botando defeito?
1: Não, não.
0: O mocotó de Renan é aprovado?
1: Renan manja, rapaz.
0: É, muito bem.
1: Renan, a hora dessa que ele deve estar lá é polegar também.
0: Polegar.
1: Ele é cabeleireiro
0: do toda bom. A turma boa lá de Apuarema.
1: Acaraci, rapaz.
0: Acaraci.
1: É.
0: Lá de Acaraci, sintonizada. Na Nova, um forte abraço. Gente, 12:09. Fiquei sabendo aí, as informações chegaram, né? Circularam, trazendo aí detalhes das coisas que têm acontecido na região, naquela região ali do Machadinho. Pessoa que não quis se identificar, deixou aqui essa reivindicação de que pelo menos 30 pessoas, 30 crianças, estão sem poder chegar na escola, estão sem ter aulas. Atenção, quem é que resolve aí? Quem é que resolve esse problema?
1: Aciona o vereador Fernando que...
0: Alô, vereador Fernando, região do Machadinho, vereador. Não é nada de política.
1: Não, não
0: é
1: não.
0: Nada de perseguição, de coisa nenhuma. A pessoa até nem quis se identificar. Só quer que resolve. Viu? As mais pessoas... de 30 crianças sem ir pra escola desde terça-feira passada.
1: Deus, sabe que as pessoas ficam com medo de perseguição. Não era pra
0: claro,
1: ser assim.
0: Claro, fica mesmo. Fica
1: desde achando... segunda-feira passada?
0: Desde terça-feira passada.
1: Que terça-feira não teve aula, aí só teve... Sexta-feira também não teve aula, foram 3 dias.
0: E tá assim, porque o ônibus tá quebrado e não tem outro ônibus para substituir. É da linha do Machadinho. Então, atenção, vereador Fernando, entra aí no circuito, conversa com o prefeito, traz esse caso à tona. Não pode deixar a criançada sem estudar. O menino dentro de casa, sem ter o que fazer, só tá maquinando coisas erradas na cabeça. É, pega esse menino e bota para estudar.
1: É veículo alugado. Aí o responsável pela linha, se for aluguel individual, o responsável pela linha que tem que se virar, o tava quebrado, que arruma outro carro, não pode ficar não. Agora sim, tem que ter também a fiscal, tem que ter o vereador, pessoas da prefeitura para fiscalizar, né? Porque geralmente hoje é tudo terceirizado, né?
0: Verdade.
1: Então provavelmente esse veículo é burro, cara, não, vou segurar onda aqui para não alugar outro, não. O que não pode é as crianças ficar sem ir pra escola.
0: Sem ir pra escola.
1: Vou passar pro vereador Fernando.
0: Passa aí para ele, se quiser manda até aqui, no áudio não, porque ela não quis... pessoa não quis se identificar.
1: Isso é medo, e não era para ter,
0: não era,
1: porque aí,
0: ter.
1: Não, aí não é politicagem.
0: Tá exigindo os direitos, né?
1: É, manda pra mim aí que eu já vou
0: mandar a linha do Machadinho, certo? E a pessoa disse que tá com medo aqui de falar e não quer ser.
1: Nem existe, né, coisa.
0: É, mas enfim, vamos resolver, né, gente? O importante aí é resolver a região aí do Machadinho. Outro caso também que me chamou a atenção, eu vi no IPAU Online, no Instagram do IPAU Online no final de semana, foi a respeito da estrada que liga IPAU ao distrito de Córrego de Pedras. Pessoal chateado. Foi lá e quebrou o cano que leva água ao distrito. Quebrou a encanação que leva água. Muita gente reclamando de falta de água em Itaibó, Córrego de Pedras. E ainda fizeram também uma valeta enorme na estrada para impedir o trânsito de veículos. Dias anteriores já tinham feito protesto queimando madeira, queimando pneus. E o pessoal realmente chateado com relação ao estado de conservação da pista. Segundo muitos estão informando, estaria insustentável passar por ali. Pessoal que depende, né? Tudo tem que ser em Piauí. Então eles precisam ter essa pista funcionando. Aliás, quem mora em zona rural, quem mora em povoados afastados, só uma coisa que pede: é estrada boa para poder chegar na cidade. E fui informado também que ainda essa semana veículos da prefeitura estariam indo aquele trecho para fazer a manutenção, né? O encascalhamento, a cobertura de buracos, para tornar a estrada mais uma vez trafegável. Mas está registrada aí a indignação das pessoas com relação à situação da estrada para Córrego de Pedras. Olha, 12h14, eu vou um breve intervalo para os nossos anunciantes. Já já eu trago informações a respeito da paralisação dos caminhoneiros, que foi anunciada hoje pela liderança dos caminhoneiros. Trago inclusive o áudio dele, convocando toda a categoria para cruzar os braços. E aí, o que é que pode se esperar? Aumento nos preços dos produtos, alimentos, mercadorias, combustíveis. Daqui a pouco eu trago mais detalhes depois do intervalo comercial.

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0: Então, minha gente, 12 horas e 20 minutos, programa Jornal da Nova. Aqui nós vamos conversando, vamos falando com o povo, sempre num oferecimento da Gamil, a loja número um quando se fala em artigos para a zona rural, para você que trabalha com roça, você que é da 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Olha o Valtinho Viana aí participando com a gente. Fala, Valtinho, boa tarde. Cadê ele?
1: Bugaram.
0: O que houve com o Valtinho?
1: Vou desmanchar esse WhatsApp aqui.
0: Tu vai ter que tirar esse WhatsApp e botar o velho. Aqui, diga aí, Valtinho.
2: Boa tarde, Celso. Boa tarde, Falcão, e aos ouvintes da Nova. Falcão, essa semana, aliás, semana passada, eu vi uma cena que me deixou muito animado, né? Eu vi Celso Rome entrando na academia pra malhar, cara. Isso me deixou muito... incentivou, né? Porque, assim, eu não sei que idade Celso tem, você deve saber, Falcão. Mas eu não tenho nem 40 anos, né? Eu tô aqui meio desmotivado e tal. Eu falei, não, agora eu vou malhar. Vi meu amigo Celso malhando. Isso também serve pra você, Falcão. Você aí, acho que tu deve ter uns 55 anos, né? Então, serve pra você. Não importa a idade, vamos malhar, que malhar faz bem pra saúde. Valeu, Falcão, um forte abraço.
0: Ah, inclusive, hoje em dia, a pessoa praticar atividade física é praticamente uma obrigação pra quem quer ter saúde, né? Então, dizem que a pessoa que não faz atividade física equivale a fumar cigarro.
1: Ixi.
0: É.
1: Quer dizer que eu sou fumante?
0: O prejuízo pra saúde equivale a fumar cigarro.
1: É, meu amigo, eu tô quase morto.
0: É. Você tem que ter qualquer atividade física. Se você não gosta de ir em academia, vai pegar uma bicicleta, vai andar.
1: Dançar.
0: Né? Vai dançar, vai praticar a natação, vai jogar bola. Qualquer coisa que você goste de fazer. Porque senão equivale a você estar fumando 2, 3 cigarros por dia.
1: Ixi,
0: em prejuízo pro organismo equivale a isso. Porque vai juntar gordura nas suas artérias na hora de passar o sangue, vai entupir, né? O açúcar no sangue dando a subir, com certa idade começa a subir. Ei. Não é isso? As articulações começam a ficar mais rígidas, você começa a perder músculo, e sabe que a perda do músculo é terrível, né?
1: Verdade,
0: porque quando chega na idade, a pessoa quiser levantar do vaso sanitário, não tem músculo, tem que vir alguém pra acudir. Ô, socorro, fulano, vem aqui acudir que eu não tô conseguindo levantar do vaso. Aí vem uma pessoa lá, tem que abrir a porta do banheiro, às vezes arrombar, pra puxar a pessoa do vaso, porque não tem músculo nas pernas.
1: E a pessoa vai encolhendo.
0: Vai encolhendo. Então, se você não fizer atividade física, a tendência, infelizmente, é por isso que você vê hoje cada vez mais pessoas se conscientizando disso. Pessoas se conscientizando. Antigamente o povo vivia assim, ó, Deus dará, né?
1: É mais qualidade de vida, né?
0: Hoje não, todo mundo quer fazer uma coisinha pra poder ficar mais durinho, aguentar mais um tempo aqui na Terra, né, Falcão?
1: É, e Valtinho Viana principalmente, ele tá falando da idade da gente, que eu tenho 55, que você não sei o quê, mas ele já ultrapassou a metade. É, a metade, que eu, pra dobrar 40 aí, dobrar mais 40 aí, meu amigo. Outra coisa, ele só vai enfraquecendo, né?
0: É verdade.
1: O corpo em si vai enfraquecendo. Eu também preciso. Eu volto e meio, vou dar uma caminhada, depois paro, mas realmente eu tenho que tomar uma tendência, porque já vai.
0: Ele tá usando um suplemento agora que não é muito bom, não, que é aquele doce do casco preto.
1: Ah, aquele é problema. Deixa eu. Vou queixar o Valtinho Viana aqui, viu, Valtinho? Sábado tem um aniversário de uma pessoa aí, tá completando 49 anos. Acho que vai ter um churrasco lá no sítio. Aí vai com a banda Sala de Reboco.
0: Aí!
1: Fazer um forrozinho
0: aí
1: lá.
0: Deu certo, hein?
1: Vai com a banda Sala de Reboco pra fazer um forrozinho pra gente lá. Viu? Aproveita e leva aquelas caixas de som, porque. Ó, ele falou um
0: sério,
1: hein? Sábado eu te passo tudo direitinho, vai fazer um forrozinho lá no sítio.
0: Ó, tinha o cara, rapaz. Esse homem toca muito, viu? É pra estar rico esse homem.
1: Quem?
0: É pra estar rico.
1: Ele pensa mesmo, ele ainda só enricar. Eu falei,

0: pais. Já tem 40 anos.
1: Juntasse, né? Ele e menino. Meu nome?
0: Quem?
1: O Rastafari Forrozeiro?
0: Era Rastafari. Ex Rastafari,
1: Andinho. Juntar ele e Andinho, rapaz, esses dois homens dá nó em pingo d'água, viu? Eu só vou se
0: assustar. Ah, você fala assim, dá nó em pingo d'água, a mulher dele vai pensar que ele tava fazendo.
1: Não, coisa, e, não no palco, rapaz. No show, sim, na música, entendeu? Os dois aí são fera. Olha, estamos com 12 horas e 25 minutos. 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Eu daqui a pouco tenho todos os detalhes com o Neto, que já está aqui com a gente, e nós vamos trazer todas as informações. Estamos com 12 horas e 27 minutos, ó, o Joelson Passos está por aí. Joelson Passos, passo a passo com você.
2: Boa tarde, Celso. Boa tarde, ouvintes da Nova, meu amigo Falcão. Deus é de iluminar e abençoar e glorificar o nosso dia, meu amigo. Hoje, Celso, dia 13/7, segunda-feira, aniversário de Betânia. Betânia Passos, Jamilão da Farinha, minha amiga Jamile, Davi Luiz, esse é o filho de Fernanda e meu amigo Dig Moral, lá na Fazenda Anápolis. Alô, Dig Moral, potência! Hoje é aniversário de Davi Luiz, dona Zoraide, a esposa do meu amigo Cícero do sindicato, delegado do Escadão, Natália, que é a filha de Lidiane, a irmã do Vecholi, Natália, não, Natila. Hoje é aniversário de Kel, lá no Passa Com Jeito, Solange, a irmã de Chico. Hoje é aniversário de Júlio, o filho de Isabel, e meu amigo Abacate, Júnior da Casa das Tintas, Emerson, motorista aí da Vitrine das Carnes, Joás da Vidraçaria, dia de Nossa Senhora Mística, a padroeira do Bom Sem Farinha, e meu amigo Jorge Roberto, aí no Banco do Nordeste. Um abraço, Celso, um abraço, Falcão, boa tarde, Deus ilumine e abençoe vocês, direto da cidade de Limoeiro, matador de onça. Hoje tá pegando fogo aqui, Celso, boa tarde.
1: No inverno, imagine no verão, hein?
0: Eu falei, batendo 30 verão, graus.
1: Esse ano vai ser daqueles, viu?
0: Tu acha, mas também não. O ano passado, teve inverno? Ou teve verão?
1: Não teve.
0: A gente achava também que ia ser quente.
1: É verdade. É,
0: pode ser e pode não ser também.
1: Olha aí, Davi Luiz, aliás, Davi da Luz. Davi da Luz é o filho de Dig, tá hoje completando idade nova. Menino bom, menino obediente aos pais, estudioso. Isso aí, Davi, tem que ser estudioso.
0: Não
1: porque
0: puxa
1: senão
0: pai, não.
1: Você vai ficar igual ao seu pai. Você tá vendo aí seu pai como é que é, né? É? O homem anda puxando, né, de todo jeito para poder ganhar o dinheiro e tá
0: quem
1: difícil.
0: Diga?
1: É. Então o Davi tem que ser assim mesmo, estudioso, obediente aos pais, que vai ser sempre obediente, um menino feliz. Claro. Não é isso? Um menino procedido. Tem que ser um menino procedido. 12 horas e 28 minutos. Programa Jornal da Nova, dá só um tempinho e eu volto já com mais informações, contato com o povo e a greve, a paralisação dos caminhoneiros, hein, gente? Rapaz, vocês lembram quando teve a última? Começou a faltar coisa nos mercados, o povo procurar as coisas e não achar. Difícil, viu? Tomara que não tenha. Tomara que eles cheguem aí num acordo. Mas já eu trago mais informações depois do intervalo comercial.
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0: Porque, minha gente, 12 horas e 31 minutos, estava vendo o final de semana no site Piauí Online a matéria de José Américo Castro a respeito da antológica e inesquecível feijoada de Dona Edith, que era ali na subida da Batateira, né? Durante décadas, o pessoal quando vinha dos reggae aí, das festas, né?
1: Reggae?
0: É, que tinha a banda Joedson tocando e tal. E quando saía de manhã, quase 4 horas da manhã, passava lá, ela tava pronta para atender o povo. E isso aí mexeu na saudade do povo, muita gente entrando para comentar, dizendo, ah, quando eu saía de lá, já acabado das festas, passava lá, Dona Edith estava pronta para servir aquela feijoada que ressuscitava a gente. Então tá aí a lembrança, né? Direto do Túnel do Tempo com José Américo, que inclusive vai estrear uma coluna semanal, ou diária, né? Ele que vai dizer, lá no site Piauí Online, sempre atualizando as informações de Ipiaú e de toda a região. Bom, mas atualizando também aqui a respeito do comércio de Ipiaú, que é esse comércio cada vez mais vibrante, cada vez mais surtido e agora cada vez mais competitivo. Porque muita gente que saía para comprar peça de moto em cidades maiores não vai precisar mais. 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
0: 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Valeu, aquele Falcão. Abraço, Neto.
2: Daqui a pouco o Pix cai.
0: 12h41, minha gente. Deixa eu passar aqui no zap pra ver o povo. Você que vai comer o mocotó, a você que está preparando pra voltar ao trabalho, tirando aquela madorna. Rapaz, aquela madonna de meio-dia.
1: Mas depois do mocotó?
0: É.
1: Não pode não.
0: Pode, rapaz, devagarzinho.
1: Tem que botar o travesseiro bem alto pra você não ficar deitado.
0: É isso. Aquela madonna que a pessoa não pode dormir.
1: Rapaz, vou te falar uma coisa boa. E você sonha naquele momento, é uma boa gostosa.
0: E aí fala assim, eu tenho que ir daqui a pouco, aí olho no relógio, eu posso dormir mais 5 minutos.
1: Oh, meu Deus, pensa não. É uma das coisas que eu gostava da vida, essa madonna, sabe?
0: Oh, meu irmão. Ei, madonnazinha. Difícil, né? Porque quanto mais você quer, menos você pode. Aí quando é de madrugada, vai ficar olhando o celular, TikTok.
1: Eu não.
0: É, você
1: fala, eu não sou disso, não.
0: Eu não,
1: meu amigo.
0: De meio-dia quer dormir. Não. Agora de noite quer ficar acordado.
1: Deus é assim.
0: Luiz Marques mandou o recado. Boa tarde, eu vou no cardápio de hoje. Muito bem, Lula. Obrigado aí pela sua participação. Quer mais aqui? Helenise Brandão. Boa tarde, Celso Falcão. Todos os ouvintes desse cardápio eu vou. Muito bem, Helenise. Ela pega seguro. Deixa eu ver quem é mais deixando o recado. Boa, Chico do Jornal. Quem é outro? Quer falar, Joelson? Val... Não, tá errado aí. Jorge falou.
1: Jorge falou.
0: É, Valmir Roque, sim. Vamos lá, Valmir Roque, o Luquinha. Diga, Luquinha.
3: Boa tarde, Celso. Boa tarde, Falcão. E todos os ouvintes dessa importante emissora, Celso, né? Você leva notícias, Celso, né? Informações, né? Com verdade. Você, Celso, é um jornalista importante, né? Radialista. Falcão também. Agora, Celso, tem que ver, Celso. Essa coisa de você falar e não se identificar, tá errado. Tem que falar quem é. Em Piacita de Bar, o prefeito sabe disso. Nunca deveria o prefeito. Outra coisa, essa água de coco de pedra é vandalismo, Celso. Não pode. Água é vida, Celso. Como é que faz isso, cara? Quebraram lá a água. Essa estrada de Piauí e Jiqué. Não só em Piauí a prefeita, não. Tem que cobrar todo o estado e Jiqué também. Faz parte. É, Celso. Outra coisa, você viu também, Celso, o futebol, você viu vários craques, Celso, tem, passou o Ronaldinho, o Fenômeno, o Gaúcho, era novo, comendo a bola, Celso, você vê a CBF, tá de olho, jogadores que não foram pra Copa, porque tem que ir, Celso, alguns jogadores, o Pedro tinha que ir, vários jogadores machucados, mas convocou errado algumas coisas, o Brasil tem times, tem futebol, Celso, meu Celso, o cardápio eu vou, meu Celso, o cardápio eu vou. Outra coisa, Celso, é, você falou aí em água, área ambiental, Celso, eu venho batendo 24 horas, sempre eu falo em meio ambiente. Você também fala, Falcão. Agora tem que ter um apoio dos poderes públicos. E outra coisa, o anel rodoviário, Celso, tem que sair, Piauí, urgentemente. O anel rodoviário tem que sair. No cardápio eu vou. Mando pra Cachorrão, Pesca do Mentiroso, Chico do Jornal e todos os ouvintes, Celso. É Luquinha. Uma boa tarde pra todos aí. E nota desse seu programa. Um abraço. É Luquinha.
0: Ok, Luquinha. Obrigado. Todo mundo indo no Mocotó de Renan, Falcão.
1: Mas Renan tem a senha. Renan tem a senha do tempero, meu amigo. Oxe, na hora, com a um.
0: Olha, outras pessoas que fazem o mocotó, você não come, mas o mocotó de Renan.
1: Não, o mocotó do Renan, na hora.
0: Olha, 12 horas e 43 minutos, programa Jornal da Nova. Vou intervalozinho, jogo rápido. Eu volto já trazendo as informações a respeito da paralisação dos caminhoneiros. O que é que diz a liderança do movimento hoje, convocando os caminhoneiros para fecharem aí as estradas, pararem de entregar, como é que vai ficar esse Brasil? Daqui a pouco eu trago mais detalhes, as notícias policiais com o Dig Moral, com o Del Santos e muito mais no Jornal da Nova, que dá um tempo e volta já.

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0: Tá legal, gente. 1h48, programa Jornal da Nova. Olha, gente, estive aí numa região, final de semana agora, que é muito pouco conhecida aqui pra gente, que é logo ali, a partir de Brumado, né? Você vai entrar ali, Malhada de Pedras, Jacaraci. Eu fiquei espantado com a organização das cidades. As cidades numa qualidade de organização que aqui na nossa região nós não temos comparação. É impressionante pensar nisso. Porque são regiões que não têm cacau, são cidades que não têm minério, mas que têm uma qualidade de vida superior à nossa aqui. Você praticamente não vê aqueles bairros mais pobres, as casas todas boas, rebocadas, com as calçadas também no nível bom, todas bem feitas, as ruas todas asfaltadas, as praças bem cuidadas, né? Nem sequer tem aquelas pichações que a gente vê nas ruas, não tem. O negócio todo organizado mesmo. Quadras poliesportivas, né? Até quadras grandes com vários esportes, aras, espaço para esportes equestres. No centro da cidade, eu fiquei olhando assim, fiquei, meu Deus do céu, o que é que está acontecendo que nós lá na região não estamos acompanhando esse nível? Então é bom a gente começar a analisar o que acontece em outros lugares para a gente ter ideia de como é que a gente está. Porque às vezes a gente tem aquela ideia errada, né, de que nossa região está à frente das outras e na hora em que a gente é confrontado com a realidade é que a gente vem perceber as coisas. Às vezes pensa assim que nada, lá para cima é seco, lá é tudo pobre. Não, não, você está enganado. A pobreza está concentrada aqui na nossa região. Você sobe para esses lugares aí para cima, você vê as cidades que estão progredindo, o dinheiro está circulando. Cheguei num posto de gasolina, Falcão, daqueles mais simplesinho, as bombas todas digitais. Digitais, aquele negócio mesmo assim, eletrônico, de última geração. Eu fiquei pensando, rapaz, dessa lá não tem nem Jequié nem Itabuna. E lá na região, uma cidade pequena, não me lembro agora o nome, mas tinha.
1: Jacaraci não?
0: Jacaraci. Não, depois de Jacaraci, já era depois, outra cidade.
1: Já outra cidade.
0: Parei pra abastecer e o.
1: Tudo digital.
0: Tudo digital. Eu falei, olha pra aí, rapaz. Na então verdade, quer dizer, o dinheiro e as obras estão correndo pra lá, viu?
1: Não, na verdade, o que é, quando se fala dessas bandas de Caatinga, essas sertão, a gente pensa na pobreza logo, porque tá logo na pobreza.
0: É uma espécie de quando, um preconceito,
1: e
0: né?
1: E quando se vai, tem. É totalmente diferente, mas vai dos administradores, né? Ou seja, os prefeitos, de repente não querem gastar com muita festa, mas querem cuidar da cidade, querem cuidar do povo. Se você andar aqui pro Ipiaúa, claro, tu vai notar um bocado de casas, né? Casas simples. O que dá aquele aspecto da cidade, a nossa cidade só tem gente pobre, uma boa parte pobre. Mas em outras cidades que você imagina, a cidade toda bem zelada, toda bem cuidada. Tem cidade pequena que você vai aqui, meu amigo, não tem esses paralelos mais não, ó. Paralelo que tem aqui, não, é tudo na borra
0: asfalto. Lembrei, a cidade de Condeúba.
1: Condeúba,
0: já ouvi falar. Uma cidade top, top. Outra cidade top também que você nem imagina, pensa que por causa do nome é um lugar acabado. Catulé.
1: Catulé, já ouvi falar
0: Caculé, também. Aliás, Caculé. Caculé. Pense num lugar top.
1: É mesmo,
0: Caculé. Cidade top, rapaz.
1: A gente ficou muito afim.
0: A cidade de Jacaraci tem um bosque conservado no centro da cidade.
1: Coisas que a gente vê cidade. Não vou nem comparar Ipiaú, porque Ipiaú já é um pouquinho maior. Mas cidade que nem Itajibá era pra ser bem organizada. Barra do Rocha era pra ser bem organizada. Dentre os da Birataia. Mas se você for, se você for pros bairros, vai se deparar com as periferias.
0: Elson Andrade mandou aqui. O problema aqui é a godelagem.
1: Se fosse só a godelagem, menos mal, viu, Elson? Se fosse só a godelagem, menos mal. O problema é a farra com o dinheiro público mesmo. Em tudo quanto é, nenhuma boa parte da cidade baiana. A farra mesmo com o dinheiro público. Não entra na minha cabeça, velho. Sempre vou estar comentando. Gastar milhões, ou que seja municipal, estadual, federal, com festa, rapaz.
0: Que passou 3 dias, acabou, você não vê mais o dinheiro.
1: Ah, mas não entra na minha cabeça.
0: O dinheiro que podia virar uma quadra poliesportiva,
1: investe na cidade, investe na saúde, investe na educação, constrói a cidade que vai ser bem melhor, estoura o dinheiro dentro de 3 dias, vai milhões embora. Imagina, calcula aí quanto foi gastado aí nos festejos de São João e São Pedro.
0: Pois é.
1: Imagine aí, meu amigo.
0: Então aí, ó, alguém tiver a oportunidade de passar por lá, essas cidades, ó, Caculé, Condeúba, Urandi,
1: Urandir.
0: Licínio de Almeida.
1: Licínio de Almeida.
0: Que é a cidade que tem o melhor ensino da Bahia.
1: Foi destaque em nível nacional.
0: Nacional. Você só vê cidade.
1: É muito longe?
0: Top.
1: Hein?
0: Top.
1: É muito longe da
0: cidade. É cerca de 600 quilômetros. Ah, tudo perto. Tudo perto
1: da outra. Da cidade que você foi.
0: É tudo perto de Jacaraci. Esses lugares aí estão todos perto um do outro. E só cidade classe A. Não estou aqui inventando. Alguém, algum dia que tiver uma oportunidade de passar por lá, vai lembrar o que eu estou falando. Só cidade classe A. Olha, 12h54, olha o Turico aí chegando. O Turico tá tomando um, é, Falcão?
1: Rapaz, parece que tá meio subitonado. Ah,
0: foi de ontem, não foi não?
1: Não, porque sobrou um pouquinho aí, parece.
0: Diga aí, Turico.
2: Celso e Falcão e Celso, mostrou, tá? É nós, meu brother. Esse cardápio eu não sei o que é não, né? Mas tô com ligado com vocês aqui na Nova. Valeu, meu brother.
0: Hoje o Turico tá desconhecendo o Mocotó.
1: Subitou não.
0: Nada.
1: Será porque possível? Ele fala que é Mocotó, o cara fala que não sabe.
0: A gente
1: é Turico, isso, Turico. Turico
0: parece que acordou agora.
1: É, tá meio assim, né?
0: Diga aí, Judásio. Fala, Judásio.
3: Tava fazendo a bela minha mãe e o filho de Diego Morão tava vendo.
0: Vixe, ele gravou
1: o áudio pela é sempre metade. Assim. É sempre assim. Acho que ele tira o dedo antes da hora.
0: Tira o dedo antes da hora, Judásio. Enquanto você tá com o dedo, tá gravando. Tirou o dedo, para. Lembra isso.
1: É.
0: Deixa eu ver quem mais aqui deixou o recado. Edu Santos, boa tarde, Celso. Aqui é o Edu. O cardápio tá show de bola. Edu Santos, tô sintonizado. O Elson Andrade mandou aqui um áudio. Que
1: quantidade de motocicleta em Piauí?
0: Ele mandou também uma expressão aqui com gráfico sobre a quantidade de motocicletas desde 2006 até o ano 2025, chegando a um nível aí superior a 7 mil motos. Né? Uma curva ascendente, só subindo ano após ano a quantidade de motos em Piauí. Olha, o Chico do Jornal mandou um recado. Boa tarde, Celso Bancada. Passo para deixar uma alusão para todos os ouvintes. Cachorrão de Luxo, Pescador Mentiroso, Roque da Viola, Gildásio, Gazo Ferreiro, Pio da Tilápia, Luiz Marques, todos os demais ouvintes. Estou aqui na sintonia, tá certo, Chico? Obrigado aí pela sua participação. Quem é mais que chega para falar? É o Renato. Diga aí, Renato. Boa tarde.
4: Boa tarde, Celso. Boa tarde, Falcão. Boa tarde a todos os ouvintes da Nova Celso. Eu concordo aí com Luquinhas. É crime ambiental grave. Basta a situação que o planeta Terra está atravessando e as pessoas ainda ficam cometendo crime ambiental. Tá entendendo? É grave. Isso aí é grave. Tem que ser, chamar aí as autoridades competentes aí da ambiental para ver esse problema aí. Entendeu, Celso? Tô ligado, tô ouvindo seu programa aí. Ô, Celso, o que é que tá acontecendo? Que as maioria das árvores, das áreas urbanas da cidade estão sendo tudo devastada. A cidade tá ficando nua, Celso. Porque cidade que investe em meio ambiente pode ter certeza. É cidade que vai se arrepender muito no futuro. Tá entendendo? Valeu.
0: A cidade que não investe.
1: Eu não entendi o que ele falou. Não.
0: Ele trocou. A cidade que não investe em meio ambiente vai se arrepender muito no futuro. Mas é verdade.
1: Piauí tá no caminho.
0: E é um futuro que não é muito longe, não, porque está sendo previsto aí o pior El Niño de todos os tempos, com temperaturas que o mundo nunca viu. Você já está aí vendo. Nos noticiários, o calor que está fazendo na Europa, né? Que está morrendo milhares de pessoas por semana, não estão aguentando o calor, estão infartando e morrendo. E essas mesmas temperaturas, com o agravante de que aqui já é um lugar mais quente, deverão se repetir no verão. Você está vendo aí como é que está agora, já no inverno, né? Então o que é que tinha que ter? Mais árvores. Não é tirar as que tem, não, é plantar mais árvores. Infelizmente, o que nós estamos vendo é isso aí: as árvores sendo jogadas fora. E cada vez menos a cobertura vegetal em Piauí sendo vista. É preciso, inclusive, um projeto de arborização que seja aprovado na Câmara, sancionado pela prefeita Larissa e executado. E alguém pode me dizer, mas tem lugar que não dá para plantar porque a calçada é estreita. Vamos buscar qual é a árvore, né, de sistema radicular, ou seja, das raízes menos agressivas, que possa estar ali levando também a sombra. Onde tem árvore, a temperatura pode cair até 4 graus. Veja, Falcão, quando está lá no sítio, pôr do sol, o antigo Rola Mota, a temperatura lá é o ar-condicionado, né, Falcão?
1: Ah, hoje eu me senti no ar-condicionado. A temperatura bastante agradável lá. Eu fiquei de boa.
0: Chega na zona rural, qualquer lugar que você for hoje, agora, você vai ver que não tá fazendo esse calor. Temperatura até 4 graus abaixo. Agora você chega, se aproxima da cidade, onde não tem árvores.
1: 32 graus agora. Ah,
0: 32 graus. Para tá... 40 só falta mais 8.
1: Aqui já tá tipo verão.
0: Já tá o verão. Você chegar agora no mar, você pega a praia tranquilamente, porque o calor tá compatível com o calor do verão. Né?
1: Mas a água tá fria.
0: Será que tá fria? Porque vem de longe essa
1: água. A água tá fria, mas mesmo assim dá pra você entrar no mar e depois ir pro sol, né?
0: Agora diz que a previsão amanhã é chuva.
1: Amanhã?
0: Estão falando que amanhã vai cair uma chuva boa aí, com ventos e tudo. Vamos ver, que eu não tô vendo nenhuma nuvem aí no céu, viu? Céu completamente azul, mas diz a meteorologia, né? E com a meteorologia hoje em dia não se brinca. Pontualmente, uma hora, eu vou a um breve intervalo, já eu volto com os repórteres Del Santos, Dig Moral, a sua participação, tem um comentário de Elson Andrade e muito mais no Jornal da Nova, que dá um tempo e volta. Já.

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0: Ok, minha gente, estamos com 1h02, 1h02, programa é Jornal da Nova, que nós vamos comentando, falando com o povo e a Copa do Mundo. Vocês estão assistindo jogos? Olha, o que está hoje pegando muito aí na internet, pessoal comentando, indignação, é em relação a um clima de roubalheira. Favorecendo a Argentina. Onde as faltas não são marcadas, pênalti que não existia é marcado. Jogador da Argentina só falta pegar um pau e bater na cabeça do seu adversário, não tem nada. Enquanto o outro jogador, até pelo cabelo, o gol pode ser anulado. Você viu aquele negócio do cabelo?
1: Rapaz, não existe. Ali a bola não mudou de trajetória, velho. Não
0: existe. Qual jogo aquele?
1: Ali foi a Croácia. Foi a Croácia e Espanha.
0: E sempre com os times menores.
1: Não. O que Messi fez mesmo, Messi bateu com os bios da solteira na panturrilha do cara. Bateu ali.
0: Abertamente.
1: Rapaz, não teve, não deu nada.
0: E não dá nada.
1: A bola que eles tomou de salário, que eles fez o gol, a bola foi falta. Nem sequer pediu pra revisar. E outras coisas da. Estão investigando algumas coisas do envolvimento das bets, né? Com o resultado da. Porque você sabe que tem resultado aqui em
0: França. Rapaz, eu vou dizer uma coisa a você. Do jeito que está hoje o jornalismo investigativo, se chegar um ponto que os repórteres começarem a fuçar bem mesmo.
1: Estão fuçando.
0: E descobrir, puxar a mesma ficha e dizer: ó, tudo isso aí é maracutaia, a FIFA é capaz de fechar as portas. Vai ter, rapaz, que criar uma nova entidade aí para o futebol.
1: Depois do que eu vi, eu nunca vi na minha vida um cara expulso. E anular a expulsão do cara e o cara voltar a jogar e sair, meu amigo, já é o cúmulo do absurdo. Realmente não dá, não.
0: Tá, é, tá, porque o presidente pediu,
1: não,
0: né?
1: Mas peraí, não, meu amigo, mas não pode
0: o
1: não.
0: O Balagum.
1: Ali é a regra, é a regra do jogo. Agora o cara faz expulso porque Celso me pediu, não. Não tá errado.
0: Você já pensou
1: o
0: negócio
1: totalmente
0: desse?
1: Totalmente errado mesmo.
0: Aí quer dizer, o cara pronta, faz o que quiser. Aí depois o presidente do país fala assim: olha, aquele lá que você expulsou, não é pra expulsar não, viu? Ah, tudo bem, vamos botar de novo. Mas se for um país fraco, cara que não tem condição financeira, um país subdesenvolvido, não tem condição Deus de pedir céu. Nada.
1: Aqui aquele time, o Cabo Verde? Cabo Verde.
0: O Messi chutou pra gol sem que o juiz tenha apitado.
1: E aí uma falta que a Argentina fez já do lado do campo, já entrando na área ali, não deu nada. E mostrou claramente que o cara pegou na cara do cara, não deu nada.
0: O nome daquele homem é Gianni Infantino, né?
1: É.
0: Que é o presidente da FIFA.
1: Isso.
0: Ele apareceu comemorando na arquibancada o gol da Alemanha. Ou da Argentina.
1: Da Argentina.
0: O que pode um negócio também, desse, rapaz? Um homem que tem que, por obrigação, demonstrar imparcialidade, tá torcendo para um time e várias denúncias chegando de que ele tá privilegiando aquele time e um esquema firmado com árbitros, com tudo. Então quer dizer que quem é determinado para vencer a Copa é a Argentina.
1: Rapaz, eu acho que eles estão projetando para chegar a Argentina e França na final mais uma vez, né? Que na verdade a Argentina não era nem para ter 3 títulos. Não era pra ter, você sabe que é uma oportunidade. Maradona fez um gol de mão. E os jogadores, mesmo não tinha VAR aquele tempo, claro, né? Os jogadores reclamando, mostrando que foi na mão, mas não.
0: E não teve nada?
1: Não teve nada. O gol foi validado e a Argentina foi campeã. Então a Argentina não era pra ter 3 títulos.
0: E com isso.
1: Coisa, não tá pra esse futebol todo, não. Não. Agora vai pegar a Inglaterra.
0: Vamos o que tá acontecendo é que ela tá pegando muito time fraco.
1: Não pegou nenhum time do top 10. Nenhum. Top 10, nenhum.
0: Ainda tem isso, né? A FIFA conseguiu colocar um sistema privilegiando a Argentina de não ser barrada durante todo o campeonato para só agora começar a ter um risco real de sair da Copa.
1: Na semifinal, pegou realmente um caminho de marmelada.
0: Foi. Então o negócio está todo esquisito. Vou dizer uma coisa, se a Argentina for campeã, ela vai ser campeã de direito, mas não de fato.
1: Não tem futebol para ser campeão, não. Pode até acontecer, mas quem tem futebol, quem está mostrando futebol é a França.
0: É a França. Com Mbappé, Dembélé.
1: Ah, mas tá o time todo ali.
0: Né? A França vai enfrentar a Espanha, né?
1: França e Espanha.
0: O profeta já falou que quem ganha é a Espanha.
1: Rapaz, vou te falar, dificilmente. Pra mim, a Espanha ainda não apresentou um futebol convincente. Então, quem apresentou o futebol agora mesmo é a França.
0: Até o momento é a França
1: quem
0: que tá
1: foi que
0: mostrando.
1: Falou?
0: É um aí que é o profeta.
1: Aí, né? Esses caras sabem de nada. Já bateu tudo errado que esses caras falaram, tudo errado.
0: Ali já é outro. Que bateu errado.
1: Não, foi todos
0: outro.
1: Que estão falando aí bateu tudo errado. Rapaz, dificilmente eu não.
0: Agora, o que falaram, que o profeta falou que Cabo Verde ia eliminar a Argentina, ia dar certo mesmo, se não fosse roubado. Se não fosse roubado, seria aquilo mesmo. Porque teve gol invalidado. teve gol que foi validado e não era para ser. Então o resultado foi todo mexido, né? O que ia acontecer ali se prevalecesse o fair play, que é o jogo justo, seria o 2-2 e o jogo iria para os pênaltis.
2: E aí
0: tudo pode acontecer. Mas deram um jeitinho, né? E a Argentina conseguiu ultrapassar mais um na base da mutreta. E agora está aí, já às vésperas de uma semifinal. Bom, estamos com 1:08. Olha o Sorriso. Foi o que houve aí, Sorriso? Boa tarde.
3: Boa tarde, Celso. Boa tarde, Falcão. Boa tarde, bancada da Nova. Celso, o solzão tá bonito, graças a Deus. Uma semana abençoada pra gente, Celso. E acabou a Copa praticamente, né, Celso? Na semana encerra a Copa. E agora, Celso, é hora da onça beber água. Eu vi que o Falcão postou esses dias aí, 2 dias atrás aí, o aeroporto de Piauí cheio de nave, de helicóptero, carro importado, e é os políticos fazendo os jogos dele, né, Celso? É os políticos costurando os acordos, os apoios pra ver o que vai dar em outubro, hein, Celso? Valeu, Celso, valeu, Falcão. Agora começa a política de verdade, viu, Celso?
4: Mas sabe o que é, Celso? Sim, desse comentário seu que você falou, aquele Sorriso de novo, sobre a cidade que você foi. Porque, Celso, nosso interior aqui, Celso, a política virou o quê? Um cabine de emprego. É tipo assim, você tem uma fazenda e vai passando de geração em geração. Enquanto não mudar, Celso, o sistema político do Brasil sem reeleição, vai ser sair direto, Celso. Aí meu pai foi prefeito, vou passar pro meu primo, do meu primo vou passar pra não sei quem, vira aquele círculo político, parecendo que é uma fazenda, que é um bem que o cara tá adquirindo, que vai passando em geração em geração, sem dar espaço para outras pessoas com mente nova, com ideias novas. Então, Celso, enquanto não mudar esse sistema aí, acabar com a reeleição no Brasil, vai ser sair, meu Celso. Eu só acredito que o Brasil vai melhorar, Celso, quando acabar a reeleição. É 5 anos de mandato, o que tu fez, o que não fez, já era. Acabou. Aposenta da política e vai viver da tua vida, da tua fazenda, do teu comércio, do teu mercado, da tua propriedade particular. Enquanto vai virar uma cabine de emprego, vai ser sair nessa Bahia, Celso. A Bahia não, o Brasil em si.
0: Rapaz, o Sorriso falou um negócio que eu sempre tive vontade de falar, mas nunca tive uma oportunidade real. Essa coisa da reeleição sempre é justo para quem está no poder. Sempre é mais benéfico para quem tem a máquina na mão para poder usar a seu favor. O político coloca o trator para alinhar a estrada, coloca a festa na rua, refaz aquela rua calçada, coloca energia onde não tinha, tudo de última hora. Só vai fazer quando vê chegando a hora da eleição. É aquele ditado que um prefeito aqui da região falou, que quando bate a mandioca, os porcos vêm comer. Né? Quando bate a mandioca, os porcos vêm comer. Mas eu não acredito que nós sejamos porcos. Muito pelo contrário, somos seres humanos e merecemos o melhor. Eu recebi aqui uma resposta em relação à situação lá da estrada do Machadinho. Em Itajubá, estrada não, o transporte, né? Região do Machadinho, né, Falcão? Que a menina falou agora há pouco aí, o ouvinte que não quis se identificar. Falou, o financeiro não liberou nada até o momento. Estou indo novamente agora à tarde tentar resolver. Estou só dependendo do financeiro para liberar. Setor lá de dentro da prefeitura que informou isso. Está esperando a liberação do dinheiro para consertar o ônibus que leva os alunos do Machadinho para, para a escola.
1: Nesse caso aqui, é para consertar o ônibus ou é para pagar o dono da o responsável pela linha?
0: Aí
1: pelo
0: tá,
1: aluguel do veículo?
0: Não foi explicado.
1: Né? Não, pelo que eu entendi aí, pelo que eu entendo tal.
0: Mas estava quebrado.
1: Tava quebrado?
0: De qualquer maneira, está quebrado. Segundo disse a pessoa que entrou em contato.
1: É porque,
0: né?
1: Às vezes, Celso, às vezes, não é que a pessoa talvez viu que está quebrado. É porque às vezes você não vai falar, a gente não está trabalhando porque não recebeu. Ninguém vai falar assim. Ah, o que é que fala?
0: Ah.
1: Não, é porque está quebrado. Entendeu? É porque está quebrado. E talvez realmente a questão é financeira, como foi esclarecido aqui.
0: É porque o financeiro, quando não circula, é tipo uma peça quando quebra, né?
1: Não, acho que é pra consertar mesmo.
0: Pra consertar, já falou aqui a pessoa que é contato lá em Itajubá, que diz que é pra consertar o ônibus. É 1:12, programa Jornal da Nova. E o ônibus não é terceirizado, não, é da prefeitura mesmo. Mas tá quebrado e é por isso que cerca de 30 alunos da região do Machadinho estão desde terça-feira sem comparecer às aulas nas escolas. 1:12, voltou agora, por sinal, as aulas, né? Depois da folga aí.
1: Não, terça-feira.
0: De junho.
1: Não, a semana passada.
0: Voltou semana passada, há pouco tempo. Recomeçaram.
1: Itajubá começou terça-feira, porque segunda-feira foi feriado. Foi feriado Itajubá, no município de Itajubá.
0: Isso.
1: E sexta-feira não teve aula também, né?
0: Deixa eu passar aqui para ouvir o Zé Carlos.
1: Já ouviu Sorriso?
0: Não, Sorriso já falou. Zé Carlos, diga aí, Zé Carlos, boa tarde.
2: Boa tarde, Falcão, um acesso aos ouvintes que está sempre ligado na programação do Jornal da Nova. Falcão, você acabou de falar que a seleção da Argentina praticamente pegou um grupo assim, que foi um grupo muito fraco, né? Agora, a partir da semifinal, agora que a Argentina vai pegar uma dureza a mais. E teve muito jogo aí que era para Messi ter expulso, era para Messi tomar cartão, não deram. Parece que é um negócio comprado aí. Parece que o presidente da CBF está trazendo para a Argentina, já postaram foto lá, Messi com a taça, então são coisas complicadas, né? Agora, outra seleção, pô, como tá jogando muito bem também, que vai pegar a seleção da França, é a seleção da Espanha. A seleção da Espanha tá com um bocado de jogo que não perde, acho que tem um bocado de tempo que não perde, não sei se é um mês que não perde, ou se é menos de um mês, mas só tomou um gol até aqui. A Espanha só tomou um gol só, que foi esse jogo aí que ela tomou das quartas de final, que ela passou pra semifinal, ela só tomou um gol até aqui, a seleção da Espanha. As outras seleções tá boa, mas já tomaram o gol. Então a defesa menos vazada é a defesa da Espanha. O goleiro da Espanha é o goleiro invicto. Não é invicto que já tomou um, né? Mas só tomou um gol só. E nos últimos confrontos, nos últimos seis jogos que teve entre França e Espanha, a Espanha ganhou todos os seis, entendeu?
0: Rapaz, quer dizer então que a retrospectiva da Espanha na Copa é esse aí, só um gol?
1: Olha, eu sei, mas assim, entre a Espanha e a França, eu acho que a França tem mais futebol.
0: Mais
1: lembrando
0: ataque, né?
1: Lembrando que tem um campeonato aí, né? Tem um campeonato aí, eu esqueci o nome do campeonato, falei agora, que é o time da Europa, né? O time da Europa. E a Espanha realmente foi campeã em cima da França. Mas eu acho que momentaneamente a França é mais time, né? Eu acredito que o jogo vai ser 3-1 jogo. Pra França.
0: Olha, 1:14, eu vou intervalo aqui, jogo rápido, já eu volto com mais Jornal da Nova no seu rádio.

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0: Ok, gente, olha, 1h19, programa Jornal da Nova. Vamos conversando, vamos falando, vamos trazendo a participação popular. Falcão, você esteve lá no Mercado de Economia Criativa Cleraldo Andrade?
1: Estive hoje para olhar como é que tá. Muito bonito, viu, Celso? O pessoal tá trabalhando lá ainda, né? Pessoal, tem muita gente trabalhando lá ainda, que na verdade não terminou a obra 100%, não.
0: Não?
1: Não, não terminou.
0: Mas o Taibom falou que o chão já estava pronto.
1: Não, o piso chão tá pronto, né? Não.
0: O piso já tinha botado, tava lisinho.
1: Não, o piso é aquele grosseiro mesmo, daquele tempo da feira.
0: O paralelepípedo.
1: Aquelas pedras mesmo, né?
0: Vixe, fizeram rapaz.
1: Não, ficou bonito demais.
0: Mas ainda vai fazer alguma coisa, não é possível.
1: Não, tá pintando.
0: Será que vai deixar daquele jeito?
1: Não, tá dando check-upzinho na pintura ali, entendeu?
0: Aquele, e o chão vai ficar aquele mesmo?
1: O chão ali daquele do salão é aquele jeito mesmo.
0: Meu
1: matou
0: Deus
1: matou ali, sabe o que é? Matou ali.
0: Ficou feio demais.
1: Ficou feio
0: rapaz.
1: Demais.
0: Eu achei que fosse assim, que ainda ia terminar.
1: Não, terminar.
0: Inclusive
1: não.
0: Eu ouvi dele dizendo que já estavam passando um material que ia deixar aquele local ali
1: não.
0: Liso.
1: As salas, todas naquele piso de com gravilhão. Que
0: sim.
1: É de beita, né, que bota ali.
0: É aquele piso que tem que ser.
1: É, nas salas. Porém, nas salas, porém, no espaço de eventos, não.

0: Eu passei num lugar aí, que é que eles estão fazendo? Rapaz, estão batendo esse veneno aí com drone e matando as aves, porra. Que é isso, rapaz? Cadê as autoridades, rapaz? Viu? Cadê o Papa Mel que não vê isso aí? Rapaz, é um absurdo, é pé de jaca, pé de manga, tudo, pé de coco de dendê. Tá matando tudo, porra. Isso é um crime, rapaz. Cadê o Papa Mel? Não tá vendo isso não, é? Tá um absurdo, rapaz. Uma boa tarde.
1: Manuel, mas é quem que tá fazendo isso? Tem uma prova de que isso realmente tá acontecendo? É aonde? A gente precisa dos elementos para poder tomar alguma providência. Porque é crime ambiental, pela lei isso aí dá algema. Aí dá algema porque tá prejudicando a coletividade. Um pé de árvore daquele leva anos e anos para crescer. E a pessoa simplesmente por interesse particular querer matar. E se houver uma prova contundente, essa pessoa pode ser levada às barras da lei e até curtir uma cadeia ou pagar uma multa altíssima. E não tem nem cabimento, né? Com esse calor que está fazendo, a previsão de aumentar mais ainda no verão, a gente precisando de mais árvores e as que tem estão sendo exterminadas, aí a pessoa realmente está querendo criar um inferno aqui em nossa região. Porque as temperaturas estão altas e vão aumentar. Pelo menos essa é a previsão da meteorologia. Dorival Gomes Oliveira. Diga, Dorival.
2: Boa tarde, Celso. Boa tarde, Falcão. Boa tarde, ouvinte do Jornal da Nova. Quem está falando, Celso, é o Dorival. Rapaz, cadáver está ótimo, hein? Eu vou sim, com certeza. Valeu, um abraço, uma boa tarde. Deus abençoe grandemente a cada um.
1: Ah, é por isso que Dorival tem essa voz firme,
3: Ele
1: né?
3: é forte,
1: Um cara
3: Dorival é forte.
1: forte, um cara top, porque ele come mocotó, né? É o hábito do Nordeste que muita gente esqueceu, aí pra cima.
3: Era,
1: É, você vê aquele povo branco, né? Aquele
3: aí,
1: povo
3: tá falando
1: pálido.
3: de mim,
1: Não, aquele povo pálido.
3: ah.
1: Porque não come o mocotó. O mocotó é fundamental para a saúde. Genilson, diga aí, Genilson. Boa tarde.
4: Bom dia, Falcão. Bom dia, né? Boa tarde. Ô, Celso, boa tarde, Falcão. Boa tarde, ouvintes da Nova. Aqui é Genilson de Anápolis, Goiás. Tô aqui sintonizado no programa. Nesse cardápio aí eu vou, Celso. Mocotó é bom demais. E com a farinha, aquele caldo é bom demais. Aqui no Goiás, você só faz tomar o caldo do mocotó. Eu queria chamar a atenção aí da Prefeitura de Itajubá. Um colega meu aí de Jequié. Onde saiu de Jequié, destino Itajubá. Quando chegou aí na aldeia, passou no quebra-mola lá, o carro chegava a voar. Disse que tem um quebra-mola aí que não tá nem pintado e nem tem a placa. Porque quebra-mola tem que colocar uma placa 100 metros antes, né? Dizendo que tem o quebra-mola. Valeu, Celso. Valeu, Falcão. Valeu, ouvintes da Nova. Um abraço.
1: Ok,
4: Ótima tarde para
1: Genilson,
4: todos.
1: ele tá lá em Anápolis, cidade, Goiás, uma cidade onde tem uma base aérea da aeronáutica muito bonita. Grande Genilson, tá alertando aí quebra-mola que tá sem sinalização, é quebra-mola, não é quebra-carro. Para ser só quebra-mola tem que ter a sinalização, a pessoa vem de lá, vê o sinal, reduz a velocidade, passa devagarzinho, não tem problema. Agora, para quebrar-carro é só não ter a sinalização, o pessoal vem correndo, passa por cima, o carro sai voando. Quando bate no chão, já vai embora os amortecedores. Quando não acontece, coisa pior. Gilvan, da Rua Dom Pedro II. Diga aí, Gilvan.
5: Boa tarde, Falcão. Boa tarde, Celso. Aqui é Giovana do Senhor. Da cadeia pra pobre, rapaz. Pra pobre da cadeia, agora pra rico não dá, não.
1: Olha, não sei não. Aquele Vorkaro não tá preso? Hein? O banqueiro Vorkaro, um dos homens mais ricos do
3: Mas ele tá
1: Brasil.
3: falando negócio de árvore.
1: Mas vai pra uma coisa e puxa a outra. Se tu tiver um negócio documentado, você pegar aí o seu vereador, o seu advogado, a pessoa que representa a sua categoria, levar o Ministério Público com todas as provas, é necessário que haja uma resposta, não é possível. Chama a imprensa documenta que esse processo está acontecendo, joga aí para as redes sociais, meu amigo. Rede social hoje é o grande tribunal popular, né? A rede social já condena e descondena antes do juiz. O juiz só faz dar a sentença final. Então, dificilmente a pessoa cometeu um erro dessa magnitude, né, matando a nossa flora em benefício pessoal, dificilmente sai ileso se houverem provas cabais, pessoa tiver documentação de vídeo, de foto, testemunhas oculares que estejam dispostos a falar, testemunhar contra essa pessoa, que tiver

0: fazendo isso, levar essas provas ao Ministério Público, o juiz é obrigado a tomar uma providência. É, o Chico do Jornal mandou aqui, verdade mesmo, Celso, a Argentina está sendo favorecida nessa Copa e o FBI está investigando a Federação Argentina por recebimento de dinheiro. Tá uma vergonha, juiz sempre ajudando a Argentina, uma vergonha essa Copa. Você e Falcão estão certíssimos. O árbitro, por sinal, do Egito, aquela partida que houve contra o Egito, que foi roubada, descaradamente roubada, não é? A Argentina já perdendo de 2-0, faz aquela virada épica, contando com a ajuda do juiz. E gol do Egito invalidado, né, Falcão? Então a gente fica analisando até onde vai a bondade do juiz com a Argentina.
1: Espero que agora que o juiz não viesse ter o astro do jogo agora, né? Contra a Inglaterra.
0: Já tá de um jeito. O técnico do Egito falou: não vou mais assistir a Copa, mas porque eu não acredito mais nessa Copa.
1: Você viu o jogo da Inglaterra com o time do Haaland?
0: Com a Noruega.
1: Você viu agora? Rapaz, tem coisas que não é na minha cabeça. Eu acho que existe a inveja, sabe o que é inveja? Porque só sai o nome da cara, só fala no nome daquele jogador. Porque o rapaz, o cara tava só ele, tinha um zagueiro marcando e Haaland sozinho pedindo a bola. O cara não tocou a bola.
0: Preferiu chutar pro gol.
1: Porque não, ele foi driblar. Aí, quando foi chutar, já não deu mais nada. Perdeu. Se ele toca pra Haaland, ele tava sozinho e não tava impedido. Isso é chamado inveja.
0: É verdade.
1: O cara fica
0: com inveja. Porque
1: aqui todo mundo só fala o nome de uma pessoa, entendeu?
0: Quis se aparecer.
1: Aí, o que é que aconteceu? A Noruega foi desclassificada, né?
0: Esse cara, por sinal, tá recebendo muitas ameaças lá, viu?
1: A torcida
0: tá ameaçando.
1: Vou lhe falar uma coisa. Ele. Se fosse na Colômbia, eu não sei se ele voltaria pra casa, não. Vixe. Porque teve um jogador da Colômbia que deu um gol. Ele errou, deu um gol.
0: Ah.
1: Foi o Escobar.
0: Não, Pablo Escobar?
1: Não. Alguma coisa Escobar. O jogador que perdeu. Você vai buscar
0: ele. Ah, o que perdeu, sim.
1: O que perdeu o gol. Ele foi pra Colômbia, meu amigo. Já foi.
0: Chegou lá e jogaram pra poeira.
1: Vou procurar o nome desse jogador aqui, que o pessoal
0: foi
1: matou.
0: Foi na Copa de 90
1: e... Foi 90, 98. Eu vou procurar 98, aqui.
0: É. Olha, estamos com 1 hora e 28 minutos. Eu vou ao intervalo pros nossos anunciantes. Já eu volto com mais Jornal da Nova no seu rádio.

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0: 1:32, deixa eu mandar um abraço aqui para o meu amigo Thomas Leury, né? Ele que tá ouvindo o programa, diz o programa tá interessantíssimo, parabéns. Ele tem porte, né,
1: Falcão? Porque ele é graúdo, meu amigo. Daria pra jogar basquete.
0: Ali né? Tem a manha, só se ele não quiser, né? Mas se quiser.
1: Ele vai para os Estados Unidos,
0: né? NBA.
1: Com certeza.
0: Thomas Leury, além de inteligente, né?
1: É verdade.
0: Pensa num cara inteligente. Vamos lá, já pegou o nome do rapaz aí que
1: aqui,
0: morreu?
1: Aqui, o jogador colombiano que foi assassinado a tiros foi o zagueiro Andrés Escobar, tá vendo? Eu lembrei de todo Escobar.
0: Por que foi, rapaz, que mataram
1: ele? Ele acabou na Copa de 94 fazendo um gol contra, que custou a eliminação.
0: Ah, ele fez o gol contra, coitado.
1: É, contra os Estados Unidos.
0: Muitas vezes sabe o que acontece, a pessoa tá no lugar errado, na hora errada, a bola vem de lá, bate nele e entra.
1: É, acontece fazer gol contra.
0: Qual é a culpa que a pessoa tem de acontecer um negócio desse?
1: Custou a vida dele, ele foi executado a tiros lá em Medellín.
0: Medellín, capital do cartel de Cali.
1: Oh, meu Deus.
0: Lá na
1: era
0: Colômbia.
1: Lá que o homem morava, né?
0: O Pablo Escobar. É. Ih, rapaz, ali era o
1: cão. E por incrível que pareça, o nome do cara, ó, também tem.
0: Também é parente,
1: Escobar.
0: É. Será? É. Rapaz, aquele lugar ali é
1: que naquele tempo,
0: perigoso.
1: Naquele
0: agora tempo, não, hoje em dia a Colômbia tá beleza.
1: Não, quando naquele tempo, realmente, a Colômbia era dominada pela criminalidade, né? Agora melhorou bastante.
0: 1:32, o Elson Andrade me mandou aqui um gráfico mostrando como é que é o Produto Interno Bruto de Ipiaú e da cidade de Condeúba, que eu falei aqui agora há pouco. Cidade de Condeúba.
1: Ele já puxou.
0: Ali é ligeiro.
1: É um computador.
0: É, o cidade de Condeúba, o gráfico aqui crescente, enquanto o de Ipiaú estagnado.
1: Ipiaú?
0: É. Então a gente fala assim, Ipiaú, a cidade do cacau.
1: Que nada,
0: Ipiaú, estagnou. A cidade de Euclides Neto e tal, mas na prática, Condeúba, que é uma cidade que nem é tão falada, eu estive lá e vi que é uma cidade muito bem cuidada, cidade toda organizada. Tem um faturamento melhor do que Ipiaú.
1: Quer ver, tu vê...
0: Sem cacau, sem nada.
1: Tu tá comparando aqui de uma cidade que tu viu na Bahia. E, meu amigo, se tu vê algumas cidades no estado de Minas Gerais...
0: Ah, mas nem se bota na
1: não
0: mesa.
1: Se fala,
0: aí não se bota
1: não
0: na
1: se
0: mesa.
1: Fala nas cidades do estado de São Paulo.
0: É,
1: que é ali que pode estar de outro mesa. País.
0: É, verdade.
1: É, meu amigo, Ipiaú fica muito...
0: Mas aqui Bahia. Mesmo na Bahia, Bahia tem. Eu achava que não tinha, não. Mas aqui mesmo na Bahia nós temos cidades realmente de excelência. Licínio de Almeida é uma delas.
1: Ah, não tinha nenhum patamar.
0: Tentaram colocar ensino particular, das escolas que botaram lá faliu, porque o ensino é tão alto nível que não tem necessidade
1: porque
0: de ter
1: teve,
0: escola particular.
1: Porque teve administrador, ou seja, um prefeito, que preferiu investir na educação ao fazer festa.
0: Inclusive pediu a opinião do povo.
1: Pediu
0: né?
1: opinião.
0: Vocês
1: né?
0: querem o quê? Uma escola de segundo grau ou o São
1: e
0: João?
1: E aí, meu irmão?
0: Lançaram o plebiscito, venceu a escola, ele fez a escola, não fez a festa e hoje a escola está lá. Hoje a escola está lá.
1: E foi destaque em nível nacional, né?
0: 1:34. Eu vou chamando aqui o repórter Dig Moral, trazendo a sua primeira participação no programa de hoje, com as primeiras informações que vão chegando aqui. A nossa reportagem, Dig, é com você.
2: 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Jovem executado dentro de casa por grupo armado durante invasão de imóvel em Ubatã. Um homicídio foi registrado por volta das 2 horas da madrugada do último sábado, 11 de julho, na rua Juscelino Kubitschek, num bairro São Raimundo, em Ubatã. De acordo com informações apuradas pela reportagem, 4 homens armados chegaram ao imóvel onde a vítima estava. O grupo teria cortado os cadeados, arrombado a porta da residência e anunciado a invasão, gritando polícia, polícia, antes de entrar no imóvel. Na sequência, os criminosos efetuaram diversos disparos de arma de fogo contra Carlos Eduardo, que morreu ainda no local. Uma equipe do Serviço de Atendimento Móvel de Urgência SAMU foi acionado, mas apenas pôde constatar o óbito da vítima. Após o crime, guarnições da Polícia Militar isolaram a área para preservar a cena da ocorrência. iniciaram diligências na tentativa de localizar os autores. Até a publicação desta matéria, nenhum suspeito havia sido preso. O corpo foi removido para o Departamento de Polícia Técnica de Ilhéus, onde será submetido aos exames periciais. Segundo informações obtidas pela reportagem, há indícios de que os autores utilizavam armamento de grosso calibre e equipamentos táticos semelhantes aos empregados em ações de grupos criminosos organizados. No entanto, essa informação ainda deverá ser confirmada oficialmente durante as investigações. A Polícia Civil instaurou um inquérito para apurar as circunstâncias do homicídio, a motivação do crime, a identidade dos autores e a possível participação de organização criminosas ainda serão investigadas. No entanto, essa informação ainda deverá ser confirmada oficialmente durante a investigação. A Polícia Civil instaurou um inquérito para apurar as circunstâncias do homicídio, a motivação do crime, a identidade dos autores e a possível participação de organização criminosa ainda serão investigadas. Celso, aguarda aí que já que eu volto para falar desse acidente envolvendo dois veículos. Onde aconteceu e como aconteceu, detalhes daqui a pouco aqui no Jornal da Nova. 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É com você, Celso, já que eu volto.
0: Falou, Diga. Obrigado aí pela sua participação. 1:38. Programa é Jornal da Nova. Deixa eu passar aqui para ouvir o Tonho do Táxi. Diga, meu vereador, boa tarde.
3: Boa tarde, Celso. Boa tarde, Falcão. Tem outro jogador também da Colômbia dessa Copa agora de 2026 ameaçado lá também, velho. Pode pensar aí. O cara nem das 11 e 1 lá. Acho que ele perdeu um gol. E aí a Colômbia perdeu. Tá uma confusão arretada lá.
0: Ixi, o negócio ali, a pessoa não pode errar, não, é? Diz
1: que perdeu o pênalti. Não, ele perdeu o pênalti, rapaz. Perdeu o pênalti.
0: Se errar ali, o bicho pega.
1: Tinha que ser uma seleção eliminada, né?
0: Se fosse assim, aquele Bruno que perdeu o pênalti pro Brasil também não podia vir pra sua terra natal.
1: É, mas o Brasil, né, é totalmente diferente. Desses aí eu não sei, não, mas o que eu tô falando foi em 94 e realmente o cara foi executado a tiros.
0: Meu Deus. Que incompreensão. É, o esporte virar um negócio desse. O que não pode ter é a descaração como tá agora.
1: Aí a descaração não está tendo, viu?
0: Tem uma descaração terrível. Todo esporte precisa denunciar isso e saber por que disso também, viu? Qual é o mistério realmente que estão querendo privilegiar a Argentina? Inclusive, eu estava vendo um vídeo. Você
1: é parte financeira.
0: Parte financeira. Eu estava vendo um vídeo de um argentino. Eu defendo a seleção argentina, visto a camisa. Ele aparece no vídeo vestido com a camisa e dizendo: mas isso que está acontecendo é vergonhoso. Eu não posso concordar com isso. Quero que a Argentina vença pelo futebol. E não com molequeira. Ele sendo torcedor da Argentina e denunciando aí no Instagram. Ó o Dedéu do quiosque aí, ó. Esse come o mocotó, top. Diga, Dedéu.
4: Andreze Escobar fez um gol contra na Copa do Mundo. Quando foi meia-noite, ele tava numa pizzaria. Quando ele saiu, foi assassinato.
0: Deus é mais. Se ele soubesse, nunca tinha jogado bola, né?
1: Era melhor
0: até outro esporte.
1: Era melhor não ter sido convocado na Copa, né?
0: Na hora que vai ser convocado, você vai ser chamado para jogar na Copa, aquela alegria.
1: É porque ninguém vai fazer gol contra, por quê?
0: Nem sabia que ia acontecer um negócio desse, né?
1: É, por que nós chegamos nesse tempo? Porque nós falamos do jogador da Noruega que não tocou a bola pro Haaland.
0: Foi, não tocou.
1: Coisa a bola, fácil ali de fazer.
0: Tá sendo ameaçado também. Lá no país dele.
1: Lá no país dele, né?
0: Por mais que seja um país desenvolvido e tudo. Mas
1: lá é país de terceiro mundo, de primeiro mundo.
0: Primeiríssimo
1: mundo. Lá, meu amigo, rapaz, eu tava estudando um pouquinho a respeito daquele povo lá, meu amigo, é outro patamar.
0: É muito.
1: Muito longe do Brasil, o Brasil tá muito longe daquele ali.
0: Mas sabe o que acontece? O pessoal se envolveu muito com a Copa. A cabeça do povo, né? Foi tomada aí pela Copa do Mundo.
1: Criou uma expectativa, né?
0: Aquele negócio daquele barco viking remando, o pessoal remando o barco.
1: E aquilo é massa, viu? Batia o tambor.
0: Batia o tambor e tal, aquilo mexeu muito com o povo. E aí veio o time perder e quer procurar um culpado, né? E acharam o rapaz e estão ameaçando ele. Então é um negócio sério, viu? Nas redes sociais. É 1:40, quem tá chegando aí?
1: O ouvinte tá falando aqui, alertando você, que não é só com Neubas, não. Você lembra desse ouvinte aqui, que ele participa lá de Feira de Santana?
0: Ah, o Heraldo Mendes da Paixão. Não, Heraldo, tô falando porque eu estive lá e vi.
1: É, isso.
0: É diferente quando você vê com seus próprios olhos. Mas fala aí, Heraldo.
5: Ô, Celso, não é só com Neubas, não, irmão. Se você andar aqui, de Feira de Santana para cima, você vai ver belíssimas cidades aqui no sertão seco, mas cidades prósperas. Você vê mesmo, tem uma cidade chamada Ribeira do Pombal, pense numa cidadezinha organizada, bonita, próspera, tudo, entendeu? Às vezes eu vou para aí, eu sou daí do sul da Bahia, às vezes quando eu vou para aí pro sul da Bahia, aquelas cidades ali, rapaz, depois de Piauí, subindo lá pro lado de Camamu, é um horror. Eu acho, eu fico assim, meu Deus, como é que pode uma cidade no sul, aonde se é tido como lugar mais próspero e tudo, e as cidades são nesse nível, parecendo que foram metralhadas, entendeu? Você pode observar, meu irmão, não é só onde você está falando, não. É em vários lugares aqui do Nordeste, aquele lado da parte mais seca do estado, você constata essa situação que você está falando aí.
0: Veja que paradoxo, né? O lugar que era para ser mais pobre, o lugar que era para ser quebrado, é justamente o lugar onde você passa e as casas são todas rebocadas. Já o lugar que faz o mel do cacau, o lugar que traz o chocolate para o mundo, o lugar que chove o ano todo, aí você vê casa de taipa. Como é que pode explicar um negócio desse? Você passa ali o Baitaba, você vê as casas tudo sem reboco. Aquele favelão abertamente ali.
1: Você olha para aquele bairro de cima ali, o Armandão.
0: O Armandão.
1: Você realmente toma medo.
0: Não é?
1: Toma medo.
0: E é lugar que não falta chuva, tem Mata Atlântica, cacau à vontade. E é desse jeito. Como é que a gente consegue explicar um negócio desse?
1: Não esqueça de Piauí também, viu?
0: Piauí tá no meio.
1: Algumas casas aí nas pontas.
0: Não, Piauí tá no meio.
1: Nas pontas da cidade.
0: Porque não é só Piauí, não é só o Baitaba. Essa faixa que vai desde Manuel Vitorino, passando por Jequié, até quase no extremo sul. Já no extremo sul começa a chegar uma cidade mais bem estruturada, mas toda essa faixa aqui é marcada por um estilo assim que infelizmente tem provocado esse resultado aí de baixo desenvolvimento que nos deixa assim realmente chocados, especialmente se você sair da sua terra para ir visitar uma dessas cidades, como falou agora o Heraldo aqui, Ribeira do Pombal também.
1: Então, né? Nós estamos para trás, velho.
0: Para trás, e muito.
1: E a gente vai ter essa noção quando der uma saidinha.
0: Como quando der uma saidinha, você vai ver, você vai ver. Aí você vai querer tirar foto, fazer vídeo para mostrar o povo aí.
1: Meu Deus do céu.
0: Olha, 1h43, vamos chamando ele, Del Santos, o homem que chega direto de Jequié, o mais bem informado da região. Fala aí, Del Santos, é com você.
6: Muito bem, Celso, Falcão e ouvinte do Jornal da Nova, tô chegando sim com as informações das últimas 72 horas de notícias aqui em Jequié, na nossa região. 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Olha, Celso, um homem de 28 anos, identificado como William, aqui em Jequié, ele tem a configuração de morador de rua e dependente químico, ele usa pedras de crack, maconha. Segundo informações, ele foi espancado ontem na Avenida Lomanto Júnior, após uma dívida de R$20. Com hematomas e corte profundo na cabeça, no braço e perna, ele foi socorrido pelo SAMU e encaminhado até o Hospital Geral Prado Valadares. O seu estado de saúde é grave. Ele informou os policiais que o homem que estava dele estava devendo a droga foi cobrar e ele informou que não tinha o dinheiro. Entre gemidos e reviravolta e delírios, ele contou de que o homem pegou um pau e bateu várias vezes nele, por isso que ele estava daquele jeito. O estado de saúde do William é grave. Um homem estava trafegando com seu veículo na anel rodoviário de Jequié. Ontem, por volta de meia-noite, o veículo apresentou um problema. Ele deixou o veículo na via e foi para casa, com a promessa de voltar no dia seguinte para retirar o veículo e levar para a oficina. Ao chegar lá, ele teve uma surpresa. O veículo foi roubado, as quatro rodas e o som que estava no porta-malas do veículo e o aparelho que estava dentro do veículo também. O toca CD, como dizem, né? A polícia militar foi até o local, junto com o guincho, o veículo foi retirado da localidade, levado para a oficina e ele informou de que o prejuízo chega a cerca de R$6.000. Que situação! A polícia militar está investigando este caso. Tráfico de drogas e três pessoas foram parar na delegacia. Isso aconteceu aqui em Jequié ontem por volta das 16h. A polícia militar conduziu até a delegacia dois homens por motivos de tráfico de drogas e mais dois foram encontrados depois dentro da residência onde era guardada essas drogas. A polícia militar fez ronda na localidade e encontrou esses homens. Eles foram conduzidos e apresentados na delegacia, ficando lá à disposição da justiça. Acidente com moto com vítima fatal na região de Lafayette Coutinho, na zona rural. Segundo informações que nós apuramos, Celso, que dois homens conduziam motocicletas em sentido oposto num local conhecido como Amazonas, na zona rural ali de Lafayette Coutinho, quando então não se sabe direito ainda o que realmente aconteceu, mas eles se chocaram frontalmente com impacto, as motos pegaram fogo e um deles ficou preso entre as ferragens das motocicletas. Um conseguiu sair. O que conseguiu sair foi socorrido com várias queimaduras para o Hospital Geral Prado Valadares. A informação de que ele vai ser transferido para o setor de queimados em Salvador. E o outro homem, que ainda não temos o nome dele para divulgar, morreu carbonizado. O corpo dele foi encaminhado para o Instituto Médico Legal, onde então passou pelos procedimentos e foi liberado para o sepultamento. Homem morre eletrocutado ao dar manutenção em bomba d'água na região de Lafayette Coutinho, na zona rural também. Segundo informações, um homem de 53 anos morreu eletrocutado após dar manutenção em uma bomba d'água do seu sítio. Segundo informações, ao manusear a bomba, ele levou uma descarga elétrica e morreu na hora. A polícia militar, polícia civil estiveram no local e o corpo foi encaminhado para o Instituto Médico Legal. As informações das estradas não contam que o plantão tranquilo nas últimas 24 horas, nos informa a Polícia Rodoviária Federal e também a Polícia Rodoviária Estadual. A qualquer momento, Celso, voltamos com outras informações no plantão aqui do Jornal da Nova ou amanhã aqui na edição normal do Jornal da Nova. Forte abraço e até amanhã, se Deus quiser.
0: Ok, Del, obrigado aí pela sua participação. Hoje homenagear aqui o querido ator Rui Rezende, pelo nome assim você não sabe quem é. Mas se você ouvir essa música, ó, solta a música aí que você já fica sabendo logo na hora.

0: Mistérios da meia-noite.
1: Aí era o professor Astromar.
2: Década de 80.
1: Você lembra? Amigo, quem tem um pouco mais de idade lembra.
2: Década de 80.
1: Mas o pessoal mais novo não lembra.
2: O medo danado, velho.
1: Quando o homem que virava lobisomem na novela. Rock Santeiro.
2: Rock Santeiro, ele era apaixonado por mocinha.
1: Era, que era atriz.
2: Naquele tempo ele já era feio. Naquele tempo.
1: É, ele novo, mas feio, né?
2: E ele virava lobisa, rapaz.
1: O Zé Ramalho, que fez essa música, Mistério da Meia-Noite, fez muito sucesso na época, disse que sucesso foi muito devido ao papel do ator Rui Rezende. Chegou a convidar ele para poder participar, ver a cena em que ele se transforma em lobisomem. E muita gente, com quem ele ia fazer a apresentação musical, pensava que o lobisomem que virava era ele, né? O próprio Zé Ramalho.
2: Não tem muita diferença. Mas essa música foi feita especificamente pra novela?
1: Não tem essa explicação lá, não. Mas eu sei assim que a música ficou muito famosa por causa do professor Astromar, né?
2: É, Astromar Junqueira.
1: Astromar Junqueira.
2: Ele não namorou com mocinha, não. Mocinha da Vera também, né?
1: Lucinha Lins.
2: Lucinha Lins.
1: Você chegou a cantar essa música no show de calor, não foi?
2: Eu dublei.
1: Dublou, é.
2: Eu dublei.
1: Saiu dentro do caixão?
2: 2004, já tem mais de 20 anos. Viu? Dublei e saí. Rapaz, eu faço mais nunca.
1: 2004? Até não é tão velho.
2: Eu acho que foi em 2004. Mas não é tão
1: velho. Mais.
2: Não é tão velho, não, né? Mas mais de 20 anos já tem
1: isso aí, oh Deus. Pois eita, é. Então o Rui Rezende fez o professor Astromar, que Deus o tenha num bom lugar, morreu aos 88 anos na casa Retiro dos Artistas. Lá no Rio de Janeiro, sozinho.
2: Oh, você cria todo mundo, né?
1: Rapaz, tantos essa amigos. Coisa de nascer e morrer, é você e Deus, rapaz. Ninguém pode morrer por você.
2: Tem gente que fala assim, pai, tem que casar, porque tem que Deus. Até parece que os dois vão morrer junto. Até parece que um vai morrer e vai. Não,
1: é uma coisa que só você que pode fazer.
2: É isso,
1: pô. Só você que pode fazer. É. Olha, 1h49, eu vou intervalozinho, um jogo rápido. Já eu volto na etapa final do Jornal da Nova, nesta segunda-feira.

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0: Ok, minha gente, 1h52. Chegou aqui a informação que na aldeia, lá ali na estrada para Itajibá, Ipiaú, Itajibá, placa e quebra-molas estão pintados. Foi o ouvinte lá da região de Anápolis, Goiás, disse que um amigo dele bateu no quebra-mola e voou longe. Mas na aldeia tá o quebra-mola, mostrando aqui a foto, realmente tá pintado.
1: Tá,
0: né? Pintado.
1: Tá sujo porque o carro passa todo dia, né? Molha, mas tá pintado, né?
0: Realmente.
1: Inclusive, de amarelo e preto.
0: A placa sinalizadora tá, também tá do lado.
1: Tá,
0: né?
1: Do ladinho.
0: Nova, por sinal.
1: Mas ele falou aqui mesmo, nessa região?
0: Falou agora há pouco, o rapaz de Anápolis, que teve um acidente ali na estrada para Itajibá, onde foi.
1: Então aí foi falando de atenção, porque tá, a placa
0: a
1: tá.
0: A placa tá aí. O que eu tô vendo que tá um pouco de mato ao redor da placa.
1: Não, poderia não, tirar, não, né? não.
0: Mas ela tá visível. Não, a placa tá visível.
1: Tá bem.
0: Tá bem visível.
1: Roçou agora recentemente, você vê que o mato tá começando a crescer.
0: É.
1: Tá tranquilo aqui.
0: Tá bem visível, a placa é nova, por sinal.
1: Você vê que aqui, ó, roçado, mostrou que roçou. Agora o mato que tá chegando, mas tá de boa aqui, ó.
0: Vamos lá chamar o repórter Dig Moral. Dig, mais uma vez, é com você na sua segunda participação desta segunda-feira.
2: Celso, estamos chegando agora com esta informação em que um acidente envolvendo dois veículos. Vamos lá? Vamos ver como foi que isso tudo aconteceu. O motorista invade contramão, provoca acidente na BR-330 e tenta fugir do local. Um acidente de trânsito envolvendo uma Fiat Strada pertencente a uma empresa de internet na cidade e um Gol foi registrado na noite do último sábado, 11 de julho, na BR-330 em Ubatã. Olha, de acordo com informações de testemunhas, o condutor da Fiat Strada teria invadido a contramão da rodovia e atingido lateralmente o Gol, que trafegava no sentido contrário. Ainda segundo relatos, o motorista do Gol tentou realizar uma manobra para evitar a colisão, mas não conseguiu impedir o impacto. Com a batida, o veículo teve danos na lateral. Após o acidente, testemunhas informaram que o condutor da estrada tentou agredir o motorista do Gol e, em seguida, também teria tentado deixar o local da ocorrência antes da chegada das autoridades. Esperto, hein, rapaz? A polícia militar foi acionada e compareceu ao local para controlar o trânsito, registrar a ocorrência e adotar as medidas cabíveis. O motorista do Gol sofreu um ferimento em um dos braços. Ele recebeu atendimento e, conforme as informações obtidas pela reportagem, passa bem. Em tempo, as circunstâncias do acidente e a conduta dos envolvidos deverão ser apuradas pelas autoridades competentes de Ubatã. Celso, daqui a pouquinho tem essa situação desse homem que foi trabalhar, foi contratado, chegou lá, o rapaz falou, não, você trabalhou porque você quis, não lhe contratei não. Celso, coitado, viu? Pedalou de bicicleta, uma distância boa, e quando chegou lá o cara fazer uma situação dessa, você vai entender já já aqui no Jornal da Nova. Nós conversamos com o rapaz que foi trabalhar, mas só que ele não quis gravar a entrevista. Mas você vai saber detalhes aqui no Jornal da Nova, ok, Celso? Eu volto já já e pai bola.
0: Ok, Dig, não sei se dá tempo mais não, porque hoje já tá em cima da hora, né, Dig? Eu tenho um comentário aí com o Elson Andrade, mandou um comentário pra gente. E antes de encerrar, né? Vamos chamando aqui Elson Andrade, trazendo um comentário final nesta segunda-feira. Elson, com você.
3: Boa tarde, Celso, Falcão e ouvintes. Passando aqui só para dar um retorno rápido a respeito dessa questão aí da iminente greve dos caminhoneiros, né? Para dizer para você que isso aí é falso e é movimento político. Isso aí não tem nada a ver com o que está acontecendo de fato nas estradas. Como você sabe, uma das coisas que a gente faz aqui na região sudeste é projetar centros logísticos. Então a gente é bem entrosado e acompanha os números desse setor aí. Eu conversei aqui com alguns caminhoneiros parceiros, gente que está no Piauí, em São Paulo, e eles disseram o seguinte: não tem movimento nenhum, nem se cogita muito essa estrada, essa situação de forma significativa nas estradas hoje. Portanto, é muito mais um movimento de deputado aí que é ligado a esse setor junto com o sindicato e precisa promover alguma coisa para o nome dele circular em época pré-eleitoral. Só para a gente ter uma ideia, no Brasil hoje tem 3.200.000 veículos tipo caminhão, carreta e todo esse tipo aí. A proporção de caminhões autônomos é de 5 para 1, ou seja, nós só temos hoje 628 mil caminhoneiros autônomos, que é esses que geralmente seriam os prejudicados, porque as empresas, elas têm outras vantagens. Só para você ter uma ideia, naquele oba-oba lá da greve dos caminhoneiros, quem realmente comandou e decidiu ter greve ou não foi as grandes empresas, que fez um acordo com o governo Temer, teve um benefício de 32 bilhões. Então aquilo ali tudo foi um teatro para se conseguir passar algumas coisas aí sem que pudesse ser depois questionados, né? Dos dados aqui importante, eu já queria ter feito uma reportagem sobre isso para alertar os caminhoneiros de Piauí região, que aqui consta que em Piauí tem 498 caminhões. São dados oficiais. Eu não sei de onde que tá esses caminhões todos aí, que eu não vejo aqui em Piauí esses caminhões. Mas é o seguinte, uma empresa grande, essas chamadas empresas logísticas, elas compram 500 caminhões de uma vez. E aí ela faz a negociação direto com a fábrica dá um desconto de 35%, porque não tem as intermediárias no meio, e dá 2 anos para eles começarem a pagar. Aí tem uma outra vantagem. Essas empresas, eles têm uma contabilidade chamado lucro real. E no lucro real, você, tendo despesas financeiras, se abate. Em vez de você entregar o dinheiro para o governo, fala quanto que você gastou financeiramente. Ah, gastei 2 milhões. Então, desconta aqui. Já o caminhoneiro autônomo, esse é um coitado. Poucos tempos atrás, eles eram mais de 1.200.000 no Brasil. Hoje caiu para 628 mil. Esse camarada, quando ele vai comprar um caminhão, ele compra no cheque especial. Ele compra no financiamento daquelas empresas que mete a faca nos caras. É igual você comprar um carro, igualzinho, não tem nada de muito especial. Você vai vender um carro de 100 mil, o cara que revende só quer te pagar 75. E quando você vai comprar, eles colocam lá uns juros que chega a mais de 30% ao ano, né? Então o caminhoneiro autônomo tá morrendo no Brasil, vai deixar de existir já já.
0: Ok, Elson, obrigado aí pela sua participação, pelo seu comentário. Por hoje é só, gente, vamos embora. Chegando Tafarel Miranda com mais um Tarde 89. Amanhã a gente volta a se falar aqui ao meio-dia, se Deus quiser. Tchau.

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0: Tudo bem, minha gente? Meu muito boa tarde pra você que está ligado aqui nas YV 527-89,3. Essa é a Nova FM, o seu mais novo amor. A única rádio da Bahia que é 100% digital. Meu muito prazer, se você não me conhece, eu sou o Tafarel Miranda, tô junto com vocês aqui na Nova, a partir de agora até as 5 com o Tarde 89, e vou seguindo até as 7 da noite, junto com você. Deixando o nosso WhatsApp à sua inteira disposição para você mandar sua mensagem de texto ou sua mensagem de voz pra gente interagir. 988-068-468. Bom, hoje é segunda-feira, dia 13 do mês de julho do ano de 2026. Hoje é o dia do rock. Hoje também é dia dos cantores sertanejos e compositores sertanejos para todos vocês, roqueiros. Para vocês que gostam do som country ou do som sertanejo, também o meu muito boa tarde. Parabéns pelo seu dia.
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0: 2:03 aqui na Nova. Começando bem, Grupo Menos é Mais, Simone Mendes, Pedro Pecado.

0: Simone Mendes.
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0: Que coisa linda, hein? 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

0: isso aí, maluca, Mari Fernandes com Lauana Prado aqui no Tarde 89 da Nova.
1: Que delícia estar com você.
0: Que valeu. Segunda-feira de sol forte aqui na nossa região e o Tarde 89 tá pegando fogo.

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0: 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Nova! 2:19 pelo nosso WhatsApp 98806-8468. Você manda o seu recado. Você participa aqui comigo, não é isso? O grande Edu Santos.
1: Tá falando, meu brother. Boa tarde. Aqui é o
0: Boa Edu, tarde.
1: Música aí de Pablo Vittar e Marina Sena, aqui desse
0: Pronto.
1: Verão.
0: Pronto.
1: Manda alô pra gente aqui na oficina do Galego. Estamos sintonizados.
0: Valeu, vocês que estão aí na oficina, curtindo a nova, trabalhando. Valeu, obrigado pela audiência, obrigado pela companhia. Que delícia o verão. Marina Sena e Pablo Vittar.

0: Felipe Araújo e Luan Santana, Última Noite. Essa foi especial aí pro Bom Talento, tá na escuta, tá no trabalho, né? Ligadão na Nova.
1: Luan Santana aí, galera! Que energia é essa?
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0: Bom, gente, são 2:32, aqui na 9 FM, seu mais novo valor. O Tarde 89 continua no ar no dia do rock and roll. É, hoje também é o dia dos cantores sertanejos. 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
0: 2:34. Tubarões, Diego e Vitor Hugo, aqui na Nova.

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Olha onde eu tô, Ana Castela, aqui no Tarde 89 da Nova, fazendo você curtir as melhores músicas. E nesta tarde linda e maravilhosa de Sol Forte, segunda-feira, você chega.

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terça, que daqui a pouquinho eu vou contar pra vocês com antecedência tudo que vai acontecer nos capítulos de hoje das suas novelas da Rede Globo. Vou contar também pra vocês o que é que está acontecendo no mundo dos famosos, o nosso LinkedIn. Pois é, tem muita coisa aguardando você. 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Tarde 89. 2h53, vamos de Blackpink com Jump aqui na Nova.

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Muito bem, gente boa. 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Se você não me conhece ainda, prazer. Eu sou o Tafarel Miranda, tô junto com vocês aqui na Nova. E até às 5 horas a gente fica com o Tarde 89, trazendo muita coisa boa para você no dia do rock, no dia do cantor sertanejo. Eu trago os capítulos de hoje das novelas da Rede Globo. Com antecedência, você vai ficar sabendo o que vai rolar hoje na sua novela Coração Acelerado, A Nobreza do Amor e também Quem Ama Cuida. E ainda tem as notícias dos famosos no LinkedIn. 3 horas e 3 minutos, pra sempre, Maiara e Maraíza com Nasri, aqui na Nova.

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0: 6h17 aqui na Nova FM, seu mais novo amor. 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Pois bem, aqui com 3 horas e 18 minutos, mandando aquele abraço esperto, agradecendo o carinho, atenção, também a audiência do nosso companheiro Valdir, Valdir Pintor, Valdir Macedo, fera da pintura, ligado sempre aqui na Nova FM, curtindo Tarde 89. Grande Valdir, aquele abraço!
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0: Bom, nesta segunda-feira, no capítulo de A Nobreza do Amor, Malungo agradece as informações recebidas de Jorge, Diógenes e Marta. Confrontam Virgínia diante das acusações de Alica. Onildo afirma a Fátima que Miguel e Salma têm o direito de saber a verdade sobre seu estado de saúde. Fátima engana Salma a fim de continuar manipulando a filha. José se preocupa quando Alica diz que contará a Omar sobre seu envolvimento com Tonho. Dume sugere que Kênia disfarce seu descontentamento com Gendal. Dumi comenta seu plano de roubar as joias do rei com Akin e Ladissa. Bartó divide com Miguel a ideia de construir um santuário para sua mãe em Barro Preto. Diógenes e Mirinho questionam Sebastião sobre seu apoio ao crime de Virgínia. Alica revela a Tonho que Omar está chegando ao Brasil. É o que acontece hoje no capítulo de A Nobreza do Amor, a novela das seis, na Globo.
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0: Agora 3 horas e 20 minutos. Vamos de Vamos Aqui, Preta.
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0: Pois bem, pois bem, pois bem. 3:20 aqui na Nova FM, seu mais novo amor. 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
0: Vamos lá então, saber o que rola hoje na novela Coração Acelerado na Globo. Hoje Thalita pede que Tino registre o olhar apaixonado de João Raul por Agrado. Valmir conta sua história com João Raul para Irene e que se emociona. Zilá surpreende Roney. Sinara ajuda Nayane a armar outra arapuca para Grado e Eduarda e Palhares desconfia. Gael é libertado do quarto que estava preso no navio e beija Nayane. Alaor planeja se casar com Zuzu. Agrado e João Raul pensam nas crianças que foram antes de entrar no palco. Thalita e Tino tomam o chá adulterado por Nayane sem querer e perdem a voz. Isso aí é o que vai acontecer hoje no capítulo de Coração Acelerado, a sua novela das 7 na Globo.
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0: música boa é aqui no Tarde 89. Henrique e Juliano, Última Saudade. 3h45 aqui na Nova, seu mais novo amor.
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1: Bom, minha gente, hoje à noite no capítulo de Quem Ama Cuida. Pedro tenta se explicar para Adriana e deixa escapar que não é feliz. Camilo reage com frieza ao conhecer Liris e Nancy comenta com que o rapaz nunca perdoou pela morte do pai. Adriana decide comparecer ao evento de Ademir. Pedro fica confuso quando Kleber pergunta se ele teria coragem de terminar seu casamento para ficar com Adriana. Otoniel sente falta de Francesca. Fábia explica a Dora o motivo que a fez sair da aula de dança. Pedro sonda André sobre Dora. Otoniel avisa Rosa que a família terá que deixar a casa da amiga. Ulisses pede ajuda a Carolina e Felipe para reconciliar com Fábia. Adriana chega ao evento de Ademir. É o que rola hoje no capítulo da sua novela Quem Ama Cuida, a novela das oito na Globo.
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Faraway, aqui no Tarde 89 com Dire Straits, fazendo você curtir as melhores músicas. Só o Tarde 89 aqui da 9 FM, seu mais novo amor.

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Bom, agora 988068468 é nosso número de WhatsApp para você interagir conosco, mandando o seu recadinho aqui na Nova, nesta segunda-feira, dia 13 de julho de 2026.

0: E daqui a pouco tem as primeiras notícias do mundo dos famosos. Daqui a pouco tem Linkin na nova. Por enquanto tem Luan Santana, Olho Marrom.
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Cura, Lulu Santos, aqui no Tarde 89, Vida Nova, seu mais novo amor. 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
1: Então vamos lá falar da vida dos outros aqui no Link no Tarde 89. Bom, Netinho, lembra do cantor Netinho? Baiano, tô falando do Baiano. Ele voltou a chamar atenção nas redes sociais depois de celebrar 60 anos no dia de ontem. O cantor Netinho, que enfrenta uma nova batalha contra o câncer, aproveitou a data para compartilhar uma reflexão sobre a sua trajetória pessoal e profissional. Em uma publicação no Instagram, o artista agradeceu pela história construída ao longo de 6 décadas e comentou o tratamento após o retorno do linfoma. Para marcar o aniversário, Netinho publicou uma foto sentado na areia de uma praia aqui na Bahia, onde ele mora. Na legenda, Netinho fez um balanço da própria vida e destacou momentos importantes da sua carreira, além dos desafios que ele enfrentou ao longo dos anos. Hoje é meu aniversário, completo 60 anos de vida, muito, muito feliz. Agradeço a Deus por seu capricho feito quando me fez uma vida linda, repleta de sucessos, desafios que a todos venci e aprendi muito com eles. Acontecimentos inacreditáveis, muito amor e amor próprio, honra, verdade, caráter, honestidade, mente questionadora e rápida, ligação mágica com a música, minha voz, muito mais do que isso, sem deixar de citar o pacote sensibilidade, mais racionalidade que ele me deu. Quantos presentes positivos, foi o que escreveu o Netinho na sua legenda, na postagem do Instagram, comemorando os seus 60 anos. Se não fosse a doença, estaria fazendo músicas de sucessos até hoje.
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1: 4h22 aqui na Nova. Irmão Lua, amigo das estrelas.

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0: Meu muito boa noite para todos vocês que estão com seus rádios ligados aqui na Nova FM, seu mais novo amor. 18:04, hoje é segunda-feira, dia 13 de julho de 2026. A partir de agora está entrando no ar o mais completo programa do Rádio Esportivo do Brasil.
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0: Pois bem, confirmando aqui, 18:07, abrindo espaço para os nossos ouvintes interagirem conosco através do nosso WhatsApp 988068468. Já disse, hein? 988068468. Mande agora a sua mensagem de texto ou a sua mensagem de voz aqui para o nosso WhatsApp para você interagir conosco, para você bater essa resenha esperta que só rola aqui no Painel Esportivo. E vamos começar falando de Copa do Mundo. Vai começar amanhã as semifinais. Amanhã a gente vai conhecer o primeiro finalista da Copa do Mundo 2026, disputada no México, Estados Unidos e Canadá. A primeira Copa do Mundo com 32 seleções. França e Espanha se enfrentam amanhã no estádio da cidade de Texas, ou melhor, em Dallas. Texas é outra cidade, é o estado, né? Pois é, em Dallas, França e Espanha vão se enfrentar. Duas equipes invictas na competição. Duas equipes que detêm as melhores defesas da competição. A França tomou 2 gols, a Espanha tomou 1 único gol até agora. E a França tem o melhor ataque, 16 gols marcados até as 7 partidas que foram realizadas até agora. A França também tem um dos artilheiros da competição, Mbappé, com 8 gols, ao lado do Lionel Messi, que também tem 8 gols. é um jogo para se parar, para quem gosta de futebol, para quem gosta de analisar, quem gosta de um espetáculo, assistir. Porque são duas seleções que fizeram boas partidas nesta competição. E apontadas, mesmo antes da Copa começar, como favoritas ao título de campeã. Certo? A França, para mim, leva uma ligeira vantagem por ter jogadores mais decisivos. Haja vista que na França é assim: se você marca o Mbappé, tem um Dembélé. Se você consegue marcar Mbappé, Dembélé, você tem Olise. Se você consegue marcar Mbappé, Dembélé, Olise, você tem o Marcolas. Aí, meu filho, marcar os 4, 5 de vez, ainda tem outros ainda que estão vindo do banco de reservas. Na França, apesar de ter um ataque muito bom, jogadores qualificados, nas duas últimas rodadas, duas últimas partidas, a classificação foi decidida nos minutos finais, quando Merino entrou e mudou a história do jogo. Bom, na quarta-feira teremos a outra semifinal. Inglaterra e Argentina vão se enfrentar na cidade de Atlanta. Olha, essas equipes que eu me lembro aqui se enfrentaram em 1986, quando Maradona fez o gol de mão, não tinha VAR, o árbitro não viu, então valeu o gol. E eles falavam que é a mão de Deus que fez aquele gol. E nessa partida também, a qual eu me refiro, Maradona fez o gol, talvez o mais bonito da história de todas as Copas do Mundo. Se não foi, é um dos mais bonitos, quando ele saiu costurando todo mundo, desequilibrado, bateu de perna canhota pelo lado direito, fazendo um belíssimo gol. Se eu não me engano, o goleiro era Peter Shilton, goleiro da Inglaterra naquela ocasião. Uma rivalidade muito grande, pelo menos pelo lado dos argentinos. Além da esfera esportiva, esse jogo também tem o aperitivo para quem conhece a história, né? Ou quem não conhece, Inglaterra e Argentina brigaram pelas Ilhas Malvinas, que fica no sul da Argentina. Imagine, fica no sul da Argentina e os ingleses vieram brigar. Isso não tem muito tempo não, viu? Não é coisa da época dos anos de 1800, 1700, não. Isso foi no ano, já agora, não me recordo, acho que foi em 89, mais ou menos isso aí, eles brigaram e a Argentina conseguiu manter o poder das Ilhas Malvinas. Isso pelo lado dos argentinos. Os ingleses, eu até vi hoje um repórter aqui do Brasil que trabalha lá em Londres, ele disse que olha que os ingleses não têm essa rivalidade quanto às Ilhas Malvinas, não. A rivalidade fica pelo futebol. Até porque os europeus não têm seleções de outros continentes como rivais. Os rivais deles são os que estão na Europa. Eles não conseguem enxergar outro continente no futebol. Inglaterra, que também vem invicta, assim como a Argentina. A Argentina passou muitos sustos para chegar a esta semifinal. Primeiro aquele jogo que teve que virar para cima de Cabo Verde, depois Cabo Verde, depois veio quem, rapaz? Não, primeiro foi o time de Cabo Verde, isso mesmo. Depois, no outro jogo também, Suíça teve que fazer malabarismo para conseguir chegar a essa final. A Inglaterra, que se não mostrou um grande futebol, bonito se ver, a Inglaterra mostrou um time bastante aguerrido, com raça. Foi virada de jogo, suportou a pressão dos mexicanos, realmente, e a virada veio justamente na última rodada diante da seleção da Noruega. Quando a Inglaterra estava melhor, Noruega faz 1-0 e aí a Inglaterra vai buscar a virada e a classificação. Inglaterra também, que ainda tem dois jogadores brigando ainda pela artilharia do campeonato, por que não? Bellingham e Harry Kane têm 6 gols anotados, 2 a menos do que Kylian Mbappé e Lionel Messi. Imagina aí, se eles fazem, ou um dos dois, ou os dois, fazem 3 gols, a Inglaterra vai para a final, aí joga mais 2 partidas, eles fazem 3 gols, Messi e Mbappé não fazem mais nada, e aí eles ficariam também com o título de artilheiro desta Copa do Mundo. 18 horas agora, 13 minutos na Bahia. Quero lembrar o seguinte pra você, hein? Perca tempo não. 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E quero lembrar pra galera que hoje é dia de bolão. Tem bolão no painel esportivo, sim senhor. Tem camisas aqui do Chute Certo pra oferecer pra vocês. Mande agora sua mensagem de texto ou de voz dando o seu palpite. Quem vence o jogo de amanhã? E eu vou deixar valer até a prorrogação se acontecer, tá? Tá valendo a prorrogação. Eu quero o placar do tempo normal mais prorrogação pra gente saber. Quem ganhar, quem acertar aí o placar, quem cravar, vai levar a camisa do Chute Certo, galera. Perde tempo não. Mande agora o seu palpite aqui pro painel esportivo. Bom, e continuando falando aqui de Copa do Mundo, depois, né, de 100 jogos realizados até agora na Copa do Mundo, o público desta Copa já supera a soma dos dois últimos mundiais, na Rússia e no Catar. Pela primeira vez em uma Copa do Mundo, ela chegou à marca de 100 partidas em um mesmo torneio. Foi a classificação da Argentina sobre a Suíça sábado passado. Com arquibancadas cheias, a competição alcançou 6 milhões e 500 mil torcedores nos estádios, um número que é superior à soma de público da Rússia e também do Catar. Em 2022, a última Copa aí, ainda com o formato de 32 seleções, teve 3.404.252 torcedores, isso em 64 jogos. Outros 3.031.768 torcedores pagaram ingressos nos estádios da Rússia em 2022. Ou, perdão, em 2018, certo? Bom, agora, dois mundiais não chegou a presença de público dos Estados Unidos, Canadá e México. Olha só, tem um porquê, o tamanho dos estádios. O estádio Azteca, lá na Cidade do México, é enorme. Tem uma capacidade muito grande. Os estádios dos Estados Unidos, normalmente também, não todos, mas tem uma capacidade muito grande também, para cima de 80 mil torcedores. Já na Rússia e no Catar, os estádios foram mais, eu não diria modestos, mas com capacidade menor. Então, se você tem, né, os estádios maiores, claro que mais torcedores terão ingressos à disposição do que naquele que tem menor. É a mesma coisa de você, Maracanã. Maracanã tem uma capacidade, acho que no Brasil é o que tem a maior capacidade. Então é óbvio que o Maracanã vai ficar lotado com muito mais torcedores se o jogo, por exemplo, for na Fonte Nova, que tem uma capacidade menor. Isso não quer dizer que o torcedor de Salvador, da Bahia, vá menos ao estádio, mas é porque a capacidade do estádio é bem menor.

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Vamos nessa então, gente boa, 18 horas 22 minutos na Bahia. E aí, o que você diz, hein? Quem ganha o jogo de amanhã ou dá empate em França e Espanha? Tá valendo o bolão do painel esportivo. Mande agora sua mensagem de texto de voz aqui pro nosso WhatsApp pra você concorrer a camisas do Chute Certo, galera. Me diga, quem vai vencer? Qual é o placar de amanhã? França e Espanha, hein? Tá valendo também a prorrogação, hein? Se tiver prorrogação, tá valendo o seu placar também. 988-068-468. Bom, e a Copa do Mundo que teve esse ano de 2026 um formato inédito. Eram 32 seleções. Esse ano, 48. Aí tivemos mais uma fase, a 16 avos, né? E também para se chegar ao título, a seleção campeã vai ter que jogar uma partida a mais. A vice-campeã também vai jogar uma partida a mais. E para a edição de 2030, o presidente da FIFA, Gianni Infantino, revelou que já está estudando um novo formato com 64 países. Em entrevista ao jornal suíço, Bluewin, o presidente da FIFA afirmou que o tema será levado aos órgãos responsáveis após o encerramento

0: 60 e tantos, né, rapaz? Eu acho que já é demais. Por exemplo, aqui no continente sul-americano, nós temos 10 países que disputam as eliminatórias. Dessas 10 seleções, 6 se classificam para a Copa do Mundo. A sétima colocada vai para a repescagem. Se aumentar o número de seleções, o que, que vai acontecer? Vai acontecer o seguinte, os sul-americanos vão ganhar mais participações. Então, do jeito que a FIFA quer, todo mundo sul-americano, por exemplo, vai para a Copa do Mundo. Então, não haveria mais a necessidade de eliminatórias da Copa do Mundo. Não haverá, porque todo mundo vai ter chance de ir. Já vai direto para a Copa do Mundo. Para quê? Eliminatórias, se já sabe que todo mundo vai. Porque com 48 seleções, você tem 6 ou 7 sul-americanos na Copa do Mundo. Imagine aí, né? Aí vai ficar verdadeiros babas. E aumentando o número de seleções, você vai precisar aumentar também o custo disso tudo. Porque a FIFA paga as seleções, premiações por jogos. A FIFA paga os clubes que cedem jogadores para seleções. A FIFA vai ter que levar mais árbitros, assistentes, mais pessoas para organizar os jogos, tudo isso. E outra também, os países sedes, ou o país sede, eu digo país porque a tendência agora é de 2, 3, 4 países sediarem a Copa do Mundo, certo? Eles vão precisar de mais estádios. Se você vai ter mais jogos, você precisa de mais estádios. Mais estádios quer dizer mais investimento sendo feito. E outra coisa também, você vai precisar de mais datas. Hoje nós tivemos o que? Acho que são 40 dias essa Copa do Mundo. Salvo meu engano, são 40 dias de um início ao fim. Você com mais seleções do que 40, mais do que 48, você vai precisar de mais datas. Aí você imagina, já tá chato aqui para nós brasileiros. Ficar com o campeonato brasileiro parado é chato demais, ninguém aguenta. Quem gosta de futebol não aguenta o campeonato daqui parado. Aí vai pra 60 dias de futebol parado, a gente não vai aguentar, não. A gente não vai. E os próprios clubes também, porque são 40 dias parados os clubes sem entrar dinheiro de renda de estádio, de jogos. E aí, como é que fica? Aí o patrocinador também nesse período pouco se via também falar dos clubes nos programas esportivos de televisão, porque tudo é Copa do Mundo, companheiro. E aí? Os patrocinadores, passar um ano que eu não vou praticamente aparecer, 2 meses sem aparecer, vamos baixar isso aí. Vamos baixar esse valor. Então a FIFA precisa pensar e pensar muito. 18 horas agora, 27 minutos na Bahia. 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
0: 18h29, o torcedor tá ligado, tá mandando os seus palpites aqui pra gente, hein? Quem vence o jogo de amanhã? França, Espanha, vai dar empate, tá valendo também, ó. Terminar aí, eu for pra prorrogação, vale também a prorrogação, tá bom? É, isso aí. Mande agora sua mensagem de texto de voz pelo nosso

0: WhatsApp 98806-8468. 98806-8468. Diga aí, da França, da empate ou da Espanha? O Renatão do Mengão já tá aqui com a gente para dar o seu palpite, é isso, Renatão? Boa noite.
1: Boa noite, Tafora Miranda e o painel esportivo, Tafora Miranda, pra mim vai dar empate, França e a Espanha, Tafora Miranda, vai ser briga de cachorro grande, nenhum dos dois quer cair, então vamos brigar pra chegar na reta final, Tafora Miranda, bota aí 0-0, tempo normal e também na prorrogação, vai ser disputado em pênalti, Tafora Miranda, apesar de eu não torcer pra ninguém, meu jogo, minha torcida terminou naquele jogo de Brasil e Noruega, Tafora Miranda, pra mim quem ganhar ganhou, é isso aí, mas bota aí 1-1 em tempo normal, Tafora Miranda, valeu, e também na prorrogação, rapaz, tô ligado aí, vai Neo Esportivo, Tafora Miranda, valeu, rapaz,
0: tamo junto. Valeu, Renatão, se for pra prorrogação, só espero que seja um jogão, se for 0-0 você tá falando, né? Porque tem 0-0 que é mais bonito do que um 5-0, por exemplo. Cadê o Tonhão Pintor? Fala comigo, Tonhão Pintor, boa noite.
2: Luta para Miranda, que fala Tonhão Pintor. Estou aqui ouvindo o programa aqui. O meu palpite amanhã é empate, é 1-1, tá certo? Valeu, Tonhão Pintor. Meu palpite é 1-1, tá certo?
0: Pronto.
2: Valeu, cara. Boa noite, bom programa. Valeu, tchau.
0: Valeu, Tonhão. Um abraço pra você também, meu querido. Cadê, rapaz? O Temilson disse que vai ser 2-2. O Ariel Henrique, lá do supermercado, né? Ele disse aqui, ó, boa noite, Tafarel, um abraço pra todos aqui do supermercado. Meu placar é 3-1 pra França. Valeu, perde tempo não, hein? Manda o seu placar aqui pro nosso WhatsApp. Hey!

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Vamos lá, sem perder tempo aqui na nossa Nova FM, seu mais novo amor, tá rolando bolão do painel esportivo. Quem vence a primeira semifinal amanhã? França ou Espanha? Tá valendo até a prorrogação, hein?

0: áudio no ar, não fique preocupado. Todos que mandarem mensagem, mandarem palpites, vão estar concorrendo, beleza? Zap 8068468, camisas, pisada, hein? O Coxa diz aqui, boa noite, Tafarel, aqui é Coxa, 2-1 França, valeu. O Jobé, o Fera, diz o que pra gente? Fala aí, grande Jobé.
1: Boa noite, Tafarel, boa noite, Paulo Henrique, uma boa noite aí pra Jarley, pra Tony do Flabá, pra Gil Barrão, e pra Pio Tatilá, pra Pabira, Bulegão e Pinguim aí, professor. É, professor, falando sobre a seleção, não me deixa saudade, viu? Não me deixa saudade. Defesa ruim, manipulação do juiz, né? E realmente nós estamos sabendo que realmente a seleção para ter um título aí agora vai ficar muito difícil, tá entendendo? E realmente torcer para o Marrocos ser campeão. Eu mesmo estou torcendo para ser campeão, né? Tem tudo para ser campeão. Então é isso aí, né? Vamos esperar aí para ver o que é que vai dar nesses finais aí, né? Desses jogos aí. E focar agora no Brasileirão, né? Meu Vasco joga contra o Vitória. Para semana, e quando no Barra aí, vamos ver se ganha, né, pessoal? E, pessoal, aquela seleção lá quase ninguém se valorizou, né? Pelo menos o Ryan agora, realmente as vendas dele para outro clube agora está em 600 milhões aí, né? Foi o único que realmente a galera realmente falou aí, né? Mostrou um pouquinho de ação aí nessa seleção. Mas é isso aí, né? Bom final de semana para essa galera aí, que Deus nos proteja aí, né, velho?
0: Valeu, com certeza. Valeu,
1: uma boa noite.
0: E o Jobe apostou no 3-2 para a França. Grande Jobe, valeu. E o Lau, qual é o palpite do Lau? Fala aí, Lau.
2: Tafarel, 3-2 para a França.
0: Beleza, o Valdir Macedo, meu capitão, zagueiro e faixa, hein? Fala aí.
3: Fala, Tafa, boa noite. Placar do jogo amanhã, França 2-1.
0: Pronto, tá anotado aqui. Cadê o Beto Rodrigues? Fala aí, grande Roberto.
4: Boa noite, meu amigo Tafarel Miranda. Boa noite, Paulo Henrique. Boa noite a todos os ouvintes do Panorama Esportivo. E aí, Tafarel? Espanha e França. Tô torcendo pra França. É, França 2-1, Tafarel. É isso aí. França 2-1. No tempo normal, certo? Pronto. Valeu, Tafarel, boa noite.
0: Valeu, doutor Roberto, obrigado aí pela sua audiência também. O Ariel disse que é 3-1 pra França. Valeu, grande Ariel. E você, Osmar, qual é o seu palpite? Um abraço pro Osmar. Ih, rapaz, como eu não buscava lá, esqueci agora, rapaz. Cadê? Fala aí, Osmar.
5: Boa noite, Tafarel Miranda, boa noite, Tafa.
0: Sim.
5: Manda alô aí pra mim aí, Ivelo Irlan. Aqui do posto, estamos na escuta.
0: Ah, o Irlan Corredor. Valeu, a galera do posto aí, valeu.
5: Tafa, boa noite. Bota aí 3-1 pra França.
0: Pronto, tá colocado, Irlan, galera toda aí do posto Rio das Contas que trabalham com o radinho ligado aqui na Nova. Valeu, abração a todos vocês. O Marrom diz que é 3-1 pra França. Ê, Marrom! 18:40, você aí quer carne de primeira com preço de carne de segunda, companheiro? 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
0: 18h42, vamos seguindo aqui, tem bolão

0: painel. Mande sua mensagem agora, 988068468. Diga quem vai vencer amanhã, França ou Espanha, ou vai dar empate? Tá valendo a prorrogação também, hein? Fique atento, tá valendo a prorrogação. Você pode ganhar uma camisa lá do Chute Certo, estilizada, hein? Copa do Mundo, bababá. É, rapaz, bonitona. O Tonhão Pintor tá desfilando já com a camisa dele do Chute Certo, né? Ó, Brasil saiu, né, Tonhão? Mas continue usando, é assim que se faz. 18h43, vou falar agora do campeonato Master da BB de Piauí. Dois jogos ontem, hein, rapaz? Dois jogos ontem. Coxinha Real, de virada, vencendo e quebrando a invencibilidade do Hortifruti São Luís, 2-1. Valdir, eu não posso deixar de falar que o Biléu lhe deixou ontem sem pai e sem mãe. O professor Biléu não teve piedade do pobre coitado do Valdir da JM Tecidos. Ó, por entre as pernas da criança, meu Deus, tá rodando a rede aí. Pegaram o lancezinho com a narração do Tafarel Miranda, seu Valdir, meu Deus. Biléu é fera, hein? Mas, ô Biléu, faço não que o rapaz tem família, Biléu. 2-1 de virada, Coxinha Real sobre Hortifruti São Luís. No outro jogo, placar de 3-0 para Consucred diante da Dancal. 3-0 porque não houve jogo. Pessoal do Dancal, em sua grande maioria, não compareceram ao campo de jogo, não deu número suficiente com os jogadores que compareceram. E aí houve o W.O., certo? Nesse jogo, quem fez o gol da vitória? Quem? Veloz! E, ô Fábio, no dia que o Capela ia estrear, não teve jogo, foi W.O. Por isso que ele não tomou gol, Fábio! Bom, com os resultados de ontem, a classificação ficou assim. Hortifruti São Luís, 15 pontos em 6 partidas. Consucred, 10 pontos em 6 jogos. Coxinha Real, 8 pontos em 6 partidas. Ita Telecom, 7 pontos em 6 jogos. Dancal tem 3 pontos em 6 jogos realizados até agora. A Consucred tem o melhor ataque, hein? Já marcou 16 gols na competição. E o Hortifruti São Luís tem a melhor defesa com 4 gols sofridos, enquanto que Dancal tá ali, ó, ao lado da Ita Telecom como piores ataques, 5 gols marcados, e a Dancal já sofreu 15 gols, é disparada a pior defesa do campeonato da AABB, que segue no próximo domingo. Coxinha Real joga primeiro contra Dancal e na segunda partida Ita Telecom enfrenta a equipe da Consucred e mais uma vez você é o meu convidado.
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Vamos que vamos nessa, gente boa, aqui na Nova 18:51. Vamos falar aqui do Campeonato Baiano, segunda divisão, primeira rodada da semifinal. No sábado, o Barreiras venceu o Salvador por 2-1. E ontem, o Feira empatou em 0-0 com o Fluminense. Na próxima rodada, teremos os jogos da volta. É, sábado, 15h, o Salvador vai receber o Barreiras na Superbet Arena. E no domingo, também 15h, o Fluminense vai receber o Feira. E aí, ó, o Barreira joga por um empate, Fluminense e Feira e também o Salvador precisam de vitórias para passarem para a final e chegarem à elite do futebol baiano. Lembrando também o seguinte, Fluminense e Feira, se empatarem, teremos a disputa de penalidades máximas. Bom, e notícias aqui do Corinthians, hein? O Corinthians mais uma vez foi punido pela FIFA com transfer ban. Na madrugada de hoje, o Corinthians recebeu a notificação de que está proibido por prazo indeterminado de registrar novos jogadores até que quite as dívidas com outros clubes. A nova punição ocorreu em razão do não pagamento de uma multa disciplinar de R$1.151.000 aplicada pela FIFA por atrasos em compromissos financeiros relacionados a três negociações. José Martínez, do Philadelphia Union dos Estados Unidos, Charles, do Midland, da Dinamarca, e o Thales Magno, do New York City, dos Estados Unidos. E segundo a diretoria do Corinthians, o Corinthians optou por não quitar a multa para priorizar o pagamento dos salários dos jogadores. Mas peraí, R$1.151.000 seria... Não poderia pagar os salários dos jogadores se pagasse essa multa de R$1.000.000? Ah, o Memphis Depay ganha 5 vezes mais do que isso, companheiro. Meu Deus do céu! Bom, falar também aqui do Botafogo. Atenção, a venda da SAF do Botafogo para a GDA travou na última semana. Em uma tentativa de viabilizar a entrada do novo investidor, o associativo, por meio do presidente João Paulo Magalhães Lins, acionou um mecanismo previsto na estrutura societária que diluiu a participação da Eagle e devolve ao clube o controle acionário da SAF. O documento foi enviado no dia 7 de julho para a Coke Gold e também para a Eagle, com o objetivo de comunicar uma inadimplência da Eagle. Segundo o associativo do Botafogo, a empresa descumpriu a obrigação de aportar R$100 milhões, visto que essa quantia entrou e saiu praticamente no mesmo dia. E o argumento é que houve uma simulação de aporte. Mais um capítulo desta venda completamente tumultuada da equipe do Botafogo, que, sinceramente, eu não consigo entender o que está acontecendo. Fala-se que a GDA, em questão de dias, vai assumir o Botafogo. Estou aqui na expectativa. Acredito

0: eu que, da mesma maneira que o torcedor do Botafogo está. 18h55, e aí, quando você precisar de medicamentos genéricos, Odimar, onde é que você vai? 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
0: 18h56, hora certa da Bahia. Últimos minutos para você dar o seu palpite e ganhar uma camisa do chute certo, camisa estilizada da Copa do Mundo. O a semifinal de amanhã, quem vence, hein? França ou Espanha? Olha só aqui o palpite da galera. Não vou falar de todos, não, senão não dá tempo. O seu Zé Bala disse, assim como o Osmar, deixa eu ver quem mais, rapaz. O Pio da Tilápia, o Ariel Henrique, todo mundo apostando aqui no 3-1 para a França. Edilson, Valdir Macedo, quem mais? O Beto Rodrigues, o Coxa, o pessoal tá apostando aí no 2-1 para a França. Agora tem aqueles também que apostam no empate, né? O Renato diz que é 0-0, o Tonhão pintou, o Paulo César da Toy, o Nenê do Poço falaram que é 1-1 placar, rapaz. E tem gente que tá apostando na vitória da Espanha. Claro que sim, por que não? Só tem dois também, né? O Tony da Banana e o Jarley, os dois apostaram em 2-1 para a equipe da Espanha. Ainda dá tempo, hein? Enquanto eu não finalizar o programa, você manda aqui para o nosso WhatsApp 98806-8468. E ó, vai valer a prorrogação também, hein? Fique atento! Bom, e o Flamengo, hein? Flamengo ganhou do Benfica, rapaz. 2-1 sábado passado. Aí a galera tá tirando a maior onda. Ah, foi campeão. Para. Foi campeão, não. Um troféuzinho. Foi um amistoso, gente. Preparatório, né? Intertemporada, aí botaram um troféu lá, só pra brincar, e aí o flamenguista que é chato pra caramba também, falar que aquilo ali é campeão, agora que o pessoal do Benfica ficou retado por ter perdido pro Flamengo, isso eu tenho que falar. O jogo todo, o treinador dando risada, levando tudo na brincadeira. Quando perdeu o jogo, o Neguinho fechou a cara, rapaz. Eu vi jogadores do Benfica assim com a fisionomia, parece que tinham perdido uma Copa do Mundo. Bom, e outra coisa, o estádio lá também foi em Portugal o jogo, e o estádio tava lotado de flamenguista. Brincadeira, né? Bom, e o Thiago Almada tá na possibilidade de voltar pro futebol brasileiro. E essa negociação ganhou um novo capítulo hoje. Segundo o site Coluna do Fla, o Flamengo possui um acordo verbal com o meio argentino e está aguardando um possível impasse na negociação entre River Plate e Atlético de Madrid para tentar atravessar o clube argentino. O cenário para o Flamengo, entretanto, é incerto e a negociação está longe de ser simples, porque já foi noticiado aí pela imprensa que o Almada, terminando a Copa, ele vai voltar para a Argentina para jogar no River Plate. E de acordo com a publicação, o principal obstáculo do River, nesse momento, é a estrutura financeira da operação. Além do Atlético de Madrid, um banco norte-americano participa da negociação e exige mais garantias consideradas rigorosas para liberar a venda do Thiago Almada para qualquer time que seja. Bom, aí você para e pensa, como o Flamengo, nos últimos anos, tem honrado com todos os seus compromissos, inclusive com compromissos altíssimos. Ninguém tem nada para reclamar, não tem transfer ban. Então é possível que o Flamengo possa, se entrar de cara realmente nessa transação, pode ultrapassar e passar por cima dos argentinos. Pra gente ir embora, Campeonato Brasileiro, segunda divisão, jogos do final de semana, sexta-feira, Sport Botafogo 3-3, Juventude 1, Vila Nova 0. Tivemos ontem, Operário 2, Novo Horizontino 1, São Bernardo e Cuiabá 2-2, Avaí 2, Náutico 0, Atlético de Goiás 1, Fortaleza 0, CRB e Goiás 2-2. Hoje, daqui a pouco, a bola já começa a rolar agora mesmo, América e Londrina. E às 8:30, o Ceará enfrenta o Atlético. A classificação está assim: Criciúma 33 pontos, Vila Nova, Operário 31, Novo Horizontino 30, Juventude 29, Fortaleza 28. São Bernardo, Sport 26 pontos, Goiás 25, Atlético de Goiás e Cuiabá 24, Atlético 22 pontos, Náutico 21, Botafogo CRB 20 pontos, Londrina 18, na zona do rebaixamento, Ceará 17 pontos, Avaí 16, Ponte Preta 8 e América apenas um ponto conquistado. Ponto final aqui no nosso painel esportivo. Amanhã, 18 horas, o nosso novo encontro está marcado para a gente falar somente de futebol. Um abraço a todos e até amanhã, galera. Tchau, Brasil!

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